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0: 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Rádio Cultura, 9:53.
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Cultura, 10 horas e 24 minutos.

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0: Cultura, 10 horas, 28 minutos.

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1: Cultura. 10 horas, 32 minutos.

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Cultura, 10 horas, 55 minutos.

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Cultura, 11 horas, 28 minutos.

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1: Meia-noite.
2: 34 minutos.

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Rádio Cultura, 3 horas, 2 minutos.

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Rádio Cultura, 3 horas, 51 minutos.

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1: No começo a palavra já existia. A palavra estava voltada para Deus e a palavra era Deus. São João capítulo 1. O anjo do Senhor anunciou a Maria e ela concebeu do Espírito Santo. Ave Maria, cheia de graça, o Senhor é convosco. Bendita sois vós entre as mulheres e bendito é o fruto de vosso ventre, Jesus. Santa Maria, Mãe de Deus, rogai por nós, pecadores, agora e na hora de nossa morte. Amém. Eis aqui a serva do Senhor, faça-se em mim segundo a vossa palavra. Ave Maria, cheia de graça, o Senhor é convosco. Bendita sois vós entre as mulheres e bendito é o fruto de vosso ventre, Jesus. Santa Maria, Mãe de Deus, rogai por nós, pecadores, agora e na hora de nossa morte. Amém. E o Verbo divino se fez carne e habitou entre nós. Ave Maria, cheia de graça, o Senhor é convosco. Bendita sois vós entre as mulheres e bendito é o fruto de vosso ventre, Jesus. Santa Maria, Mãe de Deus, rogai por nós pecadores, agora e na hora de nossa morte. Amém. Glória ao Pai, ao Filho, ao Espírito Santo, como era no princípio, agora e sempre. Amém. Oremos. Infundi, Senhor, a vossa graça em nossas almas, para que nós, que pela anunciação do anjo, chegamos ao conhecimento da encarnação do vosso Filho, pela sua paixão e morte na cruz, sejamos conduzidos à glória da ressurreição, pelo mesmo Cristo, Senhor nosso. Amém. Rogai por nós, Santa Mãe de Deus, para que sejamos dignos das promessas de Cristo. Obrigado, prezados Rádio 20, e até amanhã neste mesmo horário. Louvado seja nosso Senhor Jesus Cristo, para sempre seja louvado. Em nome do Pai, do Filho, do Espírito Santo. Amém.
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1: Rádio Cultura, 6:04. 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

Rádio Cultura, 6:07. 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

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Rádio Cultura, 6 horas, 17 minutos.

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Rádio Cultura, 6 horas, 48 minutos. 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

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Rádio Cultura, 6 horas, 53 minutos.

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nosso que estais no céu. Santificado seja o vosso nome. Venha a nós o vosso reino. Seja feita a vossa vontade, assim na terra como no céu. O pão nosso de cada dia, dai-nos hoje. Perdoai as nossas ofensas, assim como nós perdoamos a quem nos tem ofendido. Não nos deixeis cair em tentação, mas livrai-nos do mal. Amém.

7:07, 7:07 da manhã, 14 de julho de 2025 e 26.

0: Um bom dia para você, uma ótima terça-feira para todos nós.
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0: Espaço aberto começando aqui na Cultura, 8 graus a temperatura, 99% a umidade relativa do ar. Para você que está no rádio, muito bom dia. Para você que ligou na tomada, para você que está ligando agora, chegando no 87.5 do seu rádio, muito bom dia para você. Muito obrigado pelo carinho da sua sintonia. Como disse, é terça-feira, dia 14, terça 14 do 7. São 7 horas e 8 minutos, 7 e 8 da manhã. Começando com o pé direito, né? Começando bem o dia. Vamos começar com ele, com a bela companhia do padre Júlio Zamparetti, com sua mensagem de fé, de paz, de amor e de carinho.
2: O que nos traz a paz e nos conduz à felicidade passa bem diante de nós, mas oculto aos nossos olhos. É que nós só vemos o que somos, e somos correria demais para vermos as flores, sujos demais para vermos a beleza, ansiedade demais para vermos as soluções, somos agitação demais para vermos a calma e turbulência demais para vermos a paz. Não vemos a paz porque não a somos, não somos paz porque não a cultivamos dentro de nós. Queremos que o mundo mude, queremos mudar o mundo, mas não mudamos a nós mesmos. O tempo da mudança se chama agora. É preciso parar, se repensar, se reinventar. Eu não posso mudar o mundo, mas posso mudar parte dele. E essa parte sou eu. Eu sou o padre Júlio Zamparetti. Lhes desejo um bom dia. Fiquem com Deus e não percam a fé.
0: 7 horas mais 9 minutos, padre Júlio Zamparetti, começando bem o dia com a gente aqui, né? Dona Maria Antônio Rabelo da Veiga, bom dia. Bom dia, dona Zuleide Orben, bom dia também a Eliane Baggio Speck, o Almerito, toda a equipe Bela Vista, também o Reginaldo Agraz, enfim, a todos aí do Bela Vista, aos restaurantes, lanchonetes, bares, né? Que já estão abrindo suas portas, outros já abriram 6 horas da manhã, é o caso das padarias, a maioria, né? 6 horas da manhã já estão servindo o pãozinho quente, o nosso pão nosso de cada dia, né? Um abraço para vocês, bom trabalho nesta terça-feira. 7:10 da manhã, 7 horas mais 10 minutos, a hora e a vez do Peter Scheuer com a previsão do tempo.
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0: 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Peter Scheuer, e o tempo como vai se comportar hoje, terça-feira, quarta, quinta, enfim, este restante de semana, Peter, bom dia.
3: Bom dia. A presença de uma massa de ar frio e seco proporciona uma terça, quarta, quinta, sexta, com tempo bom, tempo firme, o sol acaba predominando, apesar de ter um outro momento de maior nebulosidade. A temperatura máxima prevista deve chegar aos 21 graus hoje, 22 a 24 amanhã, 25, 28 durante a quinta-feira e uns 30 graus, ou até passando dos 30 graus na sexta-feira. No sábado segue quente, abafado, e no domingo também. Ambos os dias as simulações computacionais apontam aquecimento forte, com valores próximos ou acima dos 30 graus. Apenas no domingo, que tem indicativo para ter algumas pancadas, mas ainda está indefinido, até lá a gente vai atualizando. O vento ele sopra de norte a nordeste, a partir de hoje em diante. Esse vento ele tem intensidade fraca a moderada, e é importante ressaltar que o mar ele ainda segue um pouco agitado, com ondulação de sudeste, altura de ondas entre 1 metro a 1,5 metro, com picos de 2 metros. Nos próximos dias, continua.

0: continua com ondulação de nordeste. A partir de amanhã já é sudeste, inicia com sudeste, mas vai trocando para nordeste em função do vento. Peter Scheuer, meteorologista, com a previsão do tempo.
1: Aí o Peter com a primeira edição da Previsão do Tempo, às 11, ele volta às 11 horas da manhã com a previsão também e às 5 da tarde, sempre em nome dos nossos apoiadores culturais.
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3: 7:16, 7:16, espaço aberto aqui na Cultura, vamos juntos até as 9:00. Depois das 9:00 tem show da Cultura com Amarildo Teles. Olha, agora, daqui a pouquinho, a Richelle Maurício vai trazer aí as informações da Fundação Hospitalar Santa Otília, essas últimas 24 horas. Eu quero saudar aqui os amigos do WhatsApp, né? Amigos do WhatsApp que todos os dias interagem com a gente. O Rony da Barra, a Lu, Bicho do Milho, Vitalino Ribeiro, também o Davi Kestren acaba de mandar o seu bom dia. Bom dia também do Ademar Becker. Bom dia também do Vantério Locatelli e sua família. O Nebrídio De Biasi, muito bom dia também da Terezinha Faquim Fernandes e o seu Lindomar Fernandes, e os taxistas todos, né? Bom dia. Bom dia ao seu Anestor Venâncio. Bom dia ao Edson Demétrio Tigela, o flamenguista. Também o João Pereira e todos os pedreiros e carpinteiros, encanadores, eletricistas, né?

né? Amigos que fazem a construção civil, os engenheiros fazem a construção civil, a cidade mais bonita, né? Com edifícios, com casas, com empresas bem acabadas, bem feitas, obras muito bem feitas pelos nossos pedreiros e carpinteiros aí, e engenheiros, né, como um todo. Um abraço para vocês todos, bom dia, bom trabalho. Também o Jacinto Redivo, ex-prefeito Jacinto Tinto, bom dia. Bom dia, Antônio Sequinel, Toninho, seu Arlindo Sequinel lá da Boa Vista, ouvindo a gente. O mexicano de Tubarão, bom dia também, o Marino de Piccoli por aqui, ouvindo sempre, né? Ótimo dia para todos. O Júnior Goulart, psicólogo Júnior, bom dia. Arlete Baggio também já está ligada, muito bom dia. Bom dia também a Solange Fernandes João, ao Márcio do Rio Belo, né? O Márcio, que é o coordenador do CPC lá do Rio Belo, que tem festa dia 2, né? É, o Márcio está convidando aí a todos aí para a grande festa. Daqui a pouco dou todos os detalhes desta grande festa de São Bom Jesus, Senhor Bom Jesus de Iguape, em Rio Belo, nossa cidade, nossa comunidade de Rio Belo. Bom dia também para Carol e o Edu, né? O Eduardo, forte abraço. Eduardo Sanches, né? Já estão ligados na cultura. A Andréia também está ligada. Bom dia a dona Enide Furlan. Bom dia ao Arilton Cândido Franciscone, mais conhecido por Xela, né? Xela, meu amigo Xela, também é ligado na cultura nesta manhã. O Jaci Zomer, seu Jaci e a dona Jô, acordaram cedo, já estão prontinhos aí, ligando seu Smart TV no YouTube da cultura, né? Muito bom dia. Bom dia também ao doutor Rodrigo Pavei, né? Lá em Tubarão ouvindo a gente. A Juliana aqui da Corcel, a Juliana Orben da Corcel, muito bom dia a toda a sua família. Também o ex-prefeito Valmir José Bratti, o Sandro De Pieri da Câmara de Vereadores, diretor da Câmara, né? E a todos os demais, o Gil, né? O Gil que é das massagens, né? O Gil faz aí as massagens que você espera, que você precisa, está aí à disposição para fazer todo tipo de massagem. É, o Carlinhos da Cressol também está ligado, o Iberê, grande Iberê, né? Jornalista, né? Jornalista convidando para um grande evento aí e a gente vai participar, viu, Iberê? Forte abraço. Vou também divulgar esse grande evento aqui na cultura. A Fabiola da Taipa, presidente da festa do agricultor do motorista, parabéns mais uma vez pelo grande evento, viu, Fabiola, e a toda a sua equipe. O seu Sino lá de, o Antônio Alcino, né? Mais conhecido por Sino, lá de Brusque do Sul, ligado na cultura. O Everton Fernandes, lembrando que hoje tem semifinal da Copa do Mundo, é verdade, tem semifinal, daqui a pouco falo sobre isso também aqui no programa. Bom dia para a Zana Alberton, bom dia também para o José Furlan de Termas do Gravatal, ou de São Ludgero, né? A dona Eliette, mãe do Diego Mateus, que também mora em São Ludgero, bom dia. Bom dia também para o doutor Ulisses Gabriel, está acompanhando o nosso programa. Bom dia também para o Dedé do Picolé. Dona Gersi, o seu Francisco Coelho, lá na Boa Vista, ouvindo a cultura. Professor Hermínio, do Unibave, também está ligado. O Márcio Zamprônio, da Boa Vista, também. Tem uma grande festa também em Boa Vista, né? Acontecendo no final de semana, dia 2, né? Dia 1 e 2, cavalgada, dia 1 e dia 2, grande festa de São Roque em Boa Vista. Abraço para o Márcio Zamprônio, ele que está convidando aqui. O Bitito, a dona Dirceia também já estão acordados, o Ricardo, a toda a família, bom dia. Bom dia ao Juliano Briguente, ao Pedro Vieira Cação, o Adilson Mila, que o Chiru, o Laudir Brugnar, a Zita e o Bimba de Tubarão, aliás de Uruçanga, né? O Guido Pisolatti, o Valcir Zanetti, o Jair, meu mano, lá de Palhoça, ouvindo a cultura, tomando seu chimarrão e ouvindo a cultura. O Enio Fretes também já está ligado. A Lígia Jung da Silva e sua família. Professor Alcione Damásio Cardoso. A Joelma da Limpeza lá da Cressol, bom dia. Meu companheiro e compadre Vanderlei Degnarte, do Rio Novo, também está juntamente com a Preta, sua esposa, ouvindo a cultura. Dona Inês e seu Célio e a Karen também já estão mandando bom dia. Dona Joraílde Salgado Ribeiro também. César Bete de Tubarão, aliás, de Criciúma, o César, né? Everton Guise e Mari e toda a família lá de Pindotiba. O Vanderlei Carrer, da Boa Vista. O Vilmar Brusque, lá

0: de Garuva, nossa vice-prefeita Leonete, dona Leonete está ligada também. Bom dia, o Hélio Vitorazzi de Tubarão, Serrano Oraildo, grande Serrano, bom dia. Azuleide Orben, o Luiz Cristóvão Croceta, a Lúcia e o Gerson Américo, o Adnei lá de Armazém, o Henrique Bueno está ligado na cultura em Tubarão, o Euclides Pilon também está ligado na cultura, bom dia. Seu Raulino Rocha já está acordado e ouvindo a cultura. Olha, tem muita gente, né? O Bar do Cheiro, né? O meu amigo Cheiro também já está ligado cedinho aqui na Cultura FM, né? Dona, a sua mãe, sua esposa, enfim, a toda a família, né? A Dina e a esposa do Cheiro, enfim, a toda a família, um bom dia. São 7h23, 7h23, agora sim vou para o intervalo, tomar aquela água da Guarda, água Imperatriz, que são distribuídas aqui na cidade pelo Disque Água do Dica, 3466-0637 ou 99993-3434.
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2: Muito bem, estamos de volta, são 7h29, 7 horas mais 29 minutos, é o Espaço Aberto aqui da Cultura, vamos juntos até às 9 da manhã. Das 9 em diante, o Amarildo Teles e o Show da Cultura. Show da Cultura é com muita música boa, bem selecionada, com a participação dos ouvintes, interação total com os ouvintes da cultura e também... é claro, homenagem aos aniversariantes, tem também informações intercaladas, enfim, até às 11 da manhã. Às 11 a gente chega com o nosso Cultura em Debate. São 7h30 agora, 7 horas mais 30 minutos, para você que está no YouTube, no Facebook, para você que está se conectando agora, muito bom dia. Também a Maria Antônia Rabelo da Veiga, já falamos aqui, a Zuleide, Zuleide Orben, a Eliane Bagespec, toda a família. Todos ligados na cultura, no Facebook também. Daqui a pouquinho eu repercuto aqui você do Facebook que está se conectando neste momento. O Wilson Peron já está muito bom dia, com toda a alegria, disse ele aqui. A dona Darcy Goulart também, a Darcina Isolete também já mandou seu bom dia aqui, pelo WhatsApp da cultura, né? Pelo WhatsApp da cultura. Também pelo WhatsApp da Cultura, vamos com a Richelle Maurício. Richelle Maurício, na sua participação nesta manhã com as informações do hospital, sempre num oferecimento especial do mercado mais tradicional da cidade. Lembrando que todo sábado de manhã tem roleta no Toninho Valpato, né? 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Richelle Maurício, bom dia.
3: Bom dia aos ouvintes da Rádio Cultura, eu sou Richelle, enfermeira da Fundação Hospitalar Santa Otília, e eu estarei passando as informações das últimas 24 horas. Tivemos um total de 187 atendimentos no pronto-socorro. Setor de internação, estamos com 28 pacientes, sendo 24 pacientes no setor clínica médica e 4 pacientes no setor da maternidade. Cirurgias realizadas, tivemos 10. Nascimentos, tivemos 1, sendo um recém-nascido do sexo masculino. Transferência, tivemos 2, sendo 2 transferências para o Hospital São José. Um paciente do sexo masculino, idade 73 anos, e uma paciente do sexo feminino, idade 95 anos. E aproveitando a oportunidade, eu convido a todos os ouvintes a fazer o convênio Amigos do Hospital. Sua contribuição é muito importante para o crescimento da Fundação Hospitalar Santa Otília. Faça parte desse convênio você também. 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Desejamos a todos os nossos ouvintes um bom dia!
2: Bom dia, para você e bom dia para todos aí da Fundação Hospitalar Santa Otília.
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Traição de Judas. A lei de amor estabelece que todos nascemos com um programa de vida. Traçamos no mundo espiritual, antes de adentrar no corpo de carne, as linhas gerais do que deveremos realizar na Terra. Ninguém nasce predestinado a praticar o mal. Se assim fosse, cairia por terra a lei de progresso e a justiça divina. A lei de progresso, porque seria admitir que alguém daria passos para trás. E a justiça divina, porque se Deus assim dispusesse, não teria razão para a expiação do mal praticado. Todas as diretrizes que antecedem o nascimento na carne são as que têm a ver com o crescimento do espírito e pagamento das suas dívidas. Entendamos, portanto, que a traição de Judas foi deliberação sua, envolvido por paixões que ele não conseguiu resolver. Convidado a ser um dos 12 para compor o colégio apostólico, não entendeu a mensagem divina do Messias. Judas era da cidade de Cariote, comerciante, por isso habituado a lidar com valores, com moedas. Tinha cabeça para o comércio, objetivava lucros. Era o responsável por carregar e administrar as poucas moedas que nas andanças com Jesus possuíam os apóstolos. Para suas despesas mais necessárias, necessidades básicas. À semelhança de muita gente em Israel, Judas entendia que o Messias viera para a libertação do povo da escravidão romana. Era o libertador. Alguém semelhante a Moisés, que tirara do Egito os filhos de Abraão. Intimamente, acreditava que Jesus, se colocado em posição que lhe pusesse a vida em risco, tomaria uma atitude. Ele conhecia o poder de Jesus e confiava. Confiava que Jesus agiria, chamaria as forças celestes e subjugaria o poder de Roma. Seria o sinal para a total libertação. Jesus seria o rei de Israel. Ele, Judas, um dos seus mais fiéis servidores. Era o entendimento do mundo que fazia com que Judas se deixasse envolver por tais pensamentos. O reino de Deus, de que falava o Messias, não havia ainda sido compreendido por ele. Então, decide negociar com os sacerdotes do templo, entregar o amigo em troca de 30 moedas. Quando observa Jesus sendo julgado, arrastado, humilhado, sem nada fazer, ele entende. Jesus jamais agrediria ninguém. Seu reino não era deste mundo. Era sobre o reino do Espírito que ele falava e pregava. Apavora-se. Tenta devolver as moedas, desfazer o negócio. Mas somente encontra a ironia daqueles que, com habilidade, haviam se servido da sua ambição e da sua ignorância acerca dos verdadeiros valores. Como não consegue que a vida de Jesus seja poupada, é abraçado pelo remorso. Foi tamanho esse sentimento que o conduziu ao trágico ato de fuga da vida. As informações espirituais são de que o próprio Jesus o socorreu após a morte, cheio de amor, por reconhecer que o homem erra muito mais por ignorância do que por pura maldade. Naturalmente, Judas, como todo espírito que erra, precisou refazer caminhos para se reabilitar. E o fez através de muitos renascimentos. Hoje é uma alma que serve na seara do amor do Mestre Jesus. Este, o destino que a todos nós, filhos de Deus, está reservado. Progredir, aperfeiçoar-se. Pensemos nisso.

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2: São 7h40, 7h40, você ouviu o Momento Espírita aqui na Cultura FM. Amanhã é dia do pessoal do Centro Espírita Libertação. Amanhã é quarta-feira, toda quarta eles participam neste horário. Um abraço aí a todos os espíritas de Orleans, os seguidores, aqueles que são admiradores, né? E que estão aprendendo com o Espiritismo também. Um bom dia super especial nesta manhã de terça-feira, 14 de julho. Olha, ontem tivemos sessão na Câmara de Vereadores, daqui a pouco, depois da participação do Carlos Augusto de Almeida, teremos também as reportagens realizadas por ele na Câmara Municipal. São 7h40, a gente vai para o intervalo e volta já já na sequência. Fique ligado.
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0: Muito bem, estamos de volta, são 7h47, chegando por aqui Carlos Augusto Almeida, é claro, trazendo as principais manchetes do caso de polícia que vai ao ar a partir das 12 horas do meio-dia, depois do Cultura em Debate. Carlos Augusto, muito bom dia.
1: Muito bom dia, Gelson Luiz Padilha, um pouquinho de frio aí, mas vamos tocar o barco, né? Porque o frio não nos assusta, né?
0: É, e tá subindo um pouquinho a temperatura, e diz que fim de semana vai ser verão pra praia, 30 graus. Verão pra praia. É, segundo o teu sobrinho Peter, ele disse, olha, pode se preparar que vem uma onda de verão aí domingo, sábado e domingo só.
1: É, então quer dizer que nós...
0: Vai dar pra tirar esse casacão, vai dar pra tirar o boné.
1: Tirar um pouco a catingueira.
0: Isso, pegar um sol que é bom, é vitamina D, né?
1: É verdade. Não precisou dizer nada, né? É. Pro bom entendedor, meia palavra basta, né?
0: Por aí.
1: Então tá aí, o Padilha já trouxe essa informação que vai ter uma temperatura agradável para o final de semana, mas hoje é apenas terça-feira, né? E nós trazendo aqui as informações para o casos de polícia logo mais ao meio-dia, né? Tivemos uma colisão frontal que deixou 2 feridos na SC-445 lá em Içara. E tem mais. Também é destaque, em Cocal do Sul, homem morre preso às ferragens após um acidente na manhã de ontem. Trabalhador sofre uma queda de 3 metros e ficou gravemente ferido ao ser atingido por serra elétrica lá em Forquilinha. A Polícia Civil de Uruçanga recuperou 2 carretas graneleiras avaliadas em mais de R$ 600 mil cada carreta, né? Em Balneário Rincão,

0: uma colisão entre veículos e reta escavadeira, dois feridos deste acidente e quase 2 toneladas de drogas foram apreendidas lá em Maracajá, né? Maracajá é um município pequenininho. Diz que o cara pode andar pelado à noite que ninguém vê, né? Então é mais ou menos assim. E também nós teremos, para os casos de polícia, teremos aí também a Polícia Civil. A Polícia Civil meteu em cana um carinha que xingou os policiais. Ele resolveu de xingar os policiais e aí foi em cana, né? Isso no bairro Pinheirinhos, lá em Criciúma, né? Ela resolveu de botar a boca nos policiais, borracha nele, né? É destaques para logo mais ao meio-dia no Casos de Polícia. 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Com as informações policiais, daqui a pouquinho, Padilha, eu retorno direto do quartel do Corpo de Bombeiros do município de Ordenança. E daqui a pouquinho também as reportagens da reunião ordinária da Câmara Municipal de Vereadores.
1: Muito bem, Câmara ontem, bastante movimentada ontem à noite, portanto, Carlos Augusto esteve por lá e registrou tudo. Daqui a pouquinho ele volta ao vivo direto dos bombeiros, trazendo a informação em primeira mão para você, o nosso repórter Cultura, entrando em ação. São 7h51, faltam 9 minutinhos para as 8 horas da manhã, 9 para as 8, olha. A Câmara de Vereadores ontem, a presidência do vereador Murilo Hoffmann, do Partido Novo, participaram da sessão a vereadora Marlise Zomer, vereador Joel Cavagnoli, vereador do Wagner Basquiroto, vereadora Janaína Coan Cassiatore e vereadora Mirelle De Biasi. Também a vereadora Maiara Dal Ponte Martins, vereador Pedro João Orben, vereador Josemar Sacon, o Cuca, vereador Leandro Martins e o vereador Oswaldo Cruzeta, que é líder do governo na Câmara Municipal. Ontem tivemos um substitutivo, né, um projeto de lei legislativo de autoria do presidente da Câmara, Murilo Hoffmann, que reconhece oficialmente a bandeira do município de Ordeança e dispõe sobre sua composição, utilização e preservação e dá outras providências. O outro é do Poder Executivo, um outro protocolo, né? Encaminha balancetes da Prefeitura Municipal, Fundo Municipal de Saúde, FAMOR, referente ao mês de junho de 2026. Teve a leitura ontem à noite também de um protocolo, ou seja, de um ofício do Corpo de Bombeiros, convidando para a solenidade de formatura do programa Bombeiro Mirim, aqui em Orleans, dia 16, próxima quinta-feira, né? Dia 16, a partir das 19 horas, no Ginásio Homero de Miranda Gomes. Outro projeto de lei do Executivo, e este já foi na ordem do dia, votação única, autoriza o Poder Executivo Municipal a promover a doação com encargos de imóvel público ou de frações ideais deste, com as respectivas unidades habitacionais reconstruídas com recursos da Defesa Civil Nacional, as beneficiárias atingidas pelo desastre natural ocorrido em outubro de 2023 e da outras providências. Esse foi votado em votação única. Projeto de decreto legislativo, de autoria do vereador Murilo Oliveira Hoffmann, nomina como Rua Jacinto Baggio, a via hoje denominada como Estrada Geral, com início na Estrada Geral do Rio Carlota e término na Rua Afonso Loli, localizada na comunidade de Barracão, município de Orleans. Foi em votação única também aprovado. Requerimento do vereador Murilo Hoffmann, que seja encaminhado ofício de informações, a Secretaria de

0: de Estado da Infraestrutura e Mobilidade de Santa Catarina acerca de obras que estão sendo feitas nos trechos das rodovias estaduais que atravessam o município de Orleans. SC-390, quilômetro 433 ao quilômetro 455, rodovia 108, SC-108, no quilômetro 325 ao quilômetro 338, conforme um anexo que da própria secretaria. Indicação do vereador Oswaldo Cruzeta que, através da Câmara de Vereadores, seja nominada a rua Augusto Veronês, a via pública com início no término da rodovia Fernando Alberto Oncoan e término no início da rua Afonso Loli, na comunidade de Barracão. Outra indicação do vereador Oswaldo Cruzeta, que através da Câmara de Vereadores seja nominada como rua Adel Castanhel, a via pública correspondente à Estrada Geral Rio Pinheiros Alto, com saída para a comunidade de Vila Nova, tendo como referência a Madeireira Menegasso, no município de Orleans. Indicação do vereador Leandro Martins que o Executivo, através da Secretaria de Esportes e Lazer, possa restabelecer a energia do vestiário do estádio Bernardão, em Pindotiba, bem como faça reparos no telhado. Outra indicação do vereador Leandro Martins, que o Executivo faça o pavimento nas ruas Justino Miguel Cardoso, Rua Carlos Comelli e no distrito de Pindotiba, uma vez que a grande parte dos recursos já foram obtidos através de emenda parlamentar. Indicação da vereadora Marlise Maria Salvador Zomer, que o Poder Executivo, através da Secretaria da Infraestrutura, avalia a retirada e a realocação da lixeira instalada ao lado da bica d'água na comunidade de Rio Novo. E indicação da vereadora Marlise Zomer também, que o Executivo, através da Secretaria de Esportes, disponibilize um horário no ginásio municipal para treino para as atletas do vôlei feminino 60+, para que possam se preparar para as competições. Todas as indicações e requerimentos foram aprovados por unanimidade na Câmara de Vereadores. Não houve debate, houve debate, é claro, sobre os projetos, porém, nenhuma divisão em termos de votação. Foram unânimes as votações ontem na Câmara Municipal. São 7h56, 7h56. Antes do intervalo, vamos acompanhar aqui no programa o Dilermando Brito com o seu comentário do dia, comentário da política, comentário também do dia a dia, né? Nacional, internacional, enfim, Dilermando Brito, nosso comentarista aqui do programa, que traz sempre uma novidade pra gente por aqui. Dilermando Brito, em nome de Decor Cortinas, 996346051. Muito bom dia, Dilermando, seja bem-vindo nesta manhã.
1: Bom dia, Padilha, bom dia, gente da Rádio Cultura, aqui é Dilermando Brito. Brasília. Bem, ouvinte, ainda sobre a carta de Jair Bolsonaro que foi divulgada no último sábado, o ministro Alexandre de Moraes, sempre ele, diga-se de passagem, proibiu que a carta ou mensagem sejam divulgadas. E proibiu também a visita do seu primogênito Flávio por 90 dias, ou seja, ele está calando Jair Bolsonaro até o dia 11 de outubro, uma grave agressão ao sistema eleitoral brasileiro. A Argentina. O governo argentino afirma ter garantido os recursos para cobrir as obrigações semestrais de 4,3 bilhões de dólares entre principal e juros, e diz ter fontes adicionais que dispensariam a emissão de nova dívida externa até o fim do mandato do presidente Javier Milei em 2027. Bem, ouvinte, para quem dizia que a Argentina não serve de exemplo, aí está. Um governo enxuto que faz mais com menos, mantendo a economia mais dinâmica e deixando o dinheiro onde deveria estar, no bolso do contribuinte. Irônico, não? Washington. O governo dos Estados Unidos, liderado por Donald Trump, iniciou uma campanha para desmantelar o Tribunal Penal Internacional, também conhecido como Tribunal de Haia. A série de medidas foi anunciada na segunda-feira por um secretário de Estado norte-americano, um tal de Marco Rubio.

0: Desde o último ano, o Washington tem aplicado sanções contra o tribunal, juízes associados e procurador-geral do tribunal. As medidas são resposta direta ao mandato de prisão imediato pelo tribunal de Haia contra o primeiro-ministro de Israel, Benjamin Netanyahu, que é acusado de cometer crimes de guerra contra os palestinos na faixa de Gaza. Bem, ouvinte, Haia se tornou um escritório jurídico da esquerda mundial. A pressão americana é grande. Nos últimos meses, houve uma série de solicitações de juízes, de funcionários, para se aposentarem ou pediram licença. O fato é, ouvinte, é que o Tribunal Internacional de Haia se tornou um tribunal, ou deixou de ser um tribunal, há muito tempo. Aos ouvintes da Rádio Cultura, Dilermando Brito.
1: 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Eu volto já depois do intervalo. A participação de Carlos Augusto, direto dos Bombeiros, e também a repercussão da reunião de ontem na Câmara de Vereadores, nesta noite passada, na Câmara Municipal de Vereadores de Orleans, a Casa do Povo. Já já a gente volta.
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4: Muito bem, estamos de volta, 8:06, 8:06. O bom dia para você, amigo que está ligando agora, você que já ligou cedinho na Cultura, está desde as 7 com a gente, o Márcio ali do Rio Belo, organizador da festa, ou seja, presidente do CPC, né? Mandando um abraço aqui para todos e convidando para a grande festa do dia 2, né? Dia 2 em Rio Belo. Festa do Senhor Bom Jesus de Iguape, né? Lá no Rio Belo. Forte abraço. Dona Inês e o seu Célio e também a Karen estão ligados. Muito bom dia. Bom dia também para o Juliano Briguente. Bom dia para o José Furlan, o Laudir Brugnar, o Guido Pisolatti, enfim, todos ligados na Cultura nesta manhã. Olha, plantão da alegria começou na segunda-feira passada na Fundação Hospitalar Santa Otília, hein? Dona Deda e também a diretora Cris Vavassori, a Cristiane, anunciaram na Câmara de Vereadores na última sessão, não nesta de ontem, na outra, né? Anunciaram o início do plantão da alegria, né? São as pessoas voluntários que vão até a fundação, né? De repente, daqui a pouco, a Cultura com a vovó Naná, do nosso companheiro Carlos Augusto, dá uma passada no hospital também para alegrar um pouco os pacientes da fundação. É um trabalho voluntário muito interessante, iniciado na semana passada pela atual diretoria, pela direção da Fundação Hospitalar Santa Otília. 8:08, 8:08. Por falar nele, ele já está nos bombeiros. Carlos Augusto de Almeida está nos bombeiros e traz pra gente agora as informações das últimas 24 horas.
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5: É isso aí, Gelson Luiz Padilha. No encontro do quartel do Corpo de Bombeiros, já ocorreu aqui a troca de comando, batendo em retirada Cabo Mike, ABC Gabriel e o BC Silveira.

0: Jacinto, Brook de Roto, o BC Zanini e o BC Marcos, que tocam as atividades aqui dos bombeiros, né? Então, portanto, aqui no quartel do Corpo de Bombeiros, duas ocorrências, a primeira às 18 horas, foi uma queda na própria altura de uma idosa ali no Rio Belo. Ela foi avaliada e conduzida pela viatura ASO do Corpo de Bombeiros para a Fundação Hospitalar Santo Dília. Às 20h30 teve uma criança que ficou com o pé trancado, segundo relato, no portão ali de correr, né? E acabou trancando o pezinho ali, a criança, ali ao lado da praça. A criança foi avaliada e conduzida para a Fundação Hospitalar Santa Otília. Padilha, eu me encontro agora neste momento no gabinete aqui do comandante do Corpo de Bombeiros, o gabinete do comandante Sargento Adriano, que tem alegria e satisfação em cumprimentar aqui os ouvintes com relação à programação que está programada aí dos bombeiros militares aqui do município de Ordeiro, no programa Bombeiro Mirim, que teremos aí 120 crianças. É isso, comandante Rádio Cultura, muito bom dia.
1: Bom dia a todos os ouvintes do Rádio Cultura, né? Venho estender o convite a todos os ouvintes para a solenidade de formatura do programa Bombeiro Mirim, através do comandante geral do Corpo de Bombeiro Militar de Santa Catarina, Coronel BM Fabiano de Souza, e esse comandante local, vem convidar a todos os ouvintes para a solenidade que acontecerá quinta-feira, 16 de julho, às 19 horas, no ginásio Homero Miranda Gomes. Esse programa Bombeiro Mirim foi destinado para crianças do quarto ano, em torno de 120 crianças formadas no decorrer desse ano. As atividades programadas e dadas em sala de aula, né, foi construção de valores, serviços de emergência, prevenção de acidentes na infância e na adolescência, primeiros socorros para as crianças, prevenção e segurança de desastre, segurança contra incêndio. A missão do bombeiro militar destinado com as nossas crianças é educar para prevenir e prevenir para salvar. Um bom dia a todos.
0: Ok. Padilha, o momento aqui da sua indagação, Padilha, a nosso comandante aqui, o Sargento Adriano, com relação a esse trabalho, Padilha.
2: Um abraço ao Sargento Adriano e, em nome dele, toda a corporação do Corpo de Bombeiros. Parabéns pelo trabalho, né? Trabalho maravilhoso que vocês fazem aí de prevenção, desde as crianças agora, né? Desde o quarto ano primário, mas fazem também no dia a dia, né? O trabalho dos bombeiros é fundamental nessa questão preventiva, evita muitos acidentes, e as crianças, ouvindo de vocês, elas têm o bombeiro como o guarda principal da sua família, ou seja, o guardião, o anjo da guarda, né? E parabéns aí pelo trabalho. E quinta-feira, então, 19 horas, no ginásio Homero, 120 crianças estarão recebendo a confirmação da sua formatura, do seu curso de bombeiro mirim. E o que acontece com eles após? Tem algum trabalho que é feito após o quarto ano ou somente com o quarto ano por enquanto, comandante?
1: As atividades desse programa Bombeiro Mirim é destinada para o quarto ano, mas o Corpo de Bombeiros do Estado de Santa Catarina tem outros programas. O programa juvenil é um exemplo, que é para outra idade, né? Mas também nós temos as nossas operações anual do alerta vermelho, daí já envolve o quinto ano. Então segue uma continuidade de séries, né? E eles tiveram contato também, na última aula deles, o presencial aqui no quartel, conhecendo as nossas viaturas, o dia a dia, equipamento.

0: momento, aquele contato local com o bombeiro mesmo, tendo a prática ali com os equipamentos, vendo como funciona, as viaturas, acionamento. Esse contato local é fundamental para o êxito do programa, porque o contato lúdico para as crianças requer um aprendizado gratificante e às vezes grava melhor que em sala de aula, né? E só tenho a agradecer o apoio da rádio e todo o povo de Orleans por acreditar no bombeiro, por incentivar o bombeiro nas ações de prevenção, nos atendimentos. E o Corpo de Bombeiro Militar de Santa Catarina está 24 horas à disposição do município de Orleans e as localidades.
1: Comandante Sargento Adriano, também nós acompanhamos aqui quando as crianças vinham ao quartel, agora após essa pré-realização das aulas, eles estiveram aqui no quartel. Todas as escolas, todos os alunos, né, estiveram graduativamente visitando o quartel, participando aqui das atividades, interagindo no horário de trabalho para ter um conhecimento melhor do que as atividades, do que é prevenção.
0: Sim, com certeza. E eu quero fazer menção aqui e agradecer aos apoiadores desse programa, pessoas aqui da sociedade que nos apoiaram nesse programa, patrocinando o material, os lanches. Quero agradecer aqui a ESC, a Oriverde, quero agradecer aqui a Corcel, a Gráfica Lelo, o ITA. São pessoas que fazem o programa acontecer.
1: Tá certo, então. Então, portanto, um lembrete aqui do comandante e reforçar esse convite, né? Então, educar para prevenir, também prevenir para salvar. Esse é o lema dos bombeiros e eu reforçar esse convite para essa quinta-feira, né? 19 horas lá no Homero de Miranda Gomes, a formatura.
0: Sim, com certeza. Contamos com o pessoal lá para essa solenidade e fazer esse homenagem a nossas crianças que se dedicaram a esse programa e o Corpo de Bombeiro ajudando na educação e prevenção.
1: Muito obrigado aqui ao comandante Sargento Adriano, que também nos agraciou, e eu fico feliz em nome da minha família, em nome do meu irmão lá, o Sidney Almeida, que está atravessando pelo câncer, que os bombeiros também foram colocados esta vaquinha online lá, através também, junto aos grupos aqui dos bombeiros de Santa Catarina.
0: Sim, com certeza. Tudo que for para somar, o Corpo de Bombeiro está junto com a comunidade, né?
1: Muito obrigado. Nosso comandante, Sargento Adriano, falando com a gente aqui na Rádio Cultura FM, no seu programa, Gelson Luiz Padilha.
2: Ok, um forte abraço aí ao comandante Adriano e a todos mais uma vez, a todos os bombeiros, né, que nos recebem muito bem diariamente ali no quartel do Corpo de Bombeiros, trazem informações, fazem com que o bombeiro se aproxime mais da comunidade, esta instituição que é muito honrada, que é muito querida por todos nós, né? Parabéns aí aos bombeiros todos, Corpo de Bombeiros de Santa Catarina realmente dá exemplo para outras instituições que às vezes até nem recebem direito à radiocultura, ou tem algumas restrições, enfim, mas alguma instituição que, infelizmente, parece que se fecha, né? E são donos da verdade, sozinhos, e aí acabam não divulgando aquilo que é essencial, que é a aproximação, né? Isso que o Carlos Augusto fez agora é uma aproximação entre bombeiros, famílias, ajuda também na questão da conscientização da importância que tem o bombeiro e também prepara a nossa sociedade através das crianças e adolescentes, prepara a nossa sociedade para o futuro aí termos aí mais tranquilidade.

0: responsabilidade ainda na questão de segurança, na questão de sinistros e tudo mais. São 8h19, 8h19. Tivemos aí o Carlos Augusto de Almeida e agora vamos a um intervalo rápido. Depois sim, Câmara de Vereadores é destaque aqui na Cultura FM com o que pensam os vereadores que se manifestaram através da Cultura logo depois da sessão ontem à noite. Já já a gente volta.
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1: 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Não exigimos experiência. Salário inicial de R$3.000 em setores com insalubridade. 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Início imediato. Interessados comparecerem na empresa ou entrarem em contato pelo fone WhatsApp 48-3466-6501. 48-3466-6501.
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10: 8h, mais 28 minutos, 8h28, estamos de volta. É o nosso programa Espaço Aberto, que entra na última meia hora. Vamos até as 9h, Show da Cultura com Amarildo Teles, às 9h, muita música boa, selecionada. O ouvinte também pede a música, interação total com o ouvinte durante 2 horas aqui na Cultura, com Amarildo Teles no show, Show da Cultura, com muitos brindes também, prêmios, enfim, com participação efetiva do ouvinte Cultura. Muito bom dia para você, meu amigo, que está ligando agora, já ligou cedinho, já está com a gente desde a madrugada, você que passa o dia, a noite, na Cultura, através da tomada, você liga, né? Liga na tomada o seu receptor. Muito bom dia aí você, meu amigo, minha amiga. E a você que esporadicamente ouve a Cultura, só de vez em quando, né?

0: seja bem-vindo, fique mais com a gente. No YouTube você pode ouvir no Rádio Cultura 87.5 FM Orleans, o nosso canal. E também você pode ouvir através do Facebook, na nossa página Rádio Cultura FM. Nosso portal de notícias, o site da Cultura, rcnoticia.com.br. E interage com a gente também, né? Como fez a dona Isolete, como fez o Vilso Peron, a dona Darcy. Fizeram agora de manhã seu bom dia aqui através do WhatsApp da Cultura, né? WhatsApp da Cultura. Bom dia, portanto, mais uma vez a vocês. Uma ótima terça-feira. Por falar em terça-feira, ontem, segunda, teve sessão da Câmara de Vereadores. Comandante da Câmara, o comando, né? Do vereador presidente, vereador Murilo Oliveira Hoffmann, do Partido Novo. Vamos ouvir o vereador do Progressistas, o vereador Oswaldo Cruzeta, que é líder do governo na Câmara Municipal, líder do prefeito na Câmara, Oswaldo Cruzeta. Carlos Augusto esteve na Câmara ontem, vamos ouvir.
1: Vamos ouvir a partir desse instante o líder do governo, vereador Oswaldo Cruzeta, falando aqui na Rádio Cultura FM, reunião ordinária, os assuntos que foram tratados, Rádio Cultura, muito boa noite, vereador, líder do governo, Oswaldo Cruzeta.
2: Cumprimentar você, Pipoca, quero cumprimentar o Padilha, cumprimentar todos os ouvintes. Na verdade, tivemos uma sessão bastante rápida, onde eu fiz uso da tribuna, fiz questão de ressaltar o trabalho da nossa Secretaria de Obra, né, através do secretário Galego, e também do Beto e toda a sua equipe, né, que nós tivemos lá na comunidade de Três Barras, a gente viu as estradas como estavam em perfeitas condições para que o pessoal pudesse chegar lá com segurança e com a melhoria que foi feita na estrada. Então, e hoje está terminando, né, eu ainda conversei com o Galego no dia de hoje, está terminando alguns ramais que ficou lá sem, não deu tempo para fazer, devido também o temporal que deu muita chuva, né, e... Mas enfim, nós tivemos lá a estrada boa e outras frentes de trabalho que estão sendo feitas aí na comunidade de Barracão, Palmeira Alta, Capivara Baixa, Capivara Alta e também ali no Rodeio, onde estão sendo feitos também os acessos, né, dando melhores condições de tráfego para as pessoas que lá residem. Também uma equipe trabalhando ali no Parque da Festa para fazer a colocação de pave aí no Parque Princesa Isabel, onde o mês que vem nós teremos novamente a festa do município. Então, são várias frentes de trabalho e nós quando retornamos lá das Três Barras, a gente passou pelo Rio Laranjeira, né, e viu também ali as obras como estão bastante adiantadas, a colocação de pedra, né, a empresa está trabalhando. E como também no Barracão, hoje novamente deu início, né, porque tinha dado uma parada aí de uma semana, que semana meia chuvosa, mas hoje o nosso secretário já determinou equipamentos para dar continuidade também naquela pavimentação ali da comunidade de Barracão. Então são várias obras, nós temos que cumprimentar aqui o prefeito pela agilidade dos trabalhos e a determinação dele, ao nosso secretário Galego, também o nosso reconhecimento, o nosso cumprimento pelo trabalho que estão prestando, e ao Beto também, aí fazendo a poda das árvores, pintura da nossa cidade. Tudo isso é questão de mais segurança. Então, deixar aqui o nosso reconhecimento a todos eles.
1: Fazendo acontecer a administração pública.
2: Sim, a administração, o prefeito está com o pé no acelerador, está trabalhando fortemente, está entregando obras para o nosso município. São várias obras aí que estão acontecendo tudo ao mesmo tempo. E outras ainda que estão também planejadas através da Secretaria de Planejamento, com a determinação do nosso prefeito, o Alexandre, que está na Secretaria de Planejamento, também fazendo um excelente trabalho, fazendo com que as obras saiam do papel e, na verdade, que as obras acontecem e está acontecendo.
1: Algo mais ainda, vereador Oswaldo Cruzeiro?
2: Não, só agradecer a presença de vocês e na próxima quarta-feira nós temos reunião das comissões para analisar projetos também que se encontram na casa.
1: Muito obrigado. Líder do governo, vereador Oswaldo Cruzeiro, está aqui com o repórter Cultura em Ação, Carlos Augusto, o Pipoca na Rádio Cultura.
0: Muito bem, Carlos Augusto. Pipoca permaneceu na Câmara ontem e ouviu também a vereadora Mirelle De Biase, do PSDB. Vamos ouvir.
1: De ouvir a vereadora Janaína Coan falando aqui da reunião ordinária e os assuntos.
0: Essa é a vereadora Janaína Coan, daqui a pouquinho, portanto, a vereadora Jana. Agora a vereadora Mirelle De Biase, então, para. Que foi ouvida também ontem à noite na Câmara de Vereadores.
1: Vamos ouvir agora a vereadora Mirelle De Biase falando aqui na Rádio Cultura, a reunião ordinária e os assuntos que lhe chamaram a atenção. Rádio Cultura, muito boa noite.
3: Bom dia, Pipoca, bom dia, Padilha, bom dia a todos os ouvintes da Rádio Cultura. Tivemos uma sessão bastante importante aqui na Câmara de Vereadores, onde levantei dois temas. O primeiro tema é a preocupação com essas férias escolares agora no período de julho, e que mais uma vez eu fui

procurada por muitas famílias, principalmente as mamães, que precisam trabalhar e é praticamente 10 dias sem aula. E nem todo mundo tem avô, avó, né, alguém próximo para poder contar, para deixar

0: com a Secretaria de Educação. Ela disse que no momento a prioridade era limpar as caixas d'água das escolas e também dar um treinamento aos professores, mas eu acredito que a prioridade é a segurança das crianças e é ter esse lugar, esse plantão para os pais que trabalham o dia todo, para deixarem essa criança nesse período, porque os pais não vão conseguir trabalhar direito. Não tem como simplesmente chegar na empresa e dizer, ó, não vou vir mais trabalhar porque o meu filho não tem escola. E também não pode simplesmente sair do trabalho porque as contas chegam, né, Pipoca? Então, que Orleans pense em colocar nas férias de julho uma opção, né, para os pais que trabalham o dia todo, porque precisam de um lugar com segurança para deixar essas crianças.
1: A senhora já também já teve alguma conversação com alguém da administração pública no tocante a esse assunto, vereadora Miriam?
0: Sim, eu entrei em contato com a secretária de Educação e ela disse que, né, no momento não era prioridade do município, né, e sim as outras coisas que eu citei, mas para mim a maior prioridade é uma família poder trabalhar tranquilo, um pai e uma mãe estar no trabalho sabendo que a criança está bem, que está segura, que está se alimentando, e principalmente a gente olhar por essas crianças. Claro que não tem como atender todos os pais, mas que seja feito uma forma, uma triagem para aqueles que trabalham todos os dias, ou se não tem como pegar os 10 dias, né? Então que faça um rodízio, alguns ficam um dia, um pouco no outro, porque é muito complicado, muitos pais agora estão desesperados, porque são 10 dias sem aula, precisam trabalhar e não tem com quem deixar a criança.
1: Tem que resolver isso aí logo, né, de imediato.
0: Tem que resolver, porque quem trabalha não pode ficar sem trabalhar e a criança não pode ficar sem ter aonde estar.
1: É verdade, realmente a administração pública tem que tomar ciência desse assunto.
0: Então. Exatamente, eu sou mãe também e eu sei como é complicado. Você não pode botar qualquer pessoa dentro da sua casa para cuidar do seu filho, você também não pode deixar na casa de qualquer vizinho, a gente vê tanta coisa que acontece. Então, a principal coisa é a segurança das nossas crianças e os pais precisam trabalhar e as crianças precisam ter um lugar seguro para ficar e o melhor lugar é a escola.
1: Algo mais ainda, vereador?
0: Também dar uma excelente notícia. Na última quarta-feira, na Assembleia Legislativa, Orleans recebeu o título de Capital Catarinense da Cerveja Artesanal. Foi reconhecida devido às cervejarias aqui do município de Orleans. Em destaque a Big Jack, que recebeu 4 vezes o título de melhor cervejaria do Brasil. E agora Orleans podendo também explorar de forma turística esse título. Né? Hoje a gente vê Armazém, é capital da tilápia, Braço do Norte da moldura e Orleans da cerveja artesanal. Então que a gente como município possa utilizar disso também para fomentar o nosso comércio, para trazer turistas, para trazer pessoas para a cidade, porque Orleans não tem nada a perder, só a ganhar, e tenho certeza que a administração municipal sabe da importância desse título, do trabalho dos cervejeiros para que esse título viesse para Orleans e que a gente possa agora, junto ao pessoal do turismo, explorar esse título tão importante para Orleans.
1: Muito obrigado, vereadora Mirelle, e até quarta-feira na reunião das comissões.
0: Até mais, uma excelente semana a todos.
1: Tá, vereadora Mirelle de Biasi aqui com o repórter Cultura em Ação, Carlos Augusto, na Rádio Cultura.
2: Muito bem, agora sim a vereadora Jana Coan também do PL, né, que também se manifestou ao nosso repórter Carlos Augusto.
1: De ouvir a vereadora Janaína Coan falando aqui da reunião ordinária e os assuntos que lhe chamaram a atenção. Muito boa noite.
3: Boa noite, Pipoca, boa noite, Padilha, a todos os ouvintes da Rádio Cultura. Hoje nós tivemos na nossa sessão da Câmara a leitura de apenas um projeto que reconhece a leitura, né? Reconhece oficialmente a bandeira do município de Orleans e dispõe sobre sua composição, utilização e preservação. Também recebemos o convite do Corpo de Bombeiros para a solenidade de formatura do programa de Bombeiros Mirins, que será no dia 16 de julho, nessa quinta-feira, às 19 horas, aqui no nosso ginásio municipal. Fica estendido a todos, né, para estarem presentes nesse bonito evento do Corpo de Bombeiros. Tivemos a votação do projeto 025, que autoriza promover doação de imóvel público, que são para duas famílias que perderam suas casas nas fortes chuvas do dia 3 de maio de 2022. Esse dinheiro recebido é da Defesa Civil Nacional. Eu usei a tribuna para falar sobre a Lei 19.804 do ano de 2026, que autoriza o Poder Executivo, que é um projeto do governo do Estado.

0: obrigado a fornecer gratuitamente spray de pimenta para proteção das mulheres vítimas de violência. Essas mulheres tiverem interesse, elas devem ter boletim de ocorrência, medida restritiva e terão direito até dois salários. Quem recebe até dois salários mínimos poderá procurar os órgãos competentes para que essas pessoas possam receber esse benefício e o spray de pimenta. Este ano, através do meu trabalho, enquanto vereadora, conseguimos mais R$700 mil para o nosso esporte, R$400 mil para a reforma do ginásio e mais R$300 mil que serão destinados ao nosso taekwondo, ao voleibol, jiu-jitsu, muay thai, e nós estamos dentro do meu mandato, em um ano e meio, incentivando o esporte conforme conversamos na campanha. Isso juntamente com a bancada do PL. Um forte abraço a todos e uma boa semana até nas comissões.
1: Tá certo, muito obrigado, vereadora Janaína Coan, aqui com o repórter Cultura em Ação, Carlos Cultura FM. É isso aí, Gelson Luiz Padilha.
2: É isso aí, daqui a pouco mais repercussão. E o vereador Joel Cavagnoli também se manifestou ao nosso repórter. Depois do intervalo você vai conferir aqui. Agora vamos tomar água. 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Antes do intervalo, o convite para a festa julina da Escola de Educação Básica, dia 18, neste sábado, 15 horas, no Salão de Festas da Comunidade Rio Belo, hein? Apresentação de danças, casamento do Jeca, tem pescaria, tem boca do palhaço, argolas, comida típica não vai faltar, cocada, pé de moleque, o caju, a pipoca, o pinhão, o milho cozido, né? Também o cachorro quente, a maçã do amor. Tem bingo também na festa, hein? Bingo, roleta de galinha assada, roleta de bolo, de outros brindes, sorteio de brindes também. E a coroação do rei e da rainha do milho. Ainda aí, além de tudo isso, o sorteio da rifa da TV. É isso mesmo. Venha você também. Vista o seu traje caipira, se você tiver. Se não tiver, pode ir sem traje, né? Pode ir normal. E venha curtir esta festa muito legal, né? E vamos todos para o Rio Belo. Então, lá no Salão de Festa do Rio Belo, né? Neste sábado, 15 horas. Festa da Escola de Educação Básica Ilza Pedoni. Festa julina, neste sábado, dia 18. Daqui a pouco eu falo mais de festas. Daqui a pouco eu volto para a última parte do programa. Fique ligado.
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já estamos de volta, 8h47, 8h47, faltam 13 minutinhos para as 8 horas da manhã. 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Já falei da festa julina do Rio Belo, vou falar agora da festa do dia 2, festa, a grande festa do padroeiro em honra São Bom Jesus de Iguape, em Rio Belo, dia 2, né? Abraço lá pro Márcio, para todos da comissão organizadora, dos festeiros e principalmente do CPC, né? O Márcio está inovando cada vez mais no Rio Belo, né? Cada vez, juntamente com sua equipe, né? É, a programação começa às 9 horas, no dia 2, com a transladação da imagem do Senhor Bom Jesus desde a comunidade de Rio Novo. 10 horas a missa, depois às 12 horas o almoço, servido pelo Pesque Pague Beira Rio, ingressos antecipados por R$ 65, haverá sorteio de mesas, enfim, na última

0: A festa, pelo volume de pessoas, deu um pouquinho de atraso e também um pouco de dificuldade na hora de todo mundo se acomodar. Mas, desta vez, o Márcio me falava que quer fazer aí algo diferente, com sorteio de mesas e tudo mais, para que todos possam ter aí a melhor opção, né? Com sorteio é justo, né? 12 horas o almoço, então, e logo depois a tarde dançante com a banda Coração na Mão, entrada franca. 16 horas a rifa, adquira o seu bilhete com o CPC, com os festeiros, né? Tem bilhetes da rifa ainda, uma rifa de mais de 20 prêmios, né? 20 ótimos prêmios. Ingressos antecipados também podem ser adquiridos por R$ 65,00 no restaurante Beira Rio, no Bar do Diego, no Ponto do Esporte, no Bar do Cheiro, ali no Rio Belo, e também com a diretoria do CPC e com os festeiros. Dia 2 de agosto, então, todos os caminhos nos levam para Rio Belo. Rio Belo se preparando para a grande festa do Senhor Bom Jesus de Iguape. Vamos ouvir agora o vereador Joel Cavagnoli, do PL, Partido Liberal. Ele também se manifestou ao nosso repórter, Carlos Augusto.
1: Vamos ouvir agora o vereador Joel Cavagnoli falando aqui na Rádio Cultura, a reunião ordinária e os assuntos que lhe chamaram a atenção. Muito boa noite.
2: Boa noite, Pipoca. Boa noite a todos da Rádio Cultura. Um abraço à Padilha. Hoje foi aprovada as contas do ex-prefeito, o Jorge Coll, né, na qual eu sou o relator. Então eu segurei aí algumas semanas a aprovação dele. Por que foi assegurado? Em relação ao que me chamou a atenção, né, foi a questão da transparência. O Tribunal de Contas, ele aprovou, ele nos colocou uma direção de aprovação das contas, mas o que me chamou a atenção foi, como eu mencionei, 36,7. Então, se houve a saúde uma aplicação de 22,51, educação 26%, né, o Fundeb 83%, né, o gasto pessoal 43%, e houve uma movimentação desse percentual, né, alto, né, em relação à base que ele compõe ao executivo, mas uma transparência um pouco baixa, entendeu? Então isso me chamou a atenção, a gente reteve isso, a gente analisou, né, a gente sabia que tem as ressalvas, mas se tivesse alguma coisa que impedisse alguma coisa, então a gente teve aí um tempo aí de 4-5 semanas aí para analisar. A gente olhou com carinho, a gente avaliou, né, junto à comissão, né, se tinha algum impedimento, se tinha algum parlamentar, vereador também, que quisesse questionar alguma coisa dentro dessas ressalvas. Então, não houve, né, a gente manteve a indicação, né, e a aprovação do Estado. Também aqui nós também pedi pela aprovação, hoje foi aprovado, né, mas com essas ressalvas. Então, a gente continua dando essa ressalva, né, desses pontos, né, houve aí um ponto positivo, mas também houve ponto negativo em relação à transparência, né, e outros dados também aí, que teve aí, não foi um só, mas teve vários, né, dentro desse contexto. E é nada mais, nada justo também do que a responsabilidade do legislativo fazer o seu papel, avaliar e avalizar o contexto do Tribunal de Contas. E outra situação também, fui relator também das duas casas, né, da Defesa Civil, na qual foi contemplada duas famílias aqui, na última enchente de 2023, que teve dano estrutural, na verdade arrancou toda a estrutura da casa, né, pelo volume de água que aconteceu no Rio Tubarão, aqui em Colonias. Então agora foi feito a realocação, né, de dois lotes e casas, né, para essa família. Na qual, porque duas casas, porque são uma família, mãe e filha, mas são duas famílias distintas, né, que tem agora um local, um bairro, aliás, um lote, né, e uma casa, né, de nível baixo, para se dar a oportunidade, né, como se deu aí, através aí dessa construção, dessas duas habitações, para dar continuidade à sua vida, né, e nada mais justo, né, de tudo que aconteceu, né, amparar realmente, né, de fato essas famílias. Então, Pipoca, foi assim, fico muito feliz, né, porque a gente está num caminho certo, e principalmente usando realmente o dinheiro público, né, o valor dos nossos impostos que a gente gasta, paga aí suadinho, para assim aplicar realmente, né, nos devidos lugares, né, e nessa casa, né, de habitação aí, é um dos pontos criterioso, né, e pontos fortes, que realmente o dinheiro tem que ser aplicado da forma correta, né. Então, que Deus abençoe essas duas famílias, né, que tenham agora a oportunidade de continuar a sua vida, sua trajetória,

0: né, e com bastante, agora, vamos dizer assim, dignidade, né, de ter o seu local próprio e longe do risco, né, porque agora lá em cima, Nova Orleans, praticamente o risco é zero, né, de uma enchente, né, então graças a Deus está dentro desse contexto.
1: Algo mais aí, né?
0: Olha só que chamei a atenção ali também da questão lá do Parquinho da Lomba, né, onde eu estive no último final de semana, me chamou a atenção que o campo, né, ele está com algumas desconformidades, né, em alguns pontos de junção, né, como é uma quadra de cimento, colocado a grama sintética, né? Então ele está com algum desnivelamento e a minha preocupação é de alguma criança, né, até um pai me chamou a atenção, cair, bater, quebrar um pé, quebrar uma perna, sabe? É questão de integridade física da criança. Então ele joga, brinca ali com bola, mas tem um risco, o desnivelamento do campinho.
1: Então, proteção em volta ali, né?
0: Não, na verdade é na base mesmo do campo. Então, assim, as crianças estão correndo, né? E tem o desnivelamento, né? Que é onde acabou a grama sintética e houve a erosão um pouquinho do concreto, né? Uhum. Então, praticamente, visando um pé em falso ali, pode ser que venha acontecer um acidente. Então, antes de acontecer isso, então, que o Poder Executivo vá dar uma olhadinha, né? Faça esse reparo.
1: E né? Adequação, né?
0: É isso, para que as coisas resolvam. E o mais aí é tudo na Santa Paz, né? Hoje nós temos aí o problema da ponte, né, também, né, mas que logo, logo vai estar reestruturado, mais uma vez, né, um problema estrutural de uma ponte de R$1 bilhão, com todo o tempo ali, e com problema hoje de passagem, né, que infelizmente danifica, né, e tira o nosso tempo, né, de uma passagem tão importante e uma ponte tão recente, praticamente inaugurada, com problema já de estrutura. Então, mas é isso aí, né, vamos tocando em frente, vamos fazer o nosso trabalho. Nova Orleans já tem já 800 mil já em dinheiro em conta de nova para fazer as duas ruas lá em cima, estou feliz com isso. O terreno lá no Nova Orleans para o centro educacional novo que vai ser feito lá já está praticamente definido, então tudo certo, então graças a Deus. Nova Orleans já está agora fazendo as pinturas das ruas, né, a limpeza, a organização, nós vamos deixar a comunidade um pouco mais bonita, mais arejada, né, e mais identificada, né, coisa que realmente a gente está lá para buscar melhoria, né, então fico feliz, que Deus abençoe, né, que aqueles que jogam o lixo na rua, né, tomam ciência que eu vou dar um puxão de orelha, né, não pode fazer nem no Nova Orleans e nem em qualquer outro lugar. Agora, jogar de lixo é no lixo, não na rua, né, então quem fez isso, quem tá fazendo por aí, jogando lixo, entulho, por favor, né, respeite o próximo, né, respeite a si próprio e respeite ao próximo e à natureza, né.
1: Até quarta-feira na reunião das comissões.
0: Até quarta-feira, se Deus quiser, e vamos à luta, né, Pipoca.
1: Tá certo, vereador Joel Cavagnoli, aqui com o repórter Cultura em Ação, Carlos Augusto, o Pipoca aqui na Rádio Cultura FM, no seu programa, Gelson Luiz Padilha. É isso aí, e até daqui a pouquinho.
2: Até daqui a pouquinho seria às 11 horas da manhã, né? Aliás, ao meio-dia, logo depois do Cultura em Debate, o Carlos Augusto retorna então com o seu programa. Agora, a Câmara de Vereadores, os vereadores que quiseram se manifestar foram estes, né? Ouvimos aí a vereadora Mirelle De Biasi, ouvimos a vereadora Jana Coan, o vereador Joel Cavagnoli e também o vereador líder do prefeito na Câmara, o vereador Oswaldo Cruzeta, durante o programa de hoje. Os demais vereadores não quiseram se manifestar pela Rádio Cultura, mas fiquem à vontade para quando quiserem. Olha, a Secretaria de Cultura e Turismo de Orleans está convidando para prestigiar a grande final do primeiro concurso Conde e Princesa de Orleans. Na semana que vem, né? Na outra semana ainda. Dia 24, né? É a semana que vem, dia 24, sexta-feira da próxima semana. Na terça-feira da próxima semana, teremos a presença aqui do Gustavo de Melo Souza para clarear melhor como ficaram os candidatos, como será essa grande noite histórica de Orleans, dia 24, 19h30, no Centro Eventos Galeno Zomer. Portanto, você é convidado já, né, para participar do primeiro concurso Conde e Princesa de Orleans, promovido pela Secretaria Municipal de Cultura e Turismo. Faltando um minuto para as 9, chegando ele aqui, né? Chegando ele aqui, aquecido já, com camiseta vermelha hoje. Vermelha? Vermelha por quê? Tem algum motivo esse vermelho aí?
3: Esse vermelho aí
2: me causa certa estranheza, como diz o Carlos Augusto Pipoca.
3: O cara me deu a camiseta vermelha, vai vermelha mesmo.
2: Vai vermelha, né? Mas não é em homenagem à Inglaterra, que hoje vai jogar?

0: Inglaterra é vermelho, né? Aliás, hoje tem Espanha e Inglaterra, né? Não, França e Espanha. França e Espanha. Inglaterra e Argentina é amanhã. Amanhã é. Mas tem a Espanha que tem vermelho no meio. Então vamos pela Espanha hoje, né? Contra a França, que é um timão, né? E amanhã vamos a favor da Argentina, né?
1: Quê?
0: É claro, né? Torcer pra Argentina uma vez, coitadinho. Coitadinho do Messi.
1: Brasileiro não torce
0: pra Argentina. Ah, torce sim, torce. Não tem. Essa rivalidade aí é brincadeira. Eu vou torcer pra Argentina, pro Messi. Fazer mais dois gols daqueles bonitos deles. E a França, que pegue a França na final pra ver qual é o melhor. Porque a Espanha também tá meio capenga, né? Mas é com você daqui a pouquinho, Carlos Augusto. Você, amigo Amarildo Teles, já preparado, todo preparado o programa, com muita música boa, já. Daqui a pouquinho, depois do intervalo. Abraço para você, fique com Deus, eu volto às 11 no Cultura em Debate. Um abraço e até mais.
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Brasil brasileiro, o Brasil de gente boa pra caramba. Eu tô com uma vontade, cara, tô com uma alegria que nesta terça-feira tão bom estar com vocês aqui mais uma vez. É um prazer muito grande. Estamos no dia 14 de julho de 2026, vivendo o inverno brasileiro. Hoje uma temperatura um pouquinho melhor, 10 graus. Uma previsão aí de nós possíveis 30 graus aí na sexta-feira, já pensou? Já pensou? Sexta-feira vai da praia, 30 graus. O Peter falou que o bicho vai pegar, vai esquentar. E eu tô feliz.

feliz com isso, eu gosto de temperatura, eu não gosto de verão, mas no inverno, quando a temperatura sobe um pouquinho, é muito gostoso. E eu quero viajar esse final de semana e aproveitar, então, um tempo bom, fica mais fácil. 9:04, olha, o programa começa agora, tá? Com, hoje eu vou trazer uma novidade aqui. O Dia dos Pais está aí, né? Que dia é o Dia dos Pais? É o segundo domingo de agosto? Julho está acabando. Julho, agosto. Estamos a menos de 30 dias do Dia do Papai. Dia dos Pais, dia 9. Domingo, dia 9. Segundo domingo de agosto é o Dia dos Pais. Então, na sexta-feira, dia 7 de agosto, eu vou sortear um prêmio aqui. Que quem ganhar vai adorar. Se for uma mulher que ganha, vai dar pro marido, para um filho, para um pai, né? Se for um homem, já vai aproveitar. 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Ótica Pontual, isso vai ter que me dizer, tá? 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Vai dizer isso pra mim, eu vou colocar teu nome no sorteio aqui. Vai mandar um WhatsApp, vai falar no telefone ao vivo, vai usar, ó, a melhor ótica, Ótica Pontual. Eu não vou ficar falando toda hora aqui, vocês têm que falar. Quem não falar, não vai pro sorteio. Quem falar, eu coloco no sorteio. Esse é um relógio, tá? Um relógio daqueles que... De vitrine, tá? 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Eu não sei quanto custa, quer dizer, eu sei quanto custa, mas eu não posso falar aqui, sabe? Eu não posso falar aqui o valor, mas eu sei quanto custa. É bem mais que você está pensando aí, tá? Bem mais, bem mais. É um prêmio realmente daqueles prêmios que se dá no Dia dos Pais mesmo. Então o Show da Cultura começa e vai dar esse prêmio para vocês a partir de hoje. 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E o seu nome já vai para minha listona aqui. E aí, no final do lá no dia 7, nós vamos sortear esse relógio. Para esta semana, eu ganhei do meu amigo Dirceu Putrix. Amigo Dirceu, obrigado. Uma camiseta. Uma camisa tamanho M, dá pra mulher ou pra homem, tanto faz. Na cor vermelha, que o Padilho tava pegando no pé ali. É um presente, então, do Dirceu. Dirceu Putrix. Ele que é o proprietário da Mola Putrix, né? Eu estarei dando pra vocês essa camiseta durante essa semana. Pra quem participar essa semana também tem essa camiseta. E assim nós vamos vendo os prêmios aí, tem mais, tá? Só participar, WhatsApp, a gente já sabe, vocês sabem qual é, né? O WhatsApp da rádio é o 3466-1082, o telefone também é 3466-1082. O programa começa, então, diferenciado. Hoje eu recebo o Luciano aqui da Frota 47, que vai falar para nós como é que baixa o aplicativo, como é que a gente faz aí para baixar o aplicativo, aquela coisa toda. Então, hoje temos programa bem agitado. E com bastante modão, assim, ó. Começando, daqui a pouquinho eu começo. Antes eu quero lembrar que eu sou Amarildo Teles. Eu tenho comigo na produção Iago Teles, na reportagem Carlos Augusto, coordenação Suzilei Briguente, direção Gelson Luiz Padilha. Estaremos juntos aí e levaremos o programa até às 11 da manhã.

Legal, meu WhatsApp aqui, o WhatsApp da rádio 1082, já tá lotado aqui, tá? Vão mandando aí, tá, gente? 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É bem mais do que você pensa, tá? É lindo, mas é, eu fiquei encantado. Eu não posso participar do sorteio, sabe? Mas eu fiquei, que já tava louco pra pagar um relógio daquele lá. Meu Deus, aquele o cara vai usar e num valor financeiro bom e um valor e uma beleza que é aquele relógio. Então, a partir de hoje, está valendo a promoção da Ótica Pontual. 9898, eu vou trazer a primeira música de hoje e depois eu vou começar a atender esse povo todo aí, vou liberar telefone, vou atender o WhatsApp para nós ir fazendo a nossa interação aqui, tá? E você também pode pedir uma música.

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0: 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Agora são 9h14. Deixa eu te dar um volume aqui. A partir de segunda-feira já vou estar com o meu retorno aqui, bom, explodindo do jeito que a gente gosta. Abraço pessoal aí da Canal CN. Hoje à noite estaremos transmitindo futebol lá em São Lugero pelo Canal CN. 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Tudo que você precisa você encontra na ótica pontual, que está sorteando para o Dia dos Pais aqui, para quem participar, para quem quiser participar, né? Não é obrigado. Um relógio, ai, meu Deus, um relógio. Pensa no relógio, tá? E eu tô sorteando também uma camiseta aqui, tá? Essa camiseta eu vou sortear sexta-feira. Vamos começar o trabalho? Vamos começar o trabalho aqui. Libera o telefone e vamos ouvir os nossos participantes aqui. Bom dia, a melhor ótica é pontual, a minha amiga Eva. Alô, Eva, bom dia, Eva. Tá participando comigo aqui, tá? A melhor ótica é pontual e eu coloco então aqui o nome da Eva. E o telefone toca. Eu digo alô sem resposta. Bom dia.
1: Bom dia.
0: Fale, Lucilene.
1: Ah, agora sim.
0: Claro, agora é que agora eu tenho a Bina aqui, eu tenho o teu número.
1: É, eu queria ouvir aquela música Menina da Aldeia, que eu gosto muito.
0: Aquela que eu toquei ontem?
1: Não, aquela foi perfeita.
0: Então.
1: É aquela lá mesmo que eu queria.
0: Tá, depois no final do programa nós colocamos de novo hoje.
1: Obrigado, tá?
0: Valeu. Quer participar do sorteio do relógio pro papai?
1: Sim.
0: Então diga-me.
1: É a melhor ótica, é a pontual.
0: Fechou, tá na corrida aqui, valeu.
1: Meu pai compra lá na pontual.
0: Teu pai compra? É cliente? Sim. Então diz pra ele passar lá e olhar os relógios lindos que tem lá. E um daqueles vai ser sorteado. Tchau.
1: Bom, obrigado.
0: Tchau, tchau. Menina da aldeia, daqui a pouquinho tem a menina da aldeia aí, tá, meu povo? Deixa eu ver aqui quem tá por aqui. Bom dia, bom dia, bom dia.
2: Tá, só pra
3: bom dia.
0: Bom dia.
3: Pedro Rosa, queria participar dos prêmios.
0: Tá.
3: A melhor ótica é a ótica pontual.
0: Pedro Rosa, a melhor ótica é pontual. Pedro Rosa, bom dia. Quem veio aqui? 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Eu sou a Fabiana Della Justina de Bona, Fabiana de Bona, que está aí também participando da programação, do programa, e colocando o nome dela aqui, ó. Fabiana de Bona, tá participando do sorteio também. Ai, relógio lindo, eu

0: Aquele relógio ali é brincadeira. Vamos com mais uma aqui, vai ter bastante, bastante. Toca!
1: Bom dia, Marilton Teles.
0: Bom dia.
1: Essa aí é do Jardim das Orquídeas.
0: Ah, Nilceia do Jardim das
1: Orquídeas. Um sexy.
0: Tá.
1: Eu quero fazer parte do sorteio.
0: Tá, mas aí pra fazer sorteio do relógio falta uma frase aí, tá? Depois tu me manda a frase, senão eu não consigo colocar teu nome aí, tá bom, querida? Manda a frasezinha aí pra nós conseguir colocar teu nome aqui. Ô, Sam, bom dia, Sam, bom dia.
2: Botando sorteio, Marildo, fazemos um sorteio, Marildo.
0: Diga.
2: Marildo, vou trabalhar,
0: pra participar do sorteio falta uma frase aí, Anselmo, tá? Tem que dizer uma frase aí pra participar do sorteio. Deixa eu ver quem vem aqui agora. Tereza.
3: Oi, bom dia, meu amigo da Rádio Cultura.
0: Bom dia.
3: É, participar do sorteio. É a Tereza Coan, do Canuto. Um abraço.
0: Pois é, Tereza Coan, pra participar do sorteio faltou uma frase aí que tem que dizer pro povo pra ir pro sorteio, tá? Tereza Coan faltou e a Nilceia também faltou. Tem que dizer. E o Anselmo também. Tá no sorteio da camiseta, vocês vão. No sorteio do relógio tem que vir completo. 919, 919, tem isso aqui agora, ó. Isso.

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4: Sou eu mesmo que estou aqui no Show da Cultura com você e vamos juntinhos aí a mais ou menos, né? A mais ou menos até as 11 horas. Não, é 11 horas mesmo, tá? 11 horas de certeza. A gente vai até as 11 da manhã. Seguindo com nossos modão por aqui, com nossas músicas boas, com nossos sucessos e com música que o povo gosta, tá? E também atendendo os nossos ouvintes aí, que estão mandando sua mensagem, e nós colocando o nome de vocês aqui, tá? Vamos colocando o nome de todo mundo, vamos sortear no Dia dos Pais um relógio top, mais top de linha, um presente da Ótica Pontual, e a semana ainda vou sortear uma camiseta. 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Daqui a pouco nós vamos falar do Frota 47 aqui, tá? Vamos baixar. Como é que vão baixar esse aplicativo? Daqui a pouco o Luciano vem explicar para nós como é que nós baixamos esse aplicativo aí. Deixa eu ver aqui, vou ouvir mais uma mensagem. Mais uma, bom dia.
5: Amarildo, bom dia.
4: Bom dia, Dona Idair.
5: Aqui é Idair Express e Bússolo. Queria participar do sorteio do relógio. A melhor relojaria é a Pontual.
4: Ó, oh, tá participando. Selmo, mandou mais um, fala aí, Selmo.
6: Ô, Marinho, você quer a ótica mais?
4: Tá aí, Anselmo, coloquei o teu áudio no ar aqui, tá, Anselmo? Mas não está participando, você errou, tá? A pergunta não é essa. Você errou, Anselmo. 9:32, olha só. 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

0: 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Quem está comigo na linha? Bom dia.
1: Bom dia.
0: Oi.
1: É a Rosetânia do Exponente da Colônia.
0: Ô, Rosetânia, como é que está? Tudo certo?
1: Tudo certo, a relojaria pontual, tá bom?
0: Quer participar do sorteio do relógio?
1: Quero, meu marido está aqui do lado para participar. Posso passar para ele?
0: Pode passar o telefone para ele aí.
1: Ó. Alô?
0: Alô, bom dia.
1: Bom dia, eu sou o Altamir do Exponente da Colônia. Tá
0: como
1: bom?
0: Como é que tá, Altamir? Tudo certo?
1: Sim, a relojaria pontual.
0: É pontual? É a melhor, sim. É a pontual. É,

0: acho que é pontual. Vamos ver o áudio dela aqui. Vamos ver o áudio dela aqui também.
1: É a ceia. É a relojaria pontual.
0: Claro que é a relojaria pontual. Ninguém bate a relojaria pontual aqui no nosso mundão de meu Deus. 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Agora eu vou tocar música. Vou tocar um modão aqui. Mais uma. Moda boa, nova. Sempre música nova, né? Não, volta aqui, Marildo. Toca essa aqui, ó. Marildo, essa aqui, ó. Tem uma aqui. Vamos botar uma aqui. Essa aqui, ó. É que eu vou tocar. Curtimos junto, então. Essa aqui, ó.

0: Moral não tem preço, né, Seco Baggio? Um abraço pro meu amigo Seco Baggio. Aquele abraço realmente a família, o Seco Baggio e a dona Nilva, né? Então, bom dia pra vocês. Vamos pro telefone, o povo vem pro telefone. Vamos ouvir, bom dia.
1: Bom dia, Maria Leontina.
0: Ô, dona Maria Leontina, tudo bem?
1: Tudo bem.
0: A senhora mora onde, dona Maria?
1: Eu aqui na praça mesmo.
0: Ah, e a senhora é nascida em Orleans? Ou não?
1: Não.
0: Não, nasceu aonde?
1: É bom, eu nasci lá embaixo da serra.
0: Embaixo da serra, perto de Lauro Miller, depois de Lauro Miller.
1: É.
0: Ah, então você é Lauro Milense.
1: Isso.
0: É, Lauro Miller, que vai ter uma grande festa no próximo final de semana. Diz pra mim aí, qual é a melhor ótica que nós temos em Orleans e a relojaria e ótica?
1: Pontual.
0: A Pontual! Obrigado, tá participando do sorteio aqui, tá?
1: Tá bom.
0: Tchau, daqui a pouco vai modão pra vocês aí também, tá bom?
1: Tá.
0: Um abraço, agora são 9h38. Eu falava do Seco, um abraço então pro Seco e pra dona Nilva. 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Aqui, quem vem comigo, bom dia.
2: Bom dia.
0: Bom dia, quem fala?
2: É a Zuleide Silva Menegasso.
0: Zuleide, ô, saudade. Zuleide, onde é que você anda,
2: mulher? Pois é, mas o horário que tu trabalha

0: trabalho eu não posso ir aí. É muito frio pra sair de manhã. Tem que trabalhar tarde.
1: Não. Tá boa tarde, tem outro serviço.
0: É?
1: Aham. Não, mas... Mas é uma hora nós se encontramos por as quebradas da vida. Tá bom?
0: Ô, Amarildo, dá pra te botar pra mim o voo do Condor?
1: Mas claro que dá.
0: É, Praiane, quem, Zé, o quê?
1: Que eu quero saber qual é a melhor ótica e relojaria aqui da cidade.
0: É a Pontual.
1: É a Pontual. Tá concorrendo ao relógio aqui, tá bom? Obrigado, Droslei.
0: Eu quero concorrer a camiseta lá do Putrico também.
1: Tá concorrendo também, tá? É camiseta vermelha.
0: Tchau.
1: Camiseta vermelha, coisa mais linda, cara. É uma camiseta de primeira qualidade que o meu amigo Dirceu me deu pra nós fazer o sorteio aqui, né? É realmente muito legal. O pessoal quer ouvir, ouve a rádio, quer participar, quer fazer parte de um jeito ou do outro. Olha esses apresentão da Ótica Pontual aí, né? Que coisa linda isso aqui, esse relógio. Que tá, nem tá comigo, tá lá na Ótica Pontual. Tá lá, na exposição lá, porque ele é lindo demais. Então, a gente, né, vai fazendo a coisa certa também. Quem está conosco na linha, bom dia.
2: Bom dia, Dilma da Seis Maria.
1: Quem?
2: A Dilma da Seis Maria.
1: Ah, Dilma da Seis Maria, tudo bem?
2: Tudo.
1: Como é que tá a vida aí? Tá boa? Tem calor hoje? Tem, tá? Tem sol aí?
2: Tem.
1: Hoje o sol botou a cara cedo, né?
2: Botou, graças a Deus.
1: Ô Dilma, qual é a relojoaria que nós temos aí, ótica e relojoaria aqui na Pontual. Cidade que dá um banho? Hã?
2: A Pontual.
1: Pontual, tá participando também do sorteio, tá bom?
2: Então tá bom, obrigado.
1: Obrigado pra você, tchau. É um prazer conversar com esse pessoal conosco aqui no programa. Deixa eu ver onde é que tá aqui. Não é com o Dante que eu quero, não quero, não. Não, nem com o Rodrigo Matos. Eu queria com o Mato Grosso e Matias. Ah, de Paulo e Paulinho? Não, também não. Oswaldo Montenegro? Também não. Rodrigo Matos? Pode ser com o Rodrigo Matos, então. Pode ser com o Rodrigo Matos essa música aí. Deixa eu voltar lá pro WhatsApp, que tem povo lá no WhatsApp. Vamos pro WhatsApp. Anselmo voltou! Fala, Anselmo, fala agora, Anselmo, pra mim. Quer te colocar no sorteio aqui, Anselmo? Fala pra mim.
3: O que foi, velhinho? O que foi, velhinho?
1: Você errou, Anselmo. Errou o nome. Dona Isolete? Isolete, dona Isolete, bom dia.
4: Bom dia, Marilda, que é a Isolete do loteamento Nova Orleans. A melhor ótica é a Pontual. Obrigado, amigo.
1: Obrigado, Isolete. Um abraço. Isolete, lá da Isolete Oliveira. Está concorrendo também ao relógio. Deixa eu ver, é o Sérgio, está aí? Bom dia.
5: Olá, Marilda.
1: Oi.
5: Me bota aí no sorteio aí.
1: Tá.
5: Meu nome é Sérgio Batista Coan.
1: Uhum.
5: Quero participar do sorteio aí. É da relojaria Ótica Pontual. Tá bom?
1: É a melhor que nós temos aí.
5: Os quatro cantos da casa aí.
1: Tá.
5: Já pedi uma vez, se não quisesse botar, agora bota de novo.
1: Mas não pode, tá, é que
5: tô ouvindo, aqui é a cultura.
1: É povo no meu celular particular aqui, beleza. É que assim, sabe, Sérgio? Sabe o que é? É que tem umas músicas que eu não posso tocar aqui, tá? É isso que eu preciso explicar, eu explico sempre pra vocês aí. As que eu posso, eu toco, não tem problema nenhum. Mas tem umas aí, essas mais pro sertanejão aí, eu não toco. Eu sei que eu vou levar um esporro aqui depois, tá? Mas eu vou tocar essa aí pra ti. Pode esperar que eu vou tocar pra ti, tá? Tá ok? Então tá, vamos aí com mais música. Quem é que vai cantar agora aqui? Ah, é o Voo do Condor? Voo do Condor, vai lá então.

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0: horas 54 minutos, 9h54. Olha, continua a nossa promoção aqui. Você liga, participa, liga no 3466-1082 ou manda o zap aí. Selmo, acertou agora, Selmo?
1: Eu não quis falar,
0: Fala com o Edinho, vai lá na Pelotipo falar com o Edinho, tá? O Edinho quer te vender uma sucata lá. Ah não, ele quer te comprar uma sucata. Diz que vai subir o Morro do Gato aí, vai comprar uma sucata aí, tá bom? 9h55, deixa eu atender o povo aqui, senão daqui a pouco eu não consigo atender mais ninguém, né? Bom dia pro meu, seu Romualdo, bom dia dona Iva, bom dia ao pessoal que trabalha na Brat Automóveis, alô Cris, Tigrão, Luiz, a Laís, a Bárbara, a Camila, a Ana, a Sofia e claro, o Kaique, aí Kaique, bom dia Kaique, bom dia ao Lochaide, também ao Diego, né? Ao Maurício e o Reginaldo, timaço da Brat Automóveis e Brat Locadora comigo aqui na Rádio Cultura. Quem mais tá comigo aqui? O Divan, fala aí, meu amigo. O Divan já pegou as ampolas aí, o Divan?
2: Bom dia, meu amigo, Amarildo, manda uma música pra galera da Ibirela Pneus. Se tiver algum sorteio, bota meu nome aí.
0: Teu nome vai pro sorteio da camiseta, tá? Porque do relógio, tem um relógio bagual aqui, hein? É, aí tem que responder a pergunta. E a pergunta tá sempre no ar aí, tá? Ah, tem moda, então vamos atender o povo. O povo quer música, não quer conversa. Então vai lá, pra todas as pessoas que eu falei aí e pra quem pediu também. Essa aqui, ó.

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1: Pontualmente 10 horas.

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1: Show da Cultura. 10:07, 10:07. Você continua participando comigo aqui através do 3466-1082. Nosso WhatsApp também, nosso telefone. Você liga, participa, tá? 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Chega em casa sempre meio-dia, né, para fazer, tem que ser rápido que já tem que sair trabalhar, não tem moleza. 10:10, 10:10. Deixa eu ouvir aqui. O Divan, tem mais uma mensagem tua aqui? Então vai pro ar.
2: Bom dia, meu amigo. Amarildo, mandou a música pra galera.
1: Tá, que já foi,
2: Mirela Pneus.
1: Já foi, meu querido, já falou. E o pessoal da Mirela, vai mais música.

0: pra vocês aí já já. Deixa eu ver aqui, minha amiga. Quem é?
1: Eu quero participar do sorteio da Ótica Pontual.
0: Uhum.
1: Pra mim é a melhor.
0: Tá. A Tereza, né? A Tereza, eu já anotei teu nome aqui, já participou, tá, Tereza? Tá participando, Tereza Coan. Tá participando, minha amiga. Deixa eu ver aqui a Maria de Lourdes Salvalágio. Bom dia, Marildo. Bom dia, Maria de Lourdes. Aquele abraço pra você. Participando também aqui, tá, Maria? Deixa eu ver aqui. Marildo, coloca o meu nome no sorteio da camiseta também. Claro, Isolete Oliveira. Claro que eu coloco, tá? Tá todo mundo que tá participando aqui no sorteio da camiseta lá do meu amigo Dirceu, lá da Putrix, está participando, né? Molas Putrix, estão participando aqui do sorteio também, tá? Só vou marcar aqui ainda, que eu não marquei a dona Maria Savalajos. O sorteio da camiseta. 3466-1082, tem gente comigo, bom dia.
2: Bom dia.
0: Quem fala?
2: A Elvira.
0: Ô, dona Elvira. Como é que tá? Como é que tá essa força? A ótica é pontual.
2: Graças a Deus.
0: Ai, que bom. A ótica é pontual. Então ela tá sorteando pro dia dos pais aí. Tá bom? Beleza, obrigado.
2: Deus te abençoe.
0: Amém, meu. Amém. Deus abençoe a todos nós. A todos que participam aqui também, que Deus abençoe. Eu tava lendo uma frase aqui, que mulher é que nem boi Nelore. Bonita e braba. Pergunta pro dono se ele quer largar. Não larga. Né? O boi Nelore é bonito, brabo, mas o dono não vende. E a mesma coisa, a comparação aqui. Gostei, realmente, mulheres são bonitas, mas são brabas também, né? É, tá bom também. Tá bom também. Fazer o quê? Sem elas ninguém vive mesmo? Aguenta as pontas aí. Luciane. É lá do cachorro quente do Adilson, né? É isso? Você pediu menina da aldeia? Então ela tá com a saia rasgada, mas vamos lá.

Bisson e Camaceto, mundão moderno, antes Gustavo Lima, menina da aldeia, que foi lá pra Lucilene, né? Então tá aí, as músicas, conforme vai pedindo, a gente vai tocando. Tem mais pedidos aí? Tem, então a gente vai tocar, daqui a pouquinho a gente toca, tá? 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

0: na ótica pontual, só chegar lá na ótica pontual e dizer, bah, esses aí que vai pro sorteio? Não acredito, vou participar também. Tá, é assim, porque eu gostaria de participar, né? Eu não posso, mas eu gostaria. Tô louco pra participar. Imagina um relógio daquele lá. Olha, tem que ser de Michel Teló pra cima pra usar, né? É o Michel Teló usa, né? Falei Michel Teló, acho que ele tá por aqui, né? Agora no próximo final de semana, não esse final de semana, agora no outro. De 23 a 26, lá em Lauro Miller. É. César e Paulinho também, né? Dia 23 tem César e Paulinho. Vou dar um jeito de ir na quinta-feira lá ver César e Paulinho cantar Velhas Cartas. E assim por diante, né? Eu acho legal César e Paulinho. Aí tem mais uma banda também, se eu não me engano, na sexta-feira. É a JM, será? Deixa eu ver se eu consigo ver aqui pra dizer pra vocês quem canta na sexta-feira lá em Lauro Miller. Calma aí, Bolsonarinho. Calma aí que eu não quero te ouvir agora. Eu quero ver aqui a lista do meu amigo Valdir Fontanella. Deixa eu ver como é que tá aqui. Aqui, ó. Só pra passar os shows pra vocês. Não tô ganhando nada com isso, tá? Começa, tá, dia 23. O show é com César e Paulinho e depois Jonas e Thiago. Na sexta-feira, 24, o público vai acompanhar Corpo e Alma. Corpo e Alma, tá? E Monteiro e Banda. No sábado, a atração é o cantor Michel Teló e show com a banda Formatos. E o encerramento ficou pro domingo, então, no palco Che Guri. Manda, banda Nanda Virtuoso e Los Gran. Oh, vai ser fera. Eu quero ver se eu vou menos em dois aqui, três. Acho que eu vou no César e Paulinho, quero ir no Corpo e Alma e também no Michel Teló. Michel Teló, como é que é aquela do Michel Teló? Tem uma que ele canta aí que é bem famosa, né? Eu vou pegar você, acho que é isso, né? Mais ou menos por aí, né? É o Michel Teló. Canta umas modas boas. Ah, Menino da Aldeia aí, ó. Cantou agora aí o Menino da Aldeia. Ah, não, foi o Gustavo Lima que cantou o Menino da Aldeia. Não foi o Michel Teló. 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Eu vou com meus apoiadores culturais e volto já já com muito mais aqui na Cultura.
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0: Agora são 10h30, 10h30, já 10h30, a hora passa pra, é pra correr, meu, a hora aqui, né? 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Seguindo por aqui, quem é que tá aqui comigo aqui? Ó, o Anselmo já falou, né? A Mariceia, a Nilceia também, né? O pessoal que tá participando com a gente aqui também. Ah, pessoal lá da Coloninha, aquele abraço. Os amigos da Coloninha, grande abraço. Pessoal do Rio Belo. Rio Belo tem festa, né? Não sei que dia é, mas tem festa no Rio Belo também. Tem festa, eu gosto dessa festa de igreja, eu gosto pra caramba. Sempre tem um churrasquinho bom, não sei porque churrasco é mais gostoso. O Maracajá. Onde é que fica Maracajá? Perto de Araranguá. Maracajá. Pessoal do Maracajá, bom dia. Obrigado, vocês estão aí ligados na rede social com a gente, estão no rcnoticias.com.br. Ontem tinha alguém de Araranguá também, né? Então um abraço pessoal de Araranguá também, que fica conosco aí. E hoje Maracajá, é lá perto. Então legal. Pessoal de Ibirela Pneus, está ligado comigo? A Mari Baggio, que entrou agora aqui também, a Mari Baggio. Deixa eu ver se a Mari Baggio mandou mensagem para mim aqui. Tina Mari Baggio aqui. Bom dia, Mari Baggio.
1: Bom dia, é a Mari Baggio. Roda uma música aí pra nós aí que estamos ouvindo.
0: Tá.
1: Um abraço, tudo de boa.
0: Tá bom, Mari.
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0: Aham. Mari Baggio, tá concorrendo também a camiseta, tá? Que nós vamos sortear sexta-feira aqui, a camiseta do amigo Dirceu lá da Molas Putricos. Camisa bonita, hein? Camisa vermelha. Tamanho M, tá? Então tá na mão aqui pra gente sortear pra vocês. Então, aí, Mari, ó, vamos curtir essa aqui, todo mundo junto? Banda Ouro e Flávio Dalcin. Larga eu pro CV!

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0: Opa, de volta, 10 horas 48, reta final do programa. Reta final do programa, tem algumas participações ainda. Vou dizer o que der tempo aqui, tá? Aqui vai dar tempo, acho mesmo. Deixa eu botar a Sirlei aqui. 10 horas e 49 minutos. 10 e 49. Fala, amiga Sirlei.
1: Oi, Marildo.
0: Oi.
1: Bom dia.
0: Bom dia.
1: Sirlei, do Rio Belo. Eu peço uma música assim. Bem legal.
0: Bem legal.
1: Quero participar do sorteio do relógio, da relojoaria pontual, que
0: certo.
1: Eu sou cliente lá.
0: Cliente lá, que bom.
1: E também da camiseta.
0: Tá ok.
1: Bom dia pra você.
0: Você também.
1: Pra todos aí da rádio.
0: Grande abraço, obrigado pela participação, tá? Obrigado mesmo. Aqui, Maria de Lourdes Salvalágio, quero participar do sorteio, você participando aqui também, claro que você tá, né, Maria? Você disse bom dia antes pra mim, agora vou colocar teu nome aqui. Maria de Lourdes Salvalágio participa também do sorteio da camiseta. Beleza? Tudo certo? Tudo certo. Vou tocar uma música boa, então, a mulher pediu uma música. Ah, lembra que eu falei do Michel Teló, ele tem aquela música, Ai Se Eu Te Pego.

Ego. Ai, seu tipo, né? Esse é o Michel Teló. Tem aquela outra também. Vou dar uma fugidinha com você. Só uma fugidinha, já vou embora. Essa é Michel Teló também, né? Vai estar no sábado lá no Lauro Miller. Lá no Lauro Mila? É, Michel Teló. Cara, canta, né? Canta legal. Vou dar uma fugidinha com você. Legal. Olha a hora, ó. 10h50. Ah, daqui a pouquinho, depois que eu encerrar aqui a bagaça, entra o Gelson Luiz Padilha pra colocar a rádio no ar. Ele vem pra colocar a rádio no ar. Já os Padilhos daqui a pouquinho com o espaço. Não é o espaço, não. Não é o espaço. É o Cultura e Debate. Só que hoje o Cultura e Debate ele vai reproduzir a Câmara de Vereadores. Porque ontem à noite teve sessão na Câmara de Vereadores aqui de Orleans. E será reproduzido, então, daqui a pouquinho, aqui dentro do espaço do Cultura e Debate desta terça-feira. Tá bom? Contamos aí, então, daqui a pouquinho, fique ligado, para saber o que está acontecendo lá na cidade, né? Para saber se os vereadores estão trabalhando, o que eles estão fazendo, o que eles estão aprovando, como é que estão as obras por aí, essas coisas tudo, né? O vereador fala tudo isso. Daqui a pouquinho, então, nós vamos ter aí o Cultura em Debate, repercutindo a Câmara de Vereadores, sessão realizada na noite de ontem. 10h51, é assim, ó. Meu Deus, olha que tijolada essa aqui, ó. Aguenta aí que eu quero ver.

Rapaz, agora essa aí é pra arrastar o chifre no asfalto, né? Oh, meu Deus do céu. Segura aí, faltam só 6 minutos pra terminar o programa. Eu recebi uma ligação agora aqui, fora do ar. Sabe de quê? Do homem da pitaia, né? O homem da pitaia, quem vai pro barracão ali tem aquele monte de, de,

Itaí ali em cima, né? E o seu José Alberto. Seu Alberto, irmão do Zé, né? Irmão do Zé Alberto, irmão do saudoso português, tio do Gustavo, dentista, né? Cara que, nossa, ele ligou pra cá. E eu quero mandar um abraço bem forte, então, pra essa família Alberto maravilhosa aí das Pitaias. E ele disse que era pra mim lá, quer pra mim lá visitar ele, e eu vou fazer isso, tá? Não posso ir hoje, mas durante a semana aí, no máximo semana que vem, eu consigo ir aí sim, consigo tirar uma horinha de tarde e dar um pulinho aí, ou de manhã mesmo a gente consegue dar uma passada por aí, tá? Pode ter certeza que eu vou visitar todos vocês aí, a família inteira aí, essa família Alberton maravilhosa. Uma vez eu fui lá, porque toco uma gaita, gosto de uma gaita para se acabar. Então, um grande abraço à família Alberton, que são aí os Alberton da Pitaia. Ah, credo, onde eu tava no seu neto, falando, não, é seu tio, é tio dele, é tio avô, tio avô do Gustavo, dentista. Ontem fui lá, tô fazendo uma limpezinha lá com ele lá, um cara muito bom também. Mas é Berton, né, Zé Berton, e o Zé Alberton da Bocha, também é outro, o Berton dos bons. Tudo gente boa, Zé Alberton. Agora são 10 horas 56 minutos, gente, um grande abraço, com certeza amanhã a gente se encontra. Amanhã eu vou tocar a Mariana pro senhor aí, tá? Amanhã eu toco a Mariana, hoje não deu tempo, não dá tempo, mas amanhã eu toco. Vem aí o Cultura e Debate repercutindo a Câmara de Vereadores com o Gelson Luiz Padilha. Grande abraço e até lá, querendo Deus.

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1: Onze e seis, depois do show da Cultura com o companheiro Amarildo Teles, agora o Cultura em Debate. Cultura em Debate de hoje traz para você um resumo da Câmara de Vereadores de ontem, né? Os pronunciamentos dos vereadores, a repercussão de cada pronunciamento, aqui no nosso programa de hoje, Cultura em Debate Especial para a Câmara de Vereadores de Orleans. Tem na presidência o vereador Murilo Hoffmann, do Partido Novo. São 11:07 da manhã, 11:07, agora a previsão do tempo com Peter Scheuer.
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1: Segunda edição do Peter Scheuer, ele já veio pela manhã, já trouxe a previsão do tempo completa para vocês, 7 horas, agora às 11 e também às 17h. 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São 11:09 da manhã, 11:09, Peter Scheuer, muito bom dia.
3: Uma área de alta pressão acaba inibindo o processo de formação de nuvens de chuva, garantindo uma sequência de quarta, quinta, sexta e fim de semana com tempo bom. E o sol acaba predominando em ambos os dias. Apesar de ter um outro banco de nevoeiro durante as madrugadas, início das manhãs, em um outro bairro aí da cidade, a temperatura ela se mantém mais agradável, vai esquentar. A máxima prevista para essa quarta-feira é de 24 graus, 28 na quinta, 30 graus durante a sexta e fim de semana. Lembrando que ambos os dias são aproveitáveis, as temperaturas mínimas também vão evoluindo dia após dia. O mar ele segue com altura de ondas entre 1,5 metro com picos de 2, ainda está um pouco agitado, mas vai acalmando gradativamente na sequência dos próximos dias, lembrando que a ondulação ela fica mais de norte a nordeste. E é um vento assim nordeste assim que ele é um pouco mais persistente. Peter Scheuer, meteorologista, com a previsão do tempo.
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7: Agora sim, o Cultura em Debate, 11:13. Olha, eu quero convidar você para a festa julina do Rio Belo, né? Festa julina da Escola de Educação Básica e o Zapedone, neste sábado à tarde. Às 15:00, 15 horas. O local é o Salão de Festas da Comunidade de Rio Belo. E lá tem festança, né? Atrações muito, muito lindas, hein? Apresentações de dança, casamento do Jeca, pescaria, boca do palhaço, argolas. Tem aquela comida típica especial, que é a cocada, pé de moleque, caju, pipoca, pinhão, milho verde e tudo mais, né? Cachorro quente não vai faltar também, maçã do amor. E o bingo, né? Um bingão lá para você brincar. Roleta com galinhas assadas, com bolo, com brindes. Sorteio de brindes e a coroação do rei e da rainha do milho. E ainda o sorteio da rifa da TV, né? Vista seu traje caipira, se você não tiver, não tem problema. Pode ir com traje normal na festa julina da Escola de Educação Básica Ilza Pedoni, sábado à tarde, dia 18, sábado agora, 15 horas. Lá no Salão de Festas de Rio Belo. Nesta semana também temos a formatura dos Bombeiros Mirim, né? Quinta-feira à noite, 19 horas, no ginásio Homero de Miranda Gomes. 120 crianças do quarto ano estarão recebendo o diploma de Bombeiros Mirins. É, que legal, né? Um abraço, bom dia aqui para todos os nossos ouvintes que já estão conectados com a gente. Hoje, Câmara de Vereadores é destaque aqui na programação do nosso Cultura em Debate na terça-feira. E cumprimentamos aí a mesa diretora, né? Os membros da mesa diretora, tanto o presidente, que é o vereador Murilo Hoffmann, o Leandro Martins, que é o vice-presidente, secretário da mesa, que é o vereador Joel Cavagnoli. Todos na mesa diretora e os demais vereadores também, todos compareceram à sessão de ontem. Nosso repórter Carlos Augusto esteve lá, registrou tudo hoje pela manhã no Espaço Aberto. A gente já repercutiu aqui aqueles vereadores que quiseram falar através da cultura. E agora vamos ouvir alguns pronunciamentos.

0: pronunciamentos. Um deles que me chamou a atenção foi do vereador Oswaldo Cruzeta, o experiente vereador Oswaldo Cruzeta, do Progressistas. Ele fez um relato, ele puxou a questão aí da Três Barras, festa de Três Barras no fim de semana, os trabalhos realizados lá em Três Barras, inclusive falando com a Margarete Volpato aqui na semana passada, na sexta-feira ainda, ela disse, olha, agradece lá ao prefeito, prefeito Fernando, ao secretário Galego, a todos, porque realmente estão fazendo um trabalho maravilhoso em Três Barras, em termos de apoio à comunidade para a grande festa do tropeiro que aconteceu no fim de semana. E o vereador Oswaldo Cruzeta, na tribuna da Câmara, ele se reportou a esse trabalho realizado lá e outros trabalhos que vêm sendo feitos pelo interior, pela cidade, né? Obras, durante aí uns 8 a 10 minutos, o vereador Oswaldo usou a tribuna ontem para vender o peixe, né? Ele que é o líder do governo na Câmara de Vereadores. Vamos ouvir o que disse o vereador Vá ontem à noite na Câmara, na tribuna da Câmara.
1: Somente para relatar que nesse final de semana nós tivemos lá na comunidade de Três Barras, no sábado, mesmo com tempo de chuva, mas somente para cumprimentar o nosso secretário de obra e toda a sua equipe pelos trabalhos que foram realizados naqueles acessos até a chegada da comunidade de Três Barras. Quem passou por lá pôde presenciar, né, o trabalho que foi feito nas estradas geral. Então, deixar aqui o nosso reconhecimento ao Galego, toda a sua equipe. Também só para ressaltar que ele está hoje ainda terminando nas Três Barras, alguns trechos que não pôde terminar na semana passada, né, devido ao tempo que também não colaborou, não ajudou. E uma equipe também está trabalhando na Capivara Alta e Capivara Baixa. Então, deixar o relato aqui dos trabalhos que estão sendo executados. E também tem uma equipe fazendo um trecho na comunidade de Barracão até os quatro inclusos. Também entrando ali no rodeio e fazendo todos os acessos das propriedades, todos os ramais naquela região. E uma outra equipe está trabalhando também no Barracão, fazendo a parte de drenagem para pavimentação asfáltica, está continuando os trabalhos. Também passamos, no retorno das Três Barras, passamos pela Ponte Preta, para verificar as obras de pavimentação asfáltica também. Está bem adiantado, colocação de pedra naquela comunidade ali da Ponte Preta até o Rio Laranjeira, já também é bem adiantado. E também tem uma equipe trabalhando no Parque Princesa Isabel para fazer a pavimentação com pave e também colocação de alguns meios-fios que ainda faltavam. Já preparando também para a próxima festa do município, né, que agora o mês que vem já temos mais um evento, que é os 113 anos, né, do nosso município. Então, tem também os preparativos ali no Parque Princesa Isabel. Primeiro para cumprimentar aqui o Galego pela equipe que está trabalhando, mais de 40 pontes já foram executadas nesse um ano e 6 meses de governo, e vários mataburos foram feitos, as podas das árvores na nossa cidade também estão sendo feitas, também as pinturas na nossa cidade através da coordenação do Beto, as pinturas das faixas de pedestre também estão sendo executadas. Então são várias frentes de trabalho que estão sendo realizadas no nosso município. E também no último final de semana, tivemos aqui o dia que veio a crise do hospital fazer a explanação dos trabalhos que estão sendo realizados lá, daquele 1 milhão que foi falado aqui do vereador do Wagner, até levantou a questão de 1 milhão que está represado lá, acho que desde 2021, né? E que o prefeito esteve lá em Florianópolis nesse final de semana, nessa última semana, onde esteve na Casa Civil também, agilizando para a vida da liberação desses recursos, que já faz muito tempo, né, que não foi liberado. E o prefeito também está empenhado, então, para ver se consegue liberar esses recursos lá para a Fundação Hospitalar Santo Otília. Concedo o nome, vereador Novaes.
2: Só uma parte. Na verdade, na semana passada ainda comentei que a gente trabalhou até na sexta-feira tentando essa liberação, e o hospital estava com a certidão negativa em aberto, e aí a gente conseguiu resolver na quinta, mas devido ao, vamos dizer, aquele congestionamento que deu pelas várias emendas, não conseguiu ser paga, mas não quer dizer que ela não possa ser paga nesse período agora, porque já é uma emenda antiga, né? Então, se conseguir, vai ser um grande passo para o hospital.
1: A gente não pode perder esses recursos, né? Porque é um recurso bastante significativo e vai ajudar muito lá a nossa fundação na construção que está sendo feita lá. Então, o prefeito também esteve junto ao governo do estado, na secretaria, com a própria secretária, né, do governador, conversando para ver da possibilidade, então, de liberar esses recursos. Somente para deixar esse comunicado nessa noite, senhor presidente.
3: Vereador Leandro.
0: Vereador Leandro Martins também usou a tribuna e se manifestou. Vamos ouvir.

0: Boa noite, presidente, os demais vereadores. Só dando os parabéns para a menina Kiara de Souza Medeiros, filha do Walter Medeiros, foi campeã em Rio Fortuna, sábado, categoria 8 anos, representando nosso município. A gente fica feliz, é um incentivo ao esporte. Uma criança, uma menina, 8 anos, já representando o nosso município. Está de parabéns ao pai, à mãe, ao incentivo ao esporte. E ao nosso prefeito, que muito vem incentivando, muita diferença, fazendo na vida das crianças. Já deixando o convite aqui para sábado, a novena na Santa Clara, às 19 horas, às 21h30, vai ser a queima na fogueira, depois um soirê lá, um bailão, para quem querer dançar, se divertir. Na Santa Clara, nossa comunidade, bem pertinho aqui do centro, acesso bom, conversando com o secretário, vai estar todo patrulhado ao redor do pátio, só chegar, vai ter todos os quitutes da época, estão todos convidados, sábado agora, na comunidade da Santa Clara. Já agradecendo ao nosso deputado, R$ 191.085 para a APA. A gente fica feliz. Mais uma parceria com a APA, que muito precisa. E lá está fazendo a diferença. Só quero aqui deixar um reconhecimento, até pela Regiane, ter mencionado isso daí. E a gente fica feliz. A bancada do PSD, vereador Leandro, vereador Cuca, lutando, trabalhando cada vez mais para trazer recursos para Orleans. Aqui é trabalho. Boa noite.
1: Vereador este, Josemar.
2: Este é o vereador Leandro, vereador Josemar, portanto, que é o vereador Cuca, né, na sequência. Também, também usa a tribuna
3: noite,
2: da
3: presidente.
2: Câmara.
3: Boa noite, senhores vereadores. Nem o vereador Nobre Leandro já mencionou, né? Acho que é a grande importância de 191 mil para essa importante instituição, associação. Conversando com a rede, a gente sabe a dificuldade que tem para manter as portas abertas. É uma associação que traz bastante benefício para nossas pessoas, tão necessária, né? Então, também peço a todos os vereadores aqui também que, quando puderem, também levar o recurso, se cada um tem as suas principais coisas para fazer, mas com certeza, uma associação que está precisando muito. Então, mês de junho e julho, com esse valor, já está garantido. Então, vai ser bem benéfico para aquela instituição. Em nome da rede, a gente está fazendo um bom trabalho. Queria ressaltar também, essa semana estive visitando, já estão sendo construídas, acho que vários vereadores aqui pediram, né, a construção de parada de ônibus. Então, algumas já saíram em Nova Orleans. Essa semana, Santa Clara também, Rio Belo agora também, num bairro que a gente pediu junto aí com alguns outros vereadores, a importância de aquelas crianças, principalmente no inverno, né, esperando o ônibus, a importância dessas paradas de ônibus. Acredito que tem mais de 15 paradas ainda para construir, mas a empresa está todo vapor. As pinturas no meio-fio também, que leva, acho que é a importância também, para saber o deslocamento, parar as faixas de pedestre. Quem quiser levar a partir de todas as sexta-feira lá na garagem, a partir das 9 às 4 horas da tarde. A gente sabe a quanto é a importância. A gente tem as nossas borracharias, mas muitas pessoas trocam o pneu em casa, não tem onde colocar esses pneus. Então, a Secretaria da Saúde, junto com a infraestrutura, disponibilizando esse local lá na garagem, a partir das 9 às 4 horas da tarde, toda sexta-feira. É só chegar lá e entregar. Hoje também fui cobrado de algumas pessoas o transtorno, né, vai começaram também as obras ali do barracão novamente. Somente agora aquela questão de tubulação, onde tem que parar, às vezes, trancar o trânsito, né? Uma meia horinha aí para depois passar. A gente sabe o quanto que é importante desenvolver esse trabalho somente com um tempo bom, Está marcando muitas chuvas aí, então o Galego, conversando com ele hoje, ele disse que está todo vapor agora, principalmente para fazer essa

0: essa questão de tubulação para não pegar muitas chuvas depois. Também tive presente essa semana, esse final de semana, lá na comunidade de Três Barras, uma comunidade acolhedora, parabenizar as pessoas também que trabalharam para aquela comunidade. A gente viu lá muitas pessoas que não são da comunidade, mas se disponibilizaram sexta, sábado, domingo. Quanto é importante ter amigos que vão lá trabalhar praticamente voluntários, né, 3 dias seguidos, e quanto que é importante para a comunidade. Então, de parabéns, uma comunidade acolhedora. Pena que o tempo não ajudou muito no sábado, mas no domingo já clareou o dia e a festa continuou. Então, com certeza, estão de parabéns. Também queria fazer um convite. Nesse final de semana, a escola Ilza Opedônio vai estar realizando a festa junina lá na comunidade do Rubelo. Eu acho que foi uma necessidade, que nem a diretora falou, a Fernanda, não sabia se ia chover ou não. Então, como ali não tem um local apropriado, que é feito na estrada, então levaram lá para a comunidade de Rubelo a partir das 3 horas da tarde, com todos os quitutes, comidas, danças. Então, estão todo mundo convidado. Seria isso, uma boa noite a todos.
1: Vereador Pedro.
2: Este é o vereador Cuca, agora o vereador, na sequência, o vereador Pedro Orben, né, do MDB.
1: Vereadora Maiara.
2: Vereador Pedro abdicou. Vereadora Maiara Dal Ponte Martins, que usa a tribuna.
3: Passo meu tempo para o vereador do Vale.
2: Passando o tempo também, a vereadora Maiara, né, e, portanto, o MDB unindo aí a sua bancada para um tempo maior para
1: o vereadora Mirelle, pelo tempo de 10 minutos.
2: Vereadora Mirelle De Biasi é do PSDB, essa usa a tribuna. Vereadora Mirelle De Biasi, inclusive, levantou ontem a questão aí do atendimento às crianças das creches, né, durante o período de férias. Talvez seja o principal assunto do seu pronunciamento de ontem à noite.
4: Boa noite, presidente. Boa noite, colegas vereadores, a todos que nos acompanham através das redes sociais. Vou fazer hoje a minha fala sobre dois assuntos muito importantes. O primeiro é que eu tenho sido procurada por bastante famílias e bastante mães a respeito dessas férias agora do período de inverno, pois não temos plantãozinho, né, não temos um local, né, para esses pais que trabalham, que precisam trabalhar, até porque são 10 dias, não tem como todas as empresas liberarem as mães, liberarem os pais, e não tem aonde deixar essas crianças. Nem todos têm uma rede de apoio, né? Tem uma avó, tem alguém que possa deixar essa criança, mas precisa trabalhar. Todo mundo precisa trabalhar. Eu tenho uma colaboradora que me ligou à noite chorando quando veio o bilhete que ia começar as férias na creche. A menina dela tem 1 ano e pouco. E a gente tem que pensar, além de nas nossas famílias, na segurança dessas crianças. Porque, às vezes, no desespero de não perder o serviço, os pais acabam deixando com o vizinho, deixando com o parente. E a gente vê tanta coisa que acontece, né? Então, para que a gente possa pensar de que forma dar suporte para essas famílias, visto que todo mundo precisa trabalhar. A minha colaboradora, eu falei para ela, ela poderia ficar os 10 dias em casa, né, com a menina dela, mas será que todo mundo vai poder deixar os seus funcionários em casa? Né? Vai para a rua, porque está cheio de gente querendo trabalhar. Então, para que se pense, principalmente para essas crianças que ficam no período integral, que a gente dá um documento para os pais comprovando que eles trabalham o dia todo, um plantão. Né? Essa criança, ela precisa continuar indo para a escola. A gente entende que o professor precisa fazer um curso, a gente entende que a escola precisa parar, mas, mês de julho, todo mundo trabalhando, e vem um bilhete, né, para as famílias de que, num período, não vai ter creche, não vai ter aula. E o que, que se faz com essas crianças?
5: Quer permite uma parte?
4: Só um pouquinho, pode ir, Marlise.
6: Muito sábias as tuas palavras, me procuraram também, eu até ia falar hoje sobre isso, então vou descartar, né? Você já está falando aí, e realmente é verdade, tem muitas mães que vieram desesperadas para saber o que iam fazer, porque realmente Você

0: conseguiria deixar a sua colaboradora, né, tua, em casa. Agora, a firma não tem, vai para a rua, não tem segredo. Então, também faço as minhas palavras, se der para fazer alguma coisa com esses tipos de clientela, eu acho que acredito que o povo ia ficar muito feliz.
1: Antes de alguém dizer, né, é porque é oposição, é politicagem, gente, não é. Essa fala eu sempre faço aqui na Câmara quando chega este período de férias escolares, porque as mães ficam em desespero. E eu também sou mãe, então eu sei como é ter que sair de casa e ficar preocupada que o filho ficou. Mas muitas, pela idade das crianças, nem tem como deixar. Então, hoje, como é que tu vai pegar uma criança de 6 meses, 1 ano, e deixar num vizinho para poder trabalhar? Então, é um pedido, né, para que se olhe com carinho. Eu procurei a secretária de Educação, ela disse que a prioridade do município era limpar as caixas d'água nesse momento e dar um curso para os professores. Mas eu vou bater na tecla de que a prioridade é a segurança dessas crianças e, principalmente, a tranquilidade desses pais para trabalhar. Porque aí depois sai do trabalho, não trabalha porque não quer. Aí está trabalhando, vai ter pessoas que talvez vão perder o emprego para poder ficar com seus filhos. Pode falar, Vá.
2: Quero cumprimentar a vereadora Mirelle por levantar essa questão. Eu sei que nós também temos uma empresa e é problemático quando os pais precisam trabalhar e não tem onde deixar as crianças. Eu não tenho conhecimento, vou entrar em contato com a secretária, com a Beth e com a Tânia, para ver da possibilidade de deixar uma creche de plantão. Eu não sei como é que funcionava no governo anterior, não lembro mais se é que tinha ou se não tinha. No governo anterior, esse período, se era que o pessoal deixava alguma creche atendendo ou não. Mas enfim, os problemas aparecem e a gente tem que resolver. Também as escolas, sabe-se que precisa fazer algum reparo nas creches, tem que fazer a dedetização também. E os pais também têm um período de 30 dias de férias, né? Então, de repente, dá certo se programar nesses 30 dias de férias e pegar na empresa. Só que não é todas as empresas que podem dar férias nesse mesmo período. Então, é uma situação bastante complicada, né? Mas nós vamos levar conhecimento lá do pessoal da equipe da educação para ver da possibilidade de se deixar uma creche atendendo com alguns professores, essas pessoas que têm, não para todos, né, porque para todos não vai dar, mas pelo menos essas pessoas que estão trabalhando e que não têm como pegar férias nesse período. Acho que aí tem que se fazer um contato com o pessoal da secretaria para ver a melhor maneira para se resolver isso. Eu não sei, vereadora Mirelle, no governo anterior, se fazia esse plantão, as creches ou não, não lembro mais. Mas, enfim, é uma coisa que precisa ser feita. Então, eu vou levar conhecimento lá do pessoal para ver o que dá para fazer.
1: Então, Vá, eu acredito que também não era feito, até porque eu me recordo de sempre usar a tribuna para cobrar isso, como mãe, de me colocar no lugar das outras mães que precisam trabalhar e não tem com quem deixar os seus filhos. E a secretária de Educação, ela me respondeu exatamente isso. A secretaria priorizou um cronograma voltado à segurança. Durante esse período, as equipes passarão por formação pedagógica e as limpezas receberão... As caixas d'água receberão limpeza. Foi essa a resposta da secretária. E fica o meu pedido, né, para que seja pensado uma solução para esses pais e para manter a segurança dessas crianças. Agora vamos falar de coisa boa. Na última quarta-feira, Orleans recebeu na Alesc um título muito importante, que é de capital catarinense da cerveja artesanal. Foi a indicação, esse projeto, de um deputado. E esteve lá o Nadinho, também o Gustavo, que é o secretário de Turismo. Eu estava lá como vereadora, estava o Pivo, proprietário da cervejaria Pivo, estava o Marcelo Dalazen, proprietário da Big Jack. E é um momento muito importante para a nossa cidade, visto que hoje, quando se fala de cervejaria, Orleans já está na rota, né? A Big Jack recebeu 2 vezes de melhor cervejaria do Brasil esse título. E a gente sabe o quanto isso traz turistas. Se a gente coloca Orleans na rota cervejeira, as pessoas vêm, elas vão usar o Airbnb, elas vão no café, elas vão no restaurante, elas vão no comércio. E que a gente saiba realmente explorar esse título. Tinha muitos outros municípios que poderiam ter recebido, inclusive o deputado falou isso para a gente.

0: classe Sária do Mel. Então, tudo isso para que a gente possa fazer a cidade crescer ainda mais e usando as nossas cervejarias aqui da cidade como protagonistas para trazer esses turistas. Foi passado um vídeo lá na Assembleia, muito legal, em agradecimento aos deputados pelo voto, e vou pedir para o Sandro passar aqui, para os vereadores verem.
1: Não temos o áudio, né? Não temos o áudio da Câmara de Vereadores com esse vídeo. Vamos resgatar esse áudio e vídeo, porque é muito importante, né? Esse momento que a vereadora Mirelle levanta na Câmara de Vereadores, que Orleans agora é a capital catarinense da cerveja artesanal. Portanto, citou os presentes, né? Citou a Secretaria Municipal de Cultura e Turismo, que estava presente, ela como vereadora. A Big Jack, outras cervejarias, a Pivo, outras cervejarias tiveram também. E houve um vídeo, né, apresentado aos deputados sobre a nossa cerveja, e muito bem lembrada, né, esse título Capital Catarinense da Cerveja Artesanal. Está na hora, de repente, nós pensarmos seriamente, né, nessa questão aí, no sentido de buscarmos a participação efetiva da cerveja também na festa do município, né? Talvez a festa do município que possa passar
0: então, para o mês de outubro. Esse vídeo foi passado, né, na Assembleia para que todos os deputados, inclusive, entendessem, né, essa importância para a nossa cidade. Como fala o vídeo, são 5 cervejarias que impulsionam o turismo, impulsionam a geração de empregos, e que a gente possa, inclusive como vereadores aqui, fazer o melhor uso desse título, porque a gente às vezes vê tantos municípios vizinhos que têm orgulho do que tem, e às vezes a gente esquece de valorizar aquilo que nós temos aqui no nosso chão, aquilo que é das nossas raízes. Então, parabéns às cervejarias aqui do município de Orleans, que trabalharam e trabalham ao longo desses anos para que Orleans agora fosse reconhecido e tivesse esse título. Era isso, muito obrigada.
1: Aí, portanto, são 11h39, a gente vai voltar depois do intervalo com a sequência da Câmara de Vereadores ontem. Assuntos importantes foram levantados, né? Tanto pela vereadora Mirelle, como os vereadores que antecederam, assuntos do dia a dia, do nosso dia a dia na Câmara de Vereadores. É importante a sua participação lá na Câmara, ou na TV Câmara, ou aqui na Cultura, nas reportagens, né? Acompanhar o trabalho do seu vereador, da sua vereadora. É importantíssimo para que você possa fazer suas escolhas com mais qualidade em eleições que virão, né? Nós temos a eleição para governador, presidente, senadores e deputados federais e estaduais agora, mas é bom lembrar que passou essa eleição, já começa outra, né? Que é em 2028, passou o ano que vem, já temos eleição de novo para prefeito, vice-prefeito e vereadores. É importante se acompanhar de perto o que faz o seu vereador, a sua vereadora, ou então aqueles que não se elegeram, né? Que suplentes de vereadores, que também estão aí nos bastidores trabalhando. Tem uns trabalhando, outros nem tanto. Mas aqueles que estão trabalhando é bom observar, né? Para que na próxima eleição você possa dar oportunidade para aqueles que, mesmo sendo suplentes, estão aí atuando, trabalhando, articulando, porque não deixam de ser políticos que levaram votos na última eleição para vereadores e vereadoras, e precisam ser olhados agora mesmo como suplentes, para que na próxima eleição possam ter aí a sua oportunidade também. 11h40, a gente volta já depois do intervalo com a sequência da Câmara de Vereadores ontem à noite, a tribuna da Câmara.
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3: De volta ao nosso Cultura em Debate, hoje especial, Câmara de Vereadores, ontem à noite, sessão ordinária, sessão que foi presidida pelo vereador Murilo Hoffmann, do Partido Novo. Vamos ouvir o que disse a vereadora na tribuna da Câmara, a vereadora do PL, do Partido Liberal, a vereadora Jana Coan. A partir de agora.
4: Que através do Poder Executivo do Governo do Estado, agora eles estão fornecendo gratuitamente spray de pimenta para proteção das mulheres vítimas de violência. Então é um spray com extratos vegetais, mas que funciona muito bem para que a mulher consiga se proteger e poderá receber do governo mulheres que tem até, recebem até 2 salários mínimos. O benefício é voltado para mulheres com renda até de 2 salários mínimos ou que possuem medidas protetivas expedidas. Os equipamentos serão entregues junto com orientação e instruções de uso. A distribuição é articulada através de programas estaduais de proteção à mulher. Também nós temos aqui em Orleans, já temos uma policial responsável. Então, as mulheres que são vítimas de violência já sabem que podem procurar Rede Catarina, podem procurar a nossa Polícia Militar para que tenham mais informações e terão o spray de pimenta de forma gratuita. É forte, vereador Oswaldo, isso é... para a prevenção, são tantos casos hoje de violência que acontecem no nosso estado, na nossa região, que está realmente assustando. As sinalizações aqui na rua Barão do Rio Branco, que fica aqui na rua do Sindicato, os donos de automóveis devem prestar atenção na mudança, ali terá rotativo. E para melhor a circulação de veículos, será colocado placas e serão reinstaladas que elas podem estacionar só de um lado da via, porque a rua é estreita. Então ali haverá mudança. Então os nossos donos de automóveis, né, prestem atenção. Quem é acostumado a estacionar ali, agora vai ter o nosso rotativo e estacionamento só de um lado. A Escola Centro Rui Fitzenreuter também terá uma sinalização de embarque e desembarque, uma indicação que eu fiz, eles já estarão fazendo, que é em frente à escola. No dia 23 de julho, quinta-feira, às 19h30, estão todos convidados,

0: receberão o convite aqui no Centro de Eventos Galeano Zomer, um projeto também da Secretaria de Cultura e Turismo. Teremos clássicos de música nacional, de blues americano também. O projeto Blues Way Brasil Tour foi viabilizado pelo Programa de Incentivo à Cultura do Governo do Estado e aprovado pela Fundação Catarinense. Estará em várias cidades, inclusive na nossa cidade, então no dia 23 de julho. Eu estive ontem na FEAGRO, passei por vários estandes que tínhamos empresários, microempreendedores da nossa cidade. Lá encontrei o Brate Automóveis, a nossa vinícola Bianco, Caponone, AgroDG, Pisolar, JetMed, Cachaça do Conde, e que estavam com seus estandes montados e representando muito bem a nossa cidade. Sobre o esporte, através dessa vereadora que trabalha 30 anos, mais de 30 anos com esporte. Esse ano está na conta da prefeitura mais de R$300 mil distribuídos para o esporte orleanense. Entre eles, o voleibol, taekwondo, que já recebeu R$100 mil, já está na conta da prefeitura para que eles consigam fazer as licitações. Também nós temos um investimento com o jiu-jitsu, muay thai e também um outro valor que veio para o taekwondo. Então, essa vereadora, como diz o Leandro aqui a trabalho, essa vereadora está trabalhando muito em nome do esporte, conforme nós já havíamos conversado. Eu disse que se eu estivesse nessa casa, o esporte não seria abandonado. Um forte abraço a todos, uma boa semana, que Deus nos proteja. Amém.
1: Aí, portanto, a vereadora Jana Kuan também utilizando a tribuna da Câmara, né? É, outro vereador que usou a tribuna da Câmara foi o vereador Joel Cavagnoli. O vereador Joel também usou a tribuna para fazer um pronunciamento. Vamos ouvir o que disse o vereador Joel Cavagnoli ontem na tribuna da Câmara.
2: Ação, né, dos cabos, ou enfim, dos danos. Mas uma coisa eu digo certo aqui, né? É, lá no Nordeste, né, na banda do Centro-Oeste e Nordeste, no início do ano até agora, foram duas pontes que caíram. Praticamente, né, matando muitas pessoas, muitos motoristas. E a ponte agora, um dano que houve, né, estrutural, que não era para ter, uma ponte praticamente aí recente, né, vamos dizer assim, uma ponte que era para perdurar por muito tempo, um problema sério estrutural. Isso é reflexo, sim, de tudo que nós estamos acontecendo no nosso país. Isso é fato. Aí sim, a responsabilidade, né, de tanta gente que tira o chapéu para um governo que fez a ponte e agora está com problema. Isso então é problema do problema federal, não estadual. Agora, nenhuma intervenção, segundo aqui eu tenho os dados aqui de fonte segura aqui, que não é responsabilidade do governo estadual, e sim da CCR e do governo federal. Então, só para dar para não deixar aqui um clima meio fora, né, do Vale, tenho entendimento aqui, mas por favor.
3: Uma parte, só para lembrar, que nós tínhamos um projeto na gestão passada do antigo governador, que era o Moisés. Se tivesse dado seguimento, talvez não estaria pronto. Mas nós teríamos um acesso secundário, que seria a ponte no canal da Laguna, que talvez resolveria. Não é que resolveria, mas amenizaria. E esse projeto foi engavetado e até hoje nada. Inclusive com parcerias público-privada, ela poderia ter sido tocada. Então, quer dizer, cada governo pensa diferente, ou não tem aquele âmbito de dar seguimento a um projeto que muitas vezes seria ótimo para o governo do Estado, ou para o Estado. E isso é que me deixa triste. Muitas vezes a política ela vira de lado e poderia ter sido dado seguimento, mas como foram, rivais políticos, um para tentando a reeleição e o outro eleito, muitas vezes acontece isso. É nesse ponto que eu fico triste. E muitas vezes leva-se a política para esse lado e quem paga com isso é um Estado inteiro e a população que nele vive.
2: Lembrado, Wagner, a ponte, aquela acesso, né, de Laguna é um problema já sério há muito tempo, né, por questões... com certeza política, que há muito tempo vem, mas agora tu me diga isso aqui, uma coisa, tanto para Santa Catarina, de investimento, um investimento de quase ultrapassa 1 bilhão de reais na Ponte Anitta, que resolveria

0: problema do acesso que nós tínhamos ali, aquele acesso da ponte, do acesso à laguna, que foi resolvido, mas é um problema estrutural. Aí a questão o quê? Questão lá do início do as obras que tanto acontecem na rede federal, como aconteceu aqui também no município, que problema estrutural. E aí, o que nós colocamos? Então, esse é o problema das licitações e das obras mal feitas.
1: Permite uma parte, nobre vereador. A gente sabe que essa dá um transtorno no trânsito, um transtorno bastante grande, mas tem um acesso para o lado, que passa somente, que passa um veículo, uma fila só por vez de cada lado. E também a turma estão desviando ali por Maruim e outro pela Balsa. Como o Dom Wagner falou, é vereador Dom Wagner, o PMDB estava no governo até ontem e era secretário de infraestrutura do Estado. Por que não executaram o projeto da ponte, da segunda ponte? Quer dizer, até lá ninguém falou nisso. Então agora, é como diz, as coisas mudam de lado. Mas só para deixar bem claro que o PMDB estava no governo até ontem e não deram andamento no projeto. Então agora, em 6 meses, como é que vai fazer um projeto como esse? Agora mudou o secretário, não é mais do PMDB. Mas enfim, se a obra estava sendo planejada, não foi executada nenhum projeto. Quem sabe agora os próximos governos que vierem possam dar andamento nessas obras, inclusive com a rodovia também, a beira-mar lá que está para sair, porque o trânsito é tão... Para chegar até Joinville, a gente vai para lá, eu já fui umas 2 vezes lá, e pega a fila já longa, longo trecho na BR duplicada. Já há necessidade de mais uma pista ali, que é a beira-mar que está sendo planejada para ser feita. Então, são coisas que, projetos futuros, que tem que ser olhado com muito carinho, mas somente para deixar esse reconhecimento. E essa obra que deu problema ali na ponte é do governo federal, sim. Foi na época da Dilma que fez essa ponte ali e deu problema num dos cabos. E pelo conhecimento que eu tenho, que a gente acompanha através da imprensa, que é 15 dias para resolver o problema. Então, tem que ser feito antes que aconteça pior, como o vereador falou, que lá para o Nordeste caiu ponte, caiu caminhão, caiu carro dentro, e as pessoas acabaram perdendo a vida, né, por não fazer o reparo que deveria ter sido feito. Então, somente para deixar essa contribuição, vereador Joel.
0: Obrigado, vereador Vá, pela planação. Mas eu quero trazer a realidade também aqui para o nosso município, né? Nova Orleans aqui, quero agradecer o Beto, começou a fazer também as pinturas lá no Nova Orleans, mas quero chamar a atenção também para os moradores lá. Nós fizemos sim, estamos fazendo uma melhoria, né? Deixando o bairro bonito, como qualquer outro aqui do nosso município, mas também falta também um pouquinho de carinho, de olhar aos nossos moradores lá do Nova Orleans, tá? Na última semana, houve relato lá de lixo jogado na beira da estrada, coisa que praticamente nós já fazia tempo que nós não tinha esse tipo de coisa. Então, houve um relato, houve até nas redes sociais. Então, por favor, Nova Orleans é um bairro organizado, um bairro que é ordeiro, mas que também tem que ter esse carinho de fazer o que é lixo, não jogar nas beiradas de estradas para comprometer todo o trabalho e todo o andamento do visual da nossa comunidade. Do nobre vereador aqui também, eu quero colocar que a rua Abraão Nicoladelli e Ayrton Senna, R$800 mil já está na conta da prefeitura também, vou sentar com o prefeito essa semana para ver o desenvolvimento do asfalto da Nicoladelli, que é subida da Corridas de Cima, e Ayrton Senna na reestrutura, né, na estrutura de retificar aquela via, né, da Ayrton Senna, lá, que está comprometida na parte fluvial e outros danos que a rua vem enfrentando. Foi uma das primeiras ruas que nós fizemos, como presidente da associação lá de Nova Orleans, e hoje ela precisa de uma revitalização. Então, essa semana eu vou sentar com o prefeito, né, para a gente alinhar essa situação no Nova Orleans. Quero colocar também, né, Vai, eu acredito que o terreno lá do colégio também já está praticamente definido, né, lá no Nova Orleans, então vamos esperar agora os inícios, né, das obras que vão dentro dos próximos meses, né, do centro educacional novo que vai ser feito lá em cima no Nova Orleans. Sobre a Lauro Pacheco, conversei com a Beth também, parte já de todo o desenvolvimento estrutural, só mais um minutinho, presidente, só para finalizar. E a Beth hoje me colocou com toda a segurança que o segundo semestre aí não tem ainda não temos ainda uma data definida ainda, mas a restauração também da Lauro Pacheco, aí, breve aí, dentro aí dos próximos meses, também já vai ser concluída. Né? Então, seria essa situação. Ah, e eu queria colocar também, Vá, lá na Lomba, queria deixar registrado o

0: parquinho, o campo onde tem as crianças jogam bola ali e tal, ele está com um dano nas estruturas do campo. Tá, eu estive lá olhando sábado agora e pode ser que alguma criança até vire o pé, vire o tornozelo tal, porque ela está com um desnível. Então eu queria pedir para a infraestrutura ou alguém que seja competente, né, dessa área, que dê uma olhadinha lá e restabeleça aquela área ali para que não haja nenhuma integridade física, né, nas nossas crianças que brincam e participam daquele parquinho lá da Lomba. Tá? Então é isso para hoje. Muito obrigado e que Deus acompanhe.
1: Vereadora Marlise.
2: Na sequência, a vereadora Marlise usa a tribuna, porém já não temos mais tempo, então fica para a próxima sessão ouvir aí a vereadora Marlise e outros vereadores que usaram a tribuna da Câmara ontem à noite. 12:02, 12:02, chegando aí Carlos Augusto e os casos de polícia. Um abraço para você e até amanhã às 7 horas da manhã.
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muito boa tarde a você, ouvinte da Rádio Cultura FM. Já estamos chegando aqui com as informações da área policial aqui na Rádio Cultura FM. Realizando aqui, primeiramente, as principais manchetes de hoje, as manchetes de hoje para o casos de polícia, porque a polícia aqui é notícia na Rádio Cultura FM, né? É trazendo aí a informação do momento, a informação para você ligado com a gente aqui na Rádio Cultura FM, né? É, os principais destaques da polícia, destacando aqui no setor policial, traz aqui o portal NewsSul, né? A NewsSul traz aqui como manchete de capa, é o portal imprensa.

Imprensa News, né? Imprensa News Sul traz como destaque de capa: traficante é preso com mais de 2 quilos de maconha em Sombrio. É destaque também: polícia militar prende 2 mulheres e 1 homem em Braço do Norte. As mulherzinhas rabichinho, uma de 19, olha só, essa aí é grandona e zuiuda, viu? Deu pra ver na foto aqui, né? E a outra tem 31. O carinha tem calibre de revólver, 32. A polícia prendeu as 2 mulheres e o carinha em Braço do Norte por tráfico de drogas. É o destaque aí do portal Imprensa News Sul, né? Destacando aqui na Rádio Cultura FM. 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Vamos ver o que que destaca aqui o Tanaka Truck Center. Destacando aqui, ó, olha só o que destaca aqui Tanaka Truck Center. Esta informação aqui, né? Proprietário encontra empresa arrombada e aciona a polícia em Criciúma. Vidros quebrados. E aí o proprietário tava cuspindo marimbondo de brabo. Encontrou a empresa arrombada, acionou a PM em Criciúma. Vidros da fachada do imóvel ficaram em pedacinhos, né? É. Proprietário encontrou a empresa arrombada no Distrito Industrial em Criciúma. O fato ocorreu na rua Zuma Moraes de Oliveira. É, foi portanto ontem, né? O trabalhador relatou que os vidros da fachada foram quebrados. Além disso, foram levados 3 máquinas de solda, 1 lavadora de alta pressão e 1 chuveiro. Conforme a polícia, durante a vistoria, os policiais constataram que uma cerca lateral da empresa foi danificada, que indica um possível meio de acesso usado pelos criminosos. O local não possui câmeras de segurança. Nenhum suspeito foi encontrado, só deu BO, boletim de ocorrência. E aí, deu no que deu. É, deu no que deu. O caso está sendo investigado já pela polícia, né? É duro, mas é seguro. PM apreende mais de 2 quilos de maconha lá em Sombrio, no bairro Januária. O bairro Januária, lá em Sombrio, tá jogado pras cobras e lagartos. No bairro Januária tem tanto drogado que tem drogado cumprimentando o drogado lá no bairro Januária. Tá um verdadeiro inso lá, né? É um inso! Pois olha, lá no bairro Januária, em Sombrio, os homens de boné realizaram a apreensão, 2 balanças de precisão, 782 pau em dinheiro. Estava com o Dinga, hein? Ah, o carinha, que idade ele tem esse aí?

A cara dele parece um pinico velho, né? Tá aí a cara dele, ó. Ele foi preso em flagrante por tráfico de drogas em Sombrio, na rua Teodorico Amâncio de Borba, Cruz Credo. O nome da rua é mais comprido do que esperança de pobre, né? Rua Teodorico Amâncio de Borba, bairro Januária. 7 da noite de ontem, os homens de boné visualizaram o carinha. Ah, quando viram ele, opa, é esse aí o cara. Esse cara sou eu, disseram pra ele, né? Cantaram aquela musiquinha pra ele. Aquela do esse cara sou eu pra ele. Porque ele tava bailando nas patinhas de trás. Mas ele queima ou não queima? É, ele queima sim. Ele é chegado em queimar um torrãozinho, né? Como é que é esse cara sou eu pra ele? É!

0: 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Ah, é, cantaram essa musiquinha pra esse desgranido aí. Mas ele queima ou não queima?
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Passaram-lhe a xincha nele, né? É, ele é drogado, esse desgranido aí. Passaram-lhe a chave nele, né? É, já tá guardado, já guardaram ele, já tá guardadinho. Bem feito pra ele. 2 quilos de maconha. E aí deu no que deu, né? Quando ele viu a polícia, ele quis correr. Mas não deu nem pra dar os primeiros passos. Deram o que nele? O que deram nele? Um gato? Ah! Deram uma cama de gato nele! Ele aninhou ali, né? Deram uma cama de gato nele. Aí foi flagrado, né? Maconha. Ele com os tijolinhos no bolso. Isso é aqueles tijolinhos de mandulate? Não, era maconha mesmo. Prenderam ele. Pode levar isso aí. E joga a chave na lixeira. 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

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Bueno. A mulher percebe o furto do veículo ao sair para trabalhar em Criciúma. A proprietária deixou o carro estacionado em frente de casa. Quando voltou, cadê meu gol? Olha, vai ver que deram um chute e acertaram na rede, né? Porque levaram. Foi lá no bairro São Defende. Coitado do Santo. Coitado do Santo, o São Defende? É. O São Defende diz que a primeira nuvem que passar, lá ele vai embarcar em cima e vai embora. Não aguenta mais a ladronagem. Roubaram o veículo da mulherzinha aí, né? Coitada da mulherzinha, olha lá ela chorando, lamentando que ela deixou o carro estacionado na Rua Clementina. Rua Clementina de Jesus. Acende a vela e apaga a luz. Lá nessa rua. Ela estacionou o carro em frente de casa. Quando ela voltou, o carro tinha criado perna, né? É! Tinha criado perna o carrinho dela, levaram o golzinho da mulher. A mulher ficou a pé da vida, né? Levaram o carrinho dela, o golzinho. É. E aí deu no que deu. Olha, o carro já havia sido encontrado pela guarnição aproximadamente 2 horas. Abandonado em via pública com as portas abertas. Nenhum suspeito localizado. Foi removido para o pátio da delegacia de polícia. A vítima foi orientada quanto aos procedimentos de recuperação. Ela só perguntou: ai, eles não roubaram o rádio, né, que eu escuto a Rádio Cultura. Daí o policial disse: não, o rádio deixaram, eles só saíram para dar uma voltinha com o seu carro. E o tanque de gasolina, eles gastaram uma gasolininha, né? É verdade. Mas foi encontrado o carro da mulher, menos mal. Ela estava preocupada, era com o rádio, ela queria ouvir a Rádio Cultura. Bueno, olha só, teve um cara que foi preso após ameaçar os familiares com faca e arma falsa lá no Balneário Rincão. 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O homem foi preso após ameaçar familiares com faca e arma falsa em Balneário Rincão. Ele desobedeceu às ordens dos militares e resistiu à abordagem. Que idade tem esse carinha aí? 33 anos ele foi preso após ameaçar os familiares utilizando facas e uma suposta arma de fogo, aonde havia crianças no Balneário Rincão. A ocorrência foi registrada ontem às 7 da noite. 19:05. O carinha desobedeceu às ordens dos militares e resistiu à abordagem, sendo contido pela guarnição. O quê? Ele quis se botar na lícia. Borracha nele, né? Baixaram-lhe a borracha nele. E aí deu no que deu. Foram localizadas 2 facas, 1 arma falsa.

bolsa escondida no telhado da casa. Carinha foi preso em flagrante por ameaça em âmbito na lei da Tia Maria da Penha. Pode levar. Leva essa nulidade aí. Isso aí não vale a boia que come, né? É verdade. O que que houve? 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Um abraço lá o Caçulinha, um abraço pro Zezinho, um abraço para todo o pessoal lá no posto Cardoso, né? O João, a Ana, a Taine e a equipe lá do Márcio Cardoso. Bueno, a mãe é presa após ser acusada de agredir a filha em Criciúma. É, a filha em Criciúma. É, a mãe foi presa, agrediu a filha em Criciúma. Mas se uma mãe não pode passar o curativo numa filha, aí é o fim da picada. É, hoje em dia tem essa lei aí que protege, não pode bater. Antigamente, eu me recordo, a minha falecida mamãe botava o cara de joelho, prendia com os joelhos dela a cabeça do camarada e a bunda ficava lumiando pra ela se servir, né? Com a chinela ou a cinta, né? Olha, nós ficava pianinho, né? Hoje, se você puxar uma vara, uma cinta pro filho, o cara é preso. Pior é que é. Pior é que é. Tem uma música que diz pior que é. É verdade. A mulher, 51 anos, foi presa após de ser acusada de agredir a filha de 16 anos. Ah, é? Na rua Pedro Zanivan, em Criciúma. 7:30 da noite. Ela de menor chegou tarde, a mãe perguntou onde é que ela andava, rapariga, né? Tá. A mãe queria saber onde é que a filha tava, que chegou tudo descabelada, já meio numa canseira danada. Nem preciso dizer, né? Ela agarrou, relatou que foi agarrada e sacudida. Mas ela já tinha sido sacudida antes, né? Mas daí quando a mãe sacudiu, ela pegou-lhe o berreiro, que teria sido ameaçada, mencionando ter armas em casa. Os policiais foram lá prender uma pistola, um revólver, munições, registrada em nome da mulher, de 51. Ela negou que agrediu a filha, né? Tá. É que tá envolvendo guarda da adolescente. E a adolescente chegou em casa às 7:30 da noite, já meia num cansaço só, né? Explique agora, explique os mínimos e um detalhes. Mas é isso aí. A rapariga botou a mãe na cadeia, né? Isso que a mãe foi fazer um curativo nela, né? Chamar atenção. Que barbaridade, né? Eu morro e não vejo tudo, né? Porque hoje em dia, os filhos colocam...

na cadeia, tá aí um exemplo. Bueno. A informação agora para quem? Para quem a informação aí? Carcale ficha. Para quem a informação? 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Pois olha, a mulher é ameaçada e agredida pelo companheiro em Criciúma, lá na linha Batista. Esta informação para a oficina Pedrocar, a oficina da mecânica pesada no bairro Corridas, Nova Orleans. Um abraço lá pro... manda um alô pra ele, pro Reinaldo. É o Reinaldo Cuan, tá ouvindo lá o nosso programa. Um abraço, Reinaldo, aí. Companheiro da imprensa lá, tá ouvindo a gente. Obrigado aí pelo carinho da audiência. Bueno, deixa eu trazer essa informação aqui. Essa informação para a oficina Pedrocar. Anexo, lá tem a lanchonete do beijinho torto, né? É o beijinho torto, tá aí o beijinho torto, tá ali, ó. O beijinho torto tá organizando para sexta-feira agora uma grande feijoada, né? Vai ter feijoada lá no beijinho torto. Sabe que o beijinho torto capricha na ameixa, né? É, lá pra fazer a feijoada. Lá na Toca da Onça, que é anexo à oficina Pedrocar. E o beijinho torto, eu vou ver se vai dar o jeitinho de eu ir na feijoada aí, tá? Eu tô te devendo a visita aí, não deu ainda. Acho que nessa sexta-feira vai dar. Deixa eu ver como é que vai estar a agenda aqui, tá? Mas tá bueno. A mulher de 30 anos foi agredida a socos e tapas e ameaçada pelo companheiro. Companheiro dela tem 27. E ela foi ameaçada na Rua das Orquídeas, bairro Linha Batista. Bueno, lá pegaram o cara agredindo a mulher. É, ele agrediu, quebrou móveis da residência após a discussão. Ele negou as agressões, apenas alegando apenas que conteve a companheira após ela tentá-lo agredi-lo. Ó, briga de marido.

0: demais e vira caso de polícia.
1: Pô, coitado!
2: Coitado dele, né? Ele disse isso, mas a mulher disse isso. E briga de marido e mulher não se mete a colher. De acordo com a PM, além das agressões, a mulher informou que ele fez um quebra-quebra no barraco. Leva ele. Ele socou a batata da mulher, viu? Pode levar.

e pode fechar ele. 12 horas 35 minutos. A informação aqui na Rádio Cultura FM para quem? Para quem? Para quem vai a informação aqui? Ah, é? Ah, tá. Ah, já vamos.

É, mas o Fiat Uno ficou na capa da gaita, viu? E uma caminhonete Amarok, Volkswagen Amarok, e na colisão, o homem morreu na hora, né? Pezinho inchou e Jesus chamou. O homem, 30 anos, já tinha morrido no local ali do acidente. A mulher foi encaminhada para a UPA, a unidade de pronto atendimento de Cocal do Sul. O condutor da Amarok não se feriu, né? É. Que barbaridade. Que barbaridade. Pessoal tentaram de todas as formas reanimação ali do corpo da vítima, mas não deu não. Ele já havia passado pro andar de cima, havia morrido no local do acidente, né? Então essa informação para a farmácia Della Justina e da Corégio, né? Tem mais aí? Tem mais esse que caiu do telhado? Esta informação para a loja Tudo por 20, preço único, bem ao ladinho da Igreja Matriz. Foi lá em Forquilinha. A informação para a lanchonete da Cessa. 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Bueno, o trabalhador despencou do telhado, dos telhados sobre uma motosserra, ele caiu sobre uma motosserra, foi encaminhado para o hospital, 47 anos, ele despencou do telhado 3 metros no bairro Sarturno, em Forquilinha. Ah, e aí, deu no que deu. Quando ele despencou de lá, ele caiu sobre uma serra circular que estava em cima de uma bancada. Provocou um corte de aproximadamente 40 centímetros na região do glúteo esquerdo. A guarnição encontrou caído com hemorragia ativa. Socorristas controlaram o ferimento através de curativo compreensivo. A vítima foi colocada em uma maca, consciente, orientada, conduzida para o hospital São José em Criciúma. Que barbaridade, né? É as coisas, é os acidentes que ocorrem aí. A informação para o Stale Restaurante anexo ao posto Cardoso e ao Rogério Móveis sob medida. Trabalha com 100% madeira MDF. Lá em Maracajá, foi encontrado mais de uma tonelada de maconha em uma residência. Mas o cara queima ou não queima? Quando a polícia chegou, ele tava no portão fumando.

0: já pegaram ele, né? Quase uma tonelada de maconha. Ele disse que era pra consumação, mas vai fumar no inferno esse desgranido aí. Prenderam ele. Já levaram ele? Levaram. Já tá guardado. Já tá guardado esse desgranido aí, já chavearam ele. 12h42. É hora do intervalo, deixa eu ir pro intervalo e eu já retorno aqui.
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1: Um abraço lá pro Salésio Frásio, né? Dando boa tarde aqui, ô Salésio Frásio. Aquele abraço lá pro Salésio Frásio, viu? Salésio Frásio tava, ele tava ali no Pedrinho tomando café agora de manhã, então tá. Sidney Guinzani, bom dia. Também boa tarde, né? Já estamos já no período da tarde. Boa tarde então, né? É você acompanhando aqui na Rádio Cultura FM a edição do Casos de Polícia. Porque a polícia aqui é notícia na Rádio Cultura FM, né? É, os principais destaques do setor policial aqui na Rádio Cultura FM, né? Tá bueno? Tá bueno? Então tá, né? É, pra você que está acompanhando aqui a Rádio Cultura e o Casos de Polícia, destacando essa informação aqui para a Agropecuária Rio Belo. 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Condenado por homicídio em Siderópolis, foi preso lá na Alemanha após o alerta da Interpol. Olha, o diabo faz a panela, mas esquece a tampa. Pessoal da Polícia Federal grampearam o carinha que estava foragido desde novembro do ano passado. E ele tava lá na Alemanha, bem tranquilo, né? Faceiro no mais. Quando lá em Munique, na Alemanha, pessoal da divisão vermelha da Interpol localizaram ele. Localizaram ele. Ele tinha matado um aqui em Siderópolis e cravou o pé e foi para a Alemanha. E lá localizaram ele. O preso permanecerá sob custódia da Alemanha até a conclusão dos trâmites legais relacionados ao processo de extradição para cumprimento de pena aqui no Brasil. A federal entrou na jogada e o cara já tá engatado. Ele tinha matado um aqui em Siderópolis e tinha fugido. É como diz um velho ditado: o diabo faz a panela, mas esquece a tampa. Já descobriram aí, né? Deu no que deu. Isso aí, foram presos após serem flagrados portando munições e crack em Criciúma, no bairro Pinheirinhos. Por falar nessa maledita droga do crack, pessoal, já estão me comunicando que nas proximidades, ali da rodoviária, a droga tá rolando a solta ali, o crack. A polícia

0: já tá monitorando e vai meter os caras em cana aí, né? Então tá. Mas lá no bairro Pinheirinhos, em Criciúma, a informação para o Chiquinho Automóveis. No bairro Pinheirinhos, os caras foram presos após serem flagrados portando munições crack em Criciúma. A ocorrência foi registrada na tarde de domingo. Dois carinha, um de 38 e o outro de 40, foram presos por porte ilegal e posse de drogas para consumo pessoal na rua Giacomo Perucchi, bairro da Lixeira. Bah, já disse tudo, né? Bairro da Lixeira só pode ter lixo. É esse aí o lixo, esses dois lixos. Um de 40 e outro de 38. Fecha. Fecha, bota na jaulinha e joga a chave na lixeira. Isso aí não endireita nem a pau, Juvenal. 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Concluindo aqui já as informações da polícia nesse dia 14. É. Esperando que você não seja notícia policial. Então tá. Aprontou, vai ir pro xilindró, viu? É verdade.
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0: uma boa tarde pra você. Já estamos chegando aqui com os negócios e companhia aqui na Rádio Cultura FM, né? Vamos ver os BRIC aí, né? Tem BRIC aí? Tem BRIC, reborqueia e prega-lhe fogo se tem BRIC aí. Ô Zeca do Piso, Zeca dos Piso, ô Zeca, tu já carcule no andaime aquele, tu já vendeu os tais de Jaú? É, já me passa isso, tu já vendeu. E aí, Trick, como é que tá o meu amigo Trick aí, né? O Trick tá todo no modernismo, né? Ah, é? Então tá, um abraço lá pro Trick. Tudo bom, Trick?
1: Poco, obrigado, um abraço.
0: Ah, tá, tá bom. Trick, eu não sei, só sei que ele agradeceu aí, né? Eu não vi o que que houve que ele agradeceu, mas ele agradeceu. Tá bueno, Trick? No mais tu tamo, tranquilo? Ah, o Trick quer as fotos dos galos. Os galos, o galo de espora forte. Então tá, tá certo. Vamos ver o que que nós temos aqui. O que nós temos de BRIC? Pois olha, o pessoal lá no lá na oficina Pedro Car, lá vão estar realizando lá com o Beijinho Torto a feijoada sexta-feira, tá? Sexta-feira vai ter a feijoada lá. O pessoal tá sendo convidado. Quem é que mandou o alô agora aí? Quem é que foi? Quem é que foi que mandou o alô? Será que foi ele? Ele quem? Ah, o Zeca? Deixa eu ver se foi o Zeca.

0: É o Zeca mesmo. Falou do Zeca do Piso. Boa tarde, meu amigo aniversariante aí da semana passada, Zeca do Piso.
1: Boa tarde, meu amigo Pipoca. Quem está falando aqui é Zeca do Piso, ligadinho na Rádio Cultura. Hoje eu gostaria de mandar um abraço especial para dois sobrinhos que estão aqui comigo dentro do carro, escutando a cultura, Lorenzo e o Enzo. Fala aí, meninos.
2: Alô?
1: É, estão ligadinhos, Pipoca. Estão com nós aqui.
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0: Tá bom, tá aí o Zeca, viu? O Zeca do Piso faz qualquer brique mesmo, né? É um cara bom, é um cara bom de negócio aí o Zeca, né? Vamos ver as utilidades públicas. Lorival de Souza, o boneco, perdeu o engate do trator da casa dele na serraria até o 4 Incruso. Quem encontrou, ele perdeu na manhã, no dia 11, né? Dia 11 foi sábado. Quem encontrou, favor devolver para ele. Telefone é o 9998 96 vamos de novo o telefone aqui do boneco, é 99989 6392, tá certo? Tá explicado aqui. Neste sábado, o que que tem? Não, foi no sábado passado isso aqui, isso aí já deu. Tem oportunidade de trabalho aonde? Ali nas lojas Colombo tem vaga para vendedor. Se você é bom na área de venda, dá uma passadinha nas lojas Colombo, tem vaga para você. É, dá uma passadinha lá que tem oportunidade de trabalho. Na Liber Brilato Britas também tem oportunidade de trabalho. Só não trabalha é quem não quer, né? É. Só não trabalha é quem não quer aqui na cidade, né? O Zezinho mandou um alô pra nós aí. Vê se o Zezinho mandou um alô. O Zezinho é lá do Posto Cardoso. É, o Zezinho, um abraço lá pro Zezinho. Zezinho, é gente buena. Não mandou alô aí o Zezinho? Achei que era o Zezinho que tinha mandado o alô ali. O reclame. Não foi o Zezinho? Não? Então tá bueno. Se não foi o Zezinho, tá tudo certo. É, não foi o Zezinho, sim. Foi o Zezinho que mandou o alô aí. Que o Zezinho mandou? Ah, é? Ô Zezinho, ô Zezinho, mandaram esse alô aí do Zezinho, então tá bueno, Zezinho, apenas que não abriu aqui o Zezinho, não abriu Zezinho, não abriu o áudio aqui do Zezinho, mas tá bom, lá do Posto Cardoso. Um abraço aí, Zezinho, ligadinho com a gente aqui na Rádio Cultura FM, tá certo? Dado o recado aqui, já tá na hora das veinhas, então reborqueia e prega-lhe fogo aí.

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0: aposentado. Alô, meu amigo estudante, minha amiga estudante, alô, professor, alô, diretor de escola. Alô, comerciário, alô, comerciário, alô, motorista.
1: Fazendo
0: alô a você que é pedreiro, pintor, encanador. É, eletricistas também ligado com a gente. Pessoal que trabalha aí na linha dos plásticos aí, né? As empresas, aquele forte abraço a você que trabalha no mercado. Pra você que trabalha na loja estabelecida.

0: saudades de você já estava, né? Por isso estou aqui com o programa As Velhinhas da Cultura.
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0: A direção do Gelson Luiz Padilha, coordenador...

A Ana Clara, o departamento de gravações, o Iago Teles. E aqui o amigo de vocês para serviços leves é o Carlos Augusto de Almeida, é o Pipoca.

então é o quê? É terça-feira, 14 de julho. 14 de julho de 2020.

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Patos Tesa, né? Antes da subida pro João Paulo II. Um abraço lá pra Cessa e pra toda a equipe aí da Cessa, tá bom?

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Obrigado, obrigado, monsieur. Esse disco eu dedico com todo o meu amor a Maria Rita. Obrigado. Obrigado. Jesus Cristo.

0: certinho.
1: Jesus Cristo, eu estou aqui.
0: Aqui na Rádio Cultura.
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0: 13 horas,
1: Jesus Cristo, eu estou
0: 20
1: aqui.
0: Minutos. Márcio Greik. Boa tarde. 19 graus.

0: rapidinho, viu?
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0: Olá, Kid. Mandou me chamar, é?
1: Mandei sim, Jack. Eu quero acertar aquela continha velha hoje.
0: É pra já, Kid.

Tá aí a música! Essa música aí pra você, né? Pra você que está ligadinho com a gente aqui na Rádio Cultura. 1:34 a hora.

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É você ligadinho com a gente aqui no nosso programa. É o programa As Velhinhas da Cultura.

já comeu rapadura? Ela é doce e dura, né? 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

0: gente, 13:37 aqui na Rádio Cultura FM, né? Para você que está nos acompanhando, obrigado aqui pela sintonia e o carinho da audiência. Rádio ligado aqui na Rádio Cultura FM, né? O que que mandou dizer ali a Daniela? Fala, Daniela.
1: Oi, Pipoca. Boa tarde. A Daniela. Eu queria ver se vocês aí, ou se o senhor mesmo, não comprarem uma rifa da escola.
0: Tá.
1: Das minhas crianças.
0: Só que aí esse negócio de rifa não é comigo, já é com a direção da empresa, daí é a direção da empresa aí, né? Tá bom? Olha, tô ligado a Mila aqui, quem disse é o Trick, né? Tem alguém me ligando aí, mas o telefone não posso atender, que o telefone tá na tela aqui da rádio e quando ligam não posso atender, né? É verdade. Vamos lá então.

0: Aí Gilberto Lemos, mil razões pra chorar, aqui na emissora favorita, Rádio do Jeito da Gente. Já tá na hora do intervalo? Tá na hora do intervalo! Pipoca, manda um alô pro Salete sem calça, o quê? Tá louco, meu?
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2: Aqui na Rádio Cultura, no programa As Velhinhas da Cultura, Lan e Aladim, hein?

Jardim Cantor, aqui na Rádio Cultura FM, né? Para você que está ligadinho com a gente, acompanhando aqui as velhinhas da cultura. Olha aí o Fernando Mendes. Se lembra dessa cadeira de rodas?

música, cadeira de rodas, né? Tá legal pra você que acompanha aqui.

aqui na Rádio Cultura FM. 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Um abraço lá para toda a equipe, né? 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

0: Relógio que atrasa, não adianta. Olha, é mais ou menos assim o Coxinha diz, né?
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0: 2:01, boa tarde.

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música aí, quem gosta dessa música? Lá na Secretaria de Obras, né? O Tigela. Ô Tigela, essa aí é a música que tu gosta, né? Do Leandro Leonardo. Ele disse, de dia a gente briga, se de noite a gente se ama, né? É isso aí, Tigela. Eita, Tigela, não é flamenguista por acaso, mas está matando saudade aqui com a Rádio Cultura FM, no programa As Velhinhas da Cultura. 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

a música, né? Eita, música danada, né? A música aí do Leandro e Leonardo aqui nas velhinhas da cultura. Só tocam as melhores canções pra matar saudade aqui na emissora, né? Programa intitulado As Velhinhas da Cultura.

está ligadinho com a gente aqui na Rádio Cultura FM. Essa aí, as irmãs Galvão, né? Essa aí já bateram a chaculateira faz tempo, né?

as irmãs Galvão lá. Ok, ah não, eu não acredito, viu? Olha só, Juliano e Jardel aqui. A música do Amarildo Teles, ô Amarildo.

você, a você que está ligadinho com a gente aqui na Rádio Cultura FM e no programa As Velhinhas da Cultura FM, né? São 2h16. Vamos mandar essa música ali pro Zé, o seu Zé Zanini. Alô, Zé Zanini, aquele abraço, Zé Zanini. O Zé Zanini tá na companhia do programa, o Zé Zanini. Também o taxista ali em frente do hospital é o Kid Borracha, o Kid Borracha. Ô, Kid, ó, Caldinho de Mocotó aí. Pessoal lá no posto, em frente ao fórum, lá no posto do Ney, estão ouvindo a gente? O Teia tá aí?

0: o Caldinho de Mocotó.
1: No Mega
0: diz que quem pega e toma o caldinho de Mocotó fica bailando as patinhas de trás, né? É verdade. Diz que fica especial, né?
2: Cansei da vida na cidade.
0: Olha aí, então tá, peraí. Primeiro vamos aí ao intervalo. Intervalo e eu já retorno aqui na emissora. É rapidinho, hein?
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2: Essa é a Rádio Cultura, esse é o programa As Velhinhas da Cultura, 2h26.

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0: E tá bem localizada ali, bem ao ladinho ali, é do Artefato Stesa, né? Então tá, é o que que houve? É o Germano que chegou aí, é o Germano que chegou aqui, né? O Germano chegou aqui e eu já sei qual é a música que o Germano quer aqui, né?
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0: a música que o Germano quer, ele tá oferecendo aí pra uma rapariga aí, né? É uma codorninha aí, né? Ele não quer dar o nome, mas essa música aqui ele tá oferecendo pra ela, ó. Esse cara sou eu. Ele diz que esse cara é ele. É isso, Germano? É? É isso aí?
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0: essa aí é a música. Essa aqui, Germano.

0: Ah, ele pega pelo braço, viu?
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0: 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Leva até o que suco na cama, viu?

Com a cara parece um picador de lenha. É isso, Germano? É? Pô, Germano, ô, Germano, olha essa música, começa a chorar aqui na rádio, viu? É a Rádio Cultura fazendo amigos através da comunicação e da boa música.

Aqui na Rádio Cultura FM, né? Então tá certo, 2:35 na Rádio Cultura FM, né? Então tá bueno pra você que está. Essa aqui também é deles, ó.

aqui na Rádio Cultura FM. Você ouviu aí? É, ouviu aí? Ângelo Máximo, Aguinaldo Timóteo, faltam 18 para as 3.

0: Mares, verdes campos da minha terra, né? Hora do intervalo, deixa eu ir pro intervalo e eu já volto.
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9: Agora faltando 9 minutos para as 3. 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

o Bicho do Milho mandou pra gente aqui. Lovarino e Heloísa vão cantar aqui no programa. Música, quem ama, perdoa, isso?

Aí o Lovarino, Lovarino. E a Heloísa, que é a neta do Bicho do Milho, cantando aí, quem ama, perdoa. Tá certo, ouvimos aqui também nas velhinhas da cultura, abrimos a janela aqui pro Lovarino e a Heloísa que cantaram essa música bacana aí, que é das antigas, né? Aqui no programa, as velhinhas da cultura.

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Oitenta e sete ponto cinco.

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5: Cultura, 5 horas, 17 minutos.

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1: Entrega o teu caminho ao Senhor, confia nele e ele tudo fará. Salmo 37. O anjo do Senhor anunciou a Maria e ela concebeu do Espírito Santo. Ave Maria, cheia de graça, o Senhor é convosco. Bendita sois vós entre as mulheres e bendito é o fruto de vosso ventre, Jesus. Santa Maria, Mãe de Deus, rogai por nós, pecadores, agora e na hora de nossa morte. Amém. Eis aqui a serva do Senhor, faça-se em mim segundo a vossa palavra. Ave Maria, cheia de graça, o Senhor é convosco. Bendita sois vós entre as mulheres e bendito é o fruto de vosso ventre, Jesus. Santa Maria, Mãe de Deus, rogai por nós, pecadores, agora e na hora de nossa morte. Amém. E o Verbo divino se fez carne e habitou entre nós. Ave Maria, cheia de graça, o Senhor é convosco. Bendita sois vós entre as mulheres e bendito é o fruto de vosso ventre, Jesus. Santa Maria, Mãe de Deus, rogai por nós pecadores, agora e na hora de nossa morte. Amém. Glória ao Pai, ao Filho, ao Espírito Santo, como era no princípio, agora e sempre. Amém. Oremos. Infundi, Senhor, a vossa graça em nossas almas, para que nós, que pela anunciação do anjo, chegamos ao conhecimento da encarnação de vosso Filho, pela sua paixão e morte na cruz, sejamos conduzidos à glória da ressurreição, pelo mesmo Cristo, Senhor nosso. Amém. Rogai por nós, Santa Mãe de Deus, para que sejamos dignos das promessas de Cristo. Obrigado, prezados Rádio 20, e até amanhã neste mesmo horário. Louvado seja nosso Senhor Jesus Cristo, para sempre seja louvado.

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2: Rádio Cultura, 6 horas e 4 minutos.

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0: horas com 12 minutos, para você sintonizado na Rádio Cultura FM. Muito boa noite, estamos chegando com mais uma edição do programa Cultura e Esporte. A apresentação é de Rodolfo De Villa, trabalhos técnicos e participação de Gelson Padilha, a direção geral também a cargo de Gelson Padilha. Muito bem. Mais uma vez, boa noite. Para você sintonizado na Rádio Cultura, estamos chegando com mais um Cultura Esporte. Nesta terça-feira, dia 14 de julho de 2026. Nas ondas do rádio, no 87.5 FM de Orleans, você nos acompanha. Também estamos no YouTube, Facebook, Instagram. Você também pode acessar o nosso portal de notícias, né, o www.rcnoticia.com.br, e o nosso WhatsApp é o 3466-1082. Tá certo então, a partir de agora o esporte é o destaque, o esporte é o assunto aqui na mais ouvida da cidade, na minha, na sua, na nossa Rádio Cultura FM. Cumprimentar aqui o Gelson Padilha, né? Que em substituição a Iago Teles nesses dias, né, Padilha?
1: Pois é.
0: Boa noite.
1: Estamos aí, boa noite. Estamos aí para ajudar, para colaborar.
0: Claro.
1: Nesta ausência aí do amigo Iago Teles, que pediu uma semana de férias, segunda-feira estará de volta aí.
0: Sim, exatamente. Essa semana o Padilha está aqui com a gente, né, também nos auxiliando aqui, nos assessorando na parte técnica e também, claro, né? Dando também ali os seus pitacos, né? Trazendo também a sua opinião a respeito de alguns assuntos aqui do esporte como um todo, né? Muito bem. O pessoal aqui no Facebook já tá por aqui, né? O nosso amigo Juninho Rosso já dá o seu boa noite aqui. Valeu, Juninho. Um abraço para você. Também já tá por aqui o Ronivaldo Pedroso. Boa noite, Rodolfo e Padilha. E Dali Espanha, a França virou freguês mesmo.
1: Pois é.
0: Amanhã tomara que a Argentina ganhe também. Tá aí o Rony então torcendo para a Argentina amanhã. E feliz da vida aí com essa classificação da Espanha, né? Daqui a pouquinho a gente vai falar da Copa do Mundo, né? Tivemos, agora há pouco encerrou, né? A primeira semifinal da Copa. E, né, Padilha, a Espanha, digamos que surpreendeu, né? A França é, dita como uma grande favorita, né?
1: É, as semifinais e finais, enfim, toda a Copa é cheia de surpresa, né?
0: É.
1: O caso, o próprio caso do Brasil, né? Uhum. Cair nas oitavas foi uma coisa bem inesperada. Agora, o que eu ouvi agora, durante a transmissão aí, aliás, só uma,

0: A Cazé está transmitindo, né?
1: Exato.
0: Estranho, né? Por que a Globo? A Globo é tão protagonista em futebol e aí não.
1: Só a Cazé ganhou a direito de transmissão.
0: É. Pois é, e aí só solta pra Globo quando quer. É o que a Globo faz com as outras também, né?
1: É, mas
0: na verdade é mais ou menos.
1: Hoje, amanhã e a grande final só na Cazé. Só na Cazé TV.
0: Ah, é?
1: Questão de contrato mesmo.
0: Olha só. E eu assistindo eles, né? Um pessoal bem participativo e tal. A Espanha está, né? Há 2 anos sem perder.
1: Exato.
0: 2 anos.
1: São mais de 30 jogos.
0: Pois é. Uhum. 2 anos sem perder. Então, na verdade, vai ser difícil para quem amanhã, quem ganhar, pode ter certeza que teremos uma final aí muito, muito forte.
1: Uhum. Jovem time espanhol, né?
0: E o jogo começou definindo um pênalti, né?
1: Bem
0: no comecinho do jogo.
1: Foi, exatamente, Pedro.
0: Foi o boi com a corda, como se diz aí pra França, né?
1: É, a França cometeu um pênalti, digamos, até bobo, né? Até infantil,
0: é bobo,
1: né?
0: Infantil,
1: numa semifinal, né?
0: Na verdade, quase todo pênalti é meio sem querer. Aquele ali, o cara errou da bola e deu o cara, né?
1: Não viu, né, o jogador espanhol vindo, né?
0: É,
1: e aí chutou só o jogador, né?
0: Exato.
1: A arbitragem não teve nenhuma dúvida em marcar a penalidade. Verdade, né?
0: Verdade.
1: Depois, já na segunda etapa, o segundo gol também aconteceu, né? Numa tabela.
0: Aí já foi um gol bonito.
1: Né? Foi
0: trabalhado, né?
1: Exatamente,
0: E quase saiu o terceiro, quase do mesmo jeito.
1: Exatamente, o gol aí foi anulado, né? O gol foi anulado
0: saiu um gol
1: da Espanha,
0: também,
1: né?
0: Foi anulado por impedimento.
1: Exatamente. Verdade. Mas a gente fala daqui a pouco mais, né? No segundo bloco aí sobre Copa do Mundo, também tivemos Série B do Brasileiro ontem. A gente fala depois no outro bloco. Muito bem, essa primeira parte é dedicada aqui ao esporte amador, né? As informações locais e regionais. Eu começo hoje por Orleans. 7 equipes até agora confirmadas, né? No Campeonato Municipal de Futebol de Campo, tá? Deste ano. Já temos 7 equipes confirmadas, tá? A expectativa da Secretaria de Esportes e Lazer é que até 8 equipes, né? Sejam confirmadas, então. Tem uma vaga ainda, tá? A princípio, uma vaga aberta, as equipes interessadas em participar, né? É só procurar durante o horário comercial, né? Ali no ginásio municipal, a Secretaria de Esportes e Lazer, para preencher essa última vaga, tá? A princípio, a ideia é fazer o campeonato com 8 times, tá? Já temos 7, então resta uma vaga para quem tiver interesse, tá? Pode chegar ali no ginásio municipal em horário comercial, né? Ou também pode fazer contato através do telefone 3886-0175, né? Que é o telefone da Secretaria de Esportes e Lazer aqui de Orleans, tá? Até o momento, as equipes confirmadas, né? DD Futebol Clube, Oratório, Pio 12, Sols Manos, Taipa, Rubro e o Palmeiras de Pindotiba. Essas 7 equipes confirmadas, né? Falta uma vaga. Quem tiver interesse, só procurar ali a Secretaria de Esportes e Lazer, tá? A competição deverá começar ali no mês de agosto ou início de setembro, tá? Ainda o pessoal vai definir. Vai ter mais uma reunião ainda em agosto para definição aí sim, né? De todas as equipes, data de início, como é que vai funcionar o campeonato. Mas por hora, uma vaga, tá? Quem tiver interesse para participar aí do Campeonato Municipal de Futebol de Campo aqui de Orleans, tá? Esse ano apenas nos titulares, tá? Nós não teremos a categoria aspirantes esse ano. Esse ano apenas a categoria titulares. E na próxima terça-feira agora, dia 21, também ali no ginásio municipal, às 19 horas, né? A primeira reunião referente ao Campeonato Municipal de Futsal, da categoria do Quarentão, né? Então, pessoal do Quarentão, da bola aí, né? Pessoal um pouquinho mais experiente aí. Primeira reunião, terça-feira, dia 21, tá? Tem que ter alguém das equipes interessadas presentes, tá? É obrigatoriedade, tá? É um item obrigatório aí que a Secretaria de Esportes e Lazer aqui de Orleans quer que as equipes cumpram, tá bom, gente? Quem tiver interesse aí para participar, então, do Quarentão, do futsal aqui de Orleans, tá? Próximo dia 21, 19 horas, no ginásio, a primeira reunião, tá? Tem que ter representante, pelo menos um representante das equipes interessadas aí em participar desta competição. Muito bem, seguimos aqui por Orleans, tá? Amanhã, né? Amanhã, a partir das 20 horas, ali no ginásio municipal,

a fase semifinal, né, do Campeonato Municipal de Futsal Adulto, hein? Amanhã chegou a hora, hein? Amanhã dois grandes jogos a partir das 20 horas, tá? Ali no Ginásio Municipal de Orleans. Primeiro jogo entre Ses Marias e Santista. E na sequência, Saideira contra Rio das Furnas, tá? Quem vencer estará na grande final. Em caso de empate, teremos pênaltis, tá? Nenhuma equipe tem vantagem de nada, tá? Ganhou, vai pra final, perdeu, fica fora. E se empatar, vamos para os pênaltis, tá bom, gente? Amanhã, então, quarta-feira, amanhã, 20 horas ali no Ginásio Municipal. Expectativa aí de casa cheia, né? De grande público, pra prestigiar esses dois jogos, tá? E amanhã também, né? Haverá aquela entrada solidária, tá? Quem puder participar, né? Padilha, ouvintes. E quem quiser também participar, né? Pode doar um agasalho, tá? Ou alguma outra roupa de inverno em bom estado, tá? Ali na hora da entrada. Ali no Ginásio Municipal, tá? O pessoal da Secretaria de Esportes e Lazer aqui de Orleans está fazendo, né, essa campanha, né? Devido ao frio, devido ao inverno, né? E todo o montante arrecadado será doado, né, a pessoas aí que estão numa situação um pouco mais complicada devido a esse frio todo que está acontecendo, a questão do inverno aqui na nossa cidade. Tá? Então, quem puder, tá? Não é obrigatório, né, Padilha? Quem puder e quem quiser colaborar, tá? É só levar amanhã ali no ginásio, tá? Um agasalho ou uma outra roupa de inverno em bom estado que será doado aí para as pessoas mais necessitadas, viu? Então, amanhã, só para reforçar também essa questão da campanha solidária aí, referente ao inverno aqui na nossa cidade. Muito bem, o pessoal tá por aqui, né? O Sérgio Matei dá o seu boa noite. Também tá por aqui o Roberto Coan, né? Bom final de dia para todos. Estamos aqui na escuta. Eu e o meu filho Vitor. E para ver também que os favoritos também perdem. É, a França deu adeus aí. Na Copa, a próxima será a Argentina, segundo o Roberto Coan. Valeu, Roberto. É, às vezes o futebol prega algumas peças, né? Mas a França aí ficou pelo caminho. Vai jogar o terceiro lugar nessa edição da Copa, né? Valeu, Roberto. Um abraço pra você. Um abraço também aí pro Vitor, né? Que é o seu filho. Também tá ligadinho aí no Cultura e Esporte. Muito bem. Muito bem. São 18 horas com 22 minutos. Seguimos aqui. Seguimos aqui com as informações locais e regionais. Deixa eu falar agora aqui da bocha, aqui de Orleans, né? Campeonato Municipal de Bocha por equipes, né? Aqui na nossa cidade. Esse ano são 10 times aí na disputa. Hoje à noite tem rodada, né? Hoje à noite tem rodada. Vai começar o retorno da competição, né? Dois jogos hoje à noite a partir das 19 horas e 30 minutos, tá? Nós teremos o duelo entre Rio Pinheiros e Nativa Caminhões. Esse jogo lá em Rio Pinheiros, né? Lá no Engenhos Bar, que fica lá no Rio Pinheiros. Pela chave A, tá? E hoje também pela chave B, a Ponte Preta, equipe A, joga contra o Engenhos Bar, né? Esse jogo ali na cancha do Marinho, que fica aqui no Rio Novo, certo? Esse jogo pela chave B da competição. Então são esses os dois jogos, tá? De logo mais, daqui a pouquinho, a partir das 19h30, tá? Lá em Rio Pinheiros e aqui na cancha do Marinho, no Rio Novo, tá? Os jogos aí que abrem a primeira rodada, né? Do retorno do Campeonato Municipal de Futebol, de bocha por equipes aqui de Orleans, tá? Esse ano são 10 equipes, né? Nós já tivemos o turno e hoje começa então o retorno aí da competição, tá? Rio Pinheiros contra o Nativa Caminhões e a Ponte Preta A enfrentando o Engenhos Bar, tá? Na próxima quinta-feira, o complemento aí desta rodada. Muito bem, seguimos aqui então com o Cultura e Esporte para fechar essa primeira parte aqui, né? As notícias do Amador. Taça Segero de Futsal Adulto, né? Lá da cidade de São Ludigero, tá? Daqui a pouquinho também, hoje à noite, né? A partir das 20 horas, lá no ginásio Lino Felipe, né? Teremos dois jogos para fechar a sétima rodada, viu? Primeiro jogo às 20 horas entre Carvoeiros e Medeiros. E depois o Resenha vai enfrentar a APEC, tá? Dois jogos também importantes aí para fechar, né, essa sétima rodada da Taça Segero de Futsal, né? Que é o A2,

adulto lá, não. O municipal lá da cidade de São Ludigero, tá? Então esses dois jogos hoje, Carvoeiros e Medeiros, resenha contra o APEC para fechar a sétima rodada, viu? No momento, classificação, né? Liderança do Bicão com 13 pontos. Carvoeiros e Cozidos tem 11. O Resenha, 10. Associação 1327, 9. A APEC tem 8. Consulado do Criciúma e Medeiros, 4 pontos. E o Sugaosso, por enquanto, é o lanterninha da competição, com apenas um ponto ganho. Tá? Então, hoje à noite, para fechar a sétima rodada da Taça Segero, daqui a pouquinho, logo mais, às 20 horas, Carvoeiros contra o Medeiros e o Resenha enfrentando a APEC. Muito bem, a gente vai então para o nosso intervalo comercial, Padilha. 18 horas com 26 minutos, voltamos na sequência para falarmos, né, de Copa do Mundo, Série B do Brasileirão e também outros assuntos.

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0: bem? São 18 horas com 32 minutos. Estamos de volta, programa Cultura e Esporte para você nessa terça-feira. Estamos aqui nos estúdios da Rádio Cultura FM em Orleans. Sempre no agradecimento, né, da sua sintonia, da sua audiência, o pessoal que interage conosco aqui através das redes sociais e também o pessoal que está ligadinho nas ondas do rádio, né, no 87.5 FM. A gente agradece bastante essa audiência, viu? Fique por aqui, fique aqui, que aqui é a mais ouvida da cidade. É a minha, a sua, a nossa Rádio Cultura FM. Tudo bem, falar agora um pouco aí dos assuntos do esporte profissional, tá? Deixa eu começar hoje aqui com a Série B do Campeonato Catarinense de Futebol, tá? Só para pontuar aqui, né? Já estamos chegando na reta final da primeira fase, tá? 14ª rodada. Ao todo serão 18 rodadas. Portanto, restam 4 aí pro término, né? Os últimos resultados, tá? O Blumenau perdeu pro Ercílio Luz por 2-0. O Tubarão foi derrotado pelo Metropolitano 3-2. O Juventus ganhou do Guarani de Palhoça 1-0. O Nação perdeu para o Fluminense de Joinville 2-1. E o Caravaggio, né? Ali de Nova Veneza, né? O Azulão da Montanha. Aplicou 9-0 para cima do Jaraguá, né? O Caravaggio aí. Goleando, né? Esse adversário, jogando no último domingo à tarde ali em Nova Veneza. 9-0 para cima do Caravaggio, né? O Caravaggio que é comandado, né, Padilha? Por um orleanense, né? Pelo Silvio Nicoladelli, o popular Silvio Criciúma.
1: Silvio Criciúma, né?
0: Isso. Ah,
1: de treinador e tá indo bem, né?
0: Tá indo bem, né? O Silvio que teve carreira, né? Como jogador de futebol, né? Ele atuava como zagueiro, passou pro Criciúma,
1: Foi quando o Criciúma foi campeão da Copa do Brasil.
0: Ele fez parte do elenco. Isso, Silvio Nicoladelli, né? O popular Silvio Criciúma,

0: Orleanense de nascimento, viu? Ele é natural de Orleans.
1: De Orleans, na Taipa, né? Não.
0: Não. Não, a Taipa é o Vilsão, né?
1: Ah, o Vilso.
0: Isso. É. O Silvio, eu creio que é ali de Corridas, Nova Orleans.
1: Essa região.
0: Aquela aí. Região ali, né, Padre? Porque ele é Nicoladelli. É
1: Nicoladelli, né?
0: Nicoladelli, isso. Ele era primo, né, do falecido Minestra, né?
1: Certo.
0: Era primo-irmão, né, do Erivelton Rossi, né? Nicoladelli, popular Minestra. Eles eram parentes, né? Eram primos, na verdade, né? E o Silvio tá no comando aqui do Caravaggio, né? Do time lá de Nova Veneza. E no último domingo, né? 9-0 para cima do Jaraguá, tá? Classificação, tem a liderança do Ercílio Luz, com 32 pontos ganhos. O Metropolitano tem 29. O Caravaggio soma 27. Blumenau, 24. Tubarão, 23. Fluminense, 17. Guarani, 15. Juventus e o Nação, 14 pontos. E o Jaraguá com apenas um ponto ganho, tá? Restam 4 rodadas para o término, né, Padilha? Quem chegar em primeiro, tá? Será o campeão da segundona catarinense e vai subir de divisão pro ano que vem, né? No ano que vem vai jogar.
1: Sobe só o campeão esse ano, tá?
0: Por hora, né?
1: E cai um também da primeira divisão?
0: Cai em dois, Padilha. Isso. Sobe um e cai dois, tá? Então, se caso acabasse hoje, né? Seria o Ercílio Luz, ali de Tubarão, seria o campeão.
1: Tem, né? Quantos pontos na frente? 3 pontos.
0: 3 pontos à frente do Metropolitano, tá? Mas ainda, né, matematicamente, o Caravaggio tá na parada, né?
1: Sim.
0: Com 27. E até o Blumenau, né? Com 24, né? Um pouquinho mais distante, é verdade?
1: São 4 rodadas.
0: 4 rodadas, são 12 pontos, né? Uhum. Ainda dá pra tirar, né?
1: Dá pra tirar.
0: Isso, mas então, por hora, seriam essas 4 equipes, a princípio, que estariam na luta aí pelo título, né? E também pelo acesso pra divisão da Série A, no caso, né? A divisão especial no ano que vem aqui do nosso futebol, né? Então, um abraço também aí pro Silvio Nicoladelli, popular Silvio Criciúma, né? Ele que vira e mexe participa aqui também da nossa programação, né? Dentro do Cultura e Esportes. Combinei um dia com ele, se ele tiver aqui em Orleans, ele vai me avisar, Padilha, se der certo, ele vem ao vivo aqui pra gente bater um papo.
1: Legal, muito bom, né? Contar a sua história um pouco, né?
0: Exatamente, é. Ele disse que também tá sempre na correria e tal, né? A gente sabe como é que é, né?
1: Uhum.
0: O Silvio brinca, né, Padilha, que ele é natural de Orleans, leva Criciúma no nome, mas mora em Tubarão.
1: Pois é.
0: Interessante. Ele brinca.
1: Interessante.
0: Ele fala essa questão assim, né, Adolfo? Eu tenho 3 cidades no meu coração, né? Orleans, Criciúma e Tubarão.
1: É, Silvio, Criciúma até por ter participado da campanha do Criciúma.
0: Exatamente.
1: Isso. E foi, jogava muito, né? Jogava muito bem.
0: Era um grande zagueiro, Silvio. É, e uma pessoa, muito gente boa, tá? Se tiver nos ouvindo, um abraço pro Silvio, né? Que ele possa ter sucesso agora aí no Caravaggio, viu? O time ali de Nova Veneza. Muito bem. Seguimos aqui agora a Série B do Brasileirão, né? Ontem 2 jogos fecharam a 17ª rodada e tivemos 2 empates, né? América Mineiro e Londrina 1-1 e o Ceará ficou no 0-0 com o Athletic, tá? Rodada finalizada, né? Daqui pra frente já é a 18ª rodada. Só pra pontuar, né? Os 6 primeiros, o Criciúma segue na liderança com 33 pontos ganhos, o Vila Nova e o Operário tem 31, o Novo Horizontino tem 30, Juventude 29 e o Fortaleza com 28 pontos, tá? Esse é o G6 da competição. Os 4 últimos, o Ceará com 18, o Avaí com 16, Ponte Preta 8 e o América Mineiro com 7 pontos, tá? Esses são os 4 últimos aí da Série B do Brasileirão, né? A próxima rodada já começa amanhã, tá? Amanhã não, quinta-feira, perdão. E o Criciúma jogando sábado à tarde com o Vila Nova.
1: Um jogaço, né?
0: Jogaço, Padilha. Jogaço.
1: Porque participa de tabela. Define a liderança, né?
0: Exato. Se o Criciúma ganhar, abre 5 pontos, né?
1: E se perder, pode até perder a liderança, né?
0: Sim, porque aí o Vila Nova vai a 34.
1: 34.
0: E passaria o Criciúma.
1: É verdade.
0: Então, pode ser pro bem e pode ser pro mal, né?
1: É. Mas tem que passar, né?
0: É. Então, o Criciúma, sábado, 16 horas, né? Novamente no estádio Heriberto Rios, jogo bem interessante, hein? Contra o Vila Nova, né? Se ganhar, vai a 36, fica na liderança. Se empatar, aí tem que aguardar os resultados, né? Mas se perder, perde a liderança.
1: O terceiro aí é o Operário, né? O Operário tá com, joga contra quem?
0: Aí eu teria que ver a tabela, Padilha. Isso, eu teria que ver a tabela.
1: Também o Operário também tá no páreo aí, podendo assumir liderança, né?
0: Pode assumir a liderança também, né? Pode também. Sim. Pode ser também, tá? Então vamos aguardar a próxima rodada.

0: já estamos na reta final aí do turno. Mas por enquanto a liderança é do Criciúma, é do Tigrão aí, com 33 pontos.
1: Fazia ganhos. Tempo que ele não estava na liderança do campeonato, né?
0: Líder fazia algum tempo, Padilha.
1: Fazia algum tempo,
0: exato.
1: Já.
0: Exato. Ano passado o acesso.
1: Entre os quatro estava ali beliscando sempre, mas.
0: É, ali sim, né? Mas aí a liderança já fazia algum tempo.
1: E agora dois se classificam direto e mais quantos?
0: E

0: campo, sábado, 16 horas, contra o Vila Nova no Heriberto Rilse. Muito bem, 18 horas com 40 minutos, Padilha, para a gente ir para o nosso último assunto aqui. Vamos falar da Copa do Mundo, então, né?
1: É o assunto, né?
0: É,
1: de agora, né?
0: Isso, a gente já mencionou alguma coisa anteriormente. A primeira finalista já está definida. A Espanha ganhou da França por 2-0. O jogo agora à tarde, né? Acabou ainda há pouco. 2-0, né? A França elimina aí, né? Uma das grandes candidatas a título esse ano.
1: É, todo mundo comentava.
0: É,
1: né?
0: Exato.
1: Argentina, inclusive França, eu, né? Vai
0: achei que a França
1: aí
0: ia chegar de novo.
1: E a gente pensava realmente que a França hoje entrava para ganhar, para valer, né?
0: É.
1: Mas a Espanha demonstrou aí muito equilíbrio, muito
0: bom
1: toque
0: time
1: de
0: a
1: bola.
0: Também.
1: Né? Toque de bola.
0: Time jovem, né? Jovem.
1: E um time que conhece a França, né?
0: Já não perde algum tempo, né?
1: É verdade.
0: Inclusive para a França.
1: Exatamente, para a França mesmo.
0: Inclusive para a França.
1: Há mais de 2 anos já.
0: Há mais de 2 anos, é. Isso. Então, os espanhóis aí, mais uma vitória para cima da França, né? Um gol na primeira etapa, um gol de pênalti, né?
1: Primeiro
0: e depois, no segundo tempo, né? O segundo gol aconteceu. Teve um gol ainda anulado da Espanha, senão seriam 3.
1: Seriam 3.
0: A arbitragem marcou um impedimento, né? A França tentou, enfim, né? Mas não conseguiu a reação. Para muitos, né, Padilha? Uma surpresa? A Espanha na final?
1: Sem dúvida.
0: Eu não diria uma surpresa, tá? Mas eu não achei que chegaria,
1: certo? Inesperado, né? Porque
0: isso,
1: todo mundo achava bom. A França é uma das finalistas com segurança.
0: E, exatamente.
1: E a Argentina e Inglaterra, que o jogo é mais pesado, é mais equilibrado.
0: Isso,
1: né?
0: Isso.
1: E que não tem, assim, um favorito, né?
0: É, amanhã eu penso que é outro jogo também de cachorro grande, como você diz na gíria do futebol, né, Padilha? É outro jogaço também, né? Amanhã, Argentina e...
1: Vai depender da estrela do Messi, né? Se o Messi tiver com aquela estrela brilhando, ele poderá colocar um gol lá na gaveta e definir o jogo.
0: E definir o jogo, Exatamente, né? A Argentina precisa demais o Messi, né?
1: Precisa.
0: A gente já viu em outras partidas.
1: Ele tem que dormir
0: né?
1: bem essa noite, né?
0: É.
1: Lembra do Ronaldinho, que não dormiu direito na noite anterior? Mas não foi na final, né? Foi numa semi, eu acho.
0: Foi numa...
1: Né?
0: Foi isso.
1: Era uma semifinal, né?
0: Ah, o jogador brasileiro sabe como é que era, né?
1: Deu,
0: é complicado, né?
1: Deu aquela corredeira da noite e outro dia não conseguiu andar. Só andava em campo.
0: É.
1: Tomara que não aconteça com o Messi isso.
0: É, né? Não. Amanhã, então, tem Messi em campo, mas... Mais uma vez, né?
1: É.
0: Ainda sobre esse jogo de hoje, né, Padilha? Entre França e Espanha, foi a primeira vez que a França... Saiu atrás, né? No marcador dessa Copa, né?
1: Pois é.
0: E não conseguiu reagir, tá?
1: Não conseguiu, talvez não conseguiu. Até por isso, né? Levou o choque, né?
0: Foi a primeira vez.
1: O gol foi bem no começo do jogo, né?
0: Isso, e gol
1: aí,
0: de pênalti.
1: É, e aí desequilibrou bobo, né? E a própria Espanha também se fechou bastante,
0: isso,
1: só esperou, né?
0: É, exatamente.
1: E acabou realmente tendo todos os méritos de estar na final a Espanha, né?
0: Está na final, sim. Parabéns à Espanha, né? Como a gente vem falando, um time bem jovem, né?
1: Sim.
0: Com algumas promessas aí de Real Madrid, de Barcelona, enfim. Mas um time bem jovem, né, Padilha? Então, hoje surpreendeu, digamos, para muitos aí, inclusive para mim, né? Achei que a França ia para
1: a
0: final.
1: E a França, a Espanha ficou um tempo aí meio que apagada nas Copas do Mundo, né? Saía bem antes, saía bem no final. Né? Lá na fase de classificação.
0: Sim,
1: aí,
0: sim. Né? Fase grupo e tal, né?
1: Exato,
0: A Espanha que foi campeã uma vez, né? Apenas,
1: campeão,
0: né?
1: Acho
0: em
1: que
0: 2010,
1: uma vez.
0: Isso. Agora chega pela segunda vez em sua história numa final de Copa, né?
1: É.
0: A outra vez, quando chegou, ganhou, né? Será que essa vez de novo?
1: Vamos aguardar agora, porque é domingo à tarde, né?
0: Domingo à tarde, afinal, é. Domingo,
1: é Argentina ou Inglaterra, é quem ganha amanhã.
0: Amanhã outra semifinal.
1: Amanhã eu pego pra valer.
0: Amanhã é um bom jogo, hein? Quem puder assistir aí, se puder acompanhar um pouco.
1: Verdade.
0: Ou o jogo como um todo, né?
1: É verdade.
0: Mas vai ser um jogão, né? Tem também uma rivalidade aí, questão de outros assuntos fora do futebol, né?
1: Entre
0: Argentina
1: linhas.
0: E Inglaterra.
1: É.
0: A Argentina, como você comentou, né? Depende demais do Messi, se ele estiver numa noite boa, né?
1: Se ele dormir bem essa noite, amanhã ele surpreende. Até porque deverá ser a última Copa dele, né? Ou talvez a penúltima.
0: Provavelmente, Padilha.
1: Talvez a penúltima ainda.
0: Ele já comentou algo a respeito, né? Que seria a última mesmo.
1: Seria,
0: né?
1: A última, né?
0: Está com 39 anos, né?
1: Sim. Para ele, para a próxima, quase 44, né? É bastante.
0: É meio complicado, né?
1: Verdade.
0: Mas enfim, vamos aguardar. Então amanhã, 16h, pelo nosso horário de Brasília aqui, né? Argentina e Inglaterra, né? Argentina dependente total do Messi, né? E a Inglaterra, né, Padilha? Até comentei ontem, né? Achei o time da Inglaterra esse ano bem, bem consistente, sabe?
1: Sim.
0: E parecia um time
1: muito
0: seguro.
1: Preparo, né?
0: É isso.
1: Físico também, né?
0: Isso, até a questão de confiança.

0: força mesmo, sabe? Sim. A Inglaterra, em outras Copas do Mundo, ela chegava às vezes... Ah, quem que vai ganhar? Ah, Brasil, Argentina, França e Inglaterra. É. Mas lá atrás, sabe? Sim. Aí ficava em, já em oitavas, em quartas. E esse ano, claro que assim, é futebol. E do outro lado tem um gênio, né? Chamado Lionel Messi. Mas me parece o time da Inglaterra mais consistente essa vez, tá? Vamos ver se vai confirmar, né?
1: É, amanhã nesse horário a gente vai trazer aqui o resultado para quem não estiver acompanhando na TV ou no...
0: Exato,
1: né?
0: Exatamente.
1: Vai acompanhar aqui com a gente o comentário de quem estará na final com a Espanha, né?
0: Exatamente, a Espanha agora fica de camarote, né? E amanhã então, ou a Argentina, né? Que chega, que caso se classificar vai de novo para uma final. Ou a Inglaterra, né? Que depois de muito tempo, né? Seria o retorno, né? Do time inglês a uma final de Copa do Mundo, né? A Inglaterra foi campeã uma vez também, né? Quando jogou na Inglaterra, né?
1: A Argentina foi três já, né?
0: A Argentina é tricampeã.
1: Tricampeã. Se passar e for campeã, ela vai pro tetra.
0: Isso.
1: E a Inglaterra é só no bi.
0: A Inglaterra pode ser bicampeã.
1: Pode ser bi.
0: Isso. A Espanha também, né?
1: A Espanha também. A Espanha também.
0: É. E a Argentina pode ser tetra.
1: Verdade.
0: Isso. Mas por hora, né, Padilha? O Brasil ainda, no mínimo, mais 4 anos fica só ainda ele
1: fica
0: pena,
1: na
0: né?
1: frente.
0: É, tem mais 4 anos de lambuja do Brasil.
1: Mas se
0: né?
1: cuide, se não se preparar, aí vai ser ultrapassado já.
0: Exatamente. Então, amanhã então, 16h, Inglaterra e Argentina, Argentina e Inglaterra. Quem puder acompanhar aí, certamente vai ser um grande jogo, né? Quem se classificar vai pegar a Espanha domingo na grande final do Mundial, né? Esse ano realizado no México, Estados Unidos e também no Canadá.
1: Muito bem.
0: Muito bem, pode ler, eu acho que seria isso. A gente vai ficando por aqui, né? Com essa edição do Cultura em Esportes. Retornaremos então amanhã, por volta das 18 horas, tá? E 10 minutos. Grande abraço a você que interagiu conosco aqui, que mandou mensagem. E também a você, Padilha, obrigado pela parte técnica aí também, pela participação aqui, Padilha.
1: Valeu, um abraço, uma boa noite para todos, né?
0: Boa noite.
1: E amanhã a gente vai torcer para a Argentina ou para a Inglaterra, né? Eu sou mais argentino, até por ser vizinho, né?
0: Certo.
1: É, embora a gente não goste muito dos argentinos, assim, né? Porque eles são muito pirracentos, né?
0: Ah, são complicados,
1: quando
0: às vezes.
1: Quando eles ganham do Brasil, eles ficam fazendo pirraça, batem bastante dentro do jogo.
0: Provocando, né?
1: Mas são vizinhos, né? São vizinhos nossos aqui, vamos torcer pelo vizinho. Uhum. Tá certo? Um abraço para você, então.
0: Um abraço, Padilha. Um abraço ao pessoal mais uma vez que interagiu conosco, tá? Valeu, gente da bola. Boa noite. Retornaremos amanhã a partir das 18 horas e 10 minutos. Grande abraço e até amanhã.
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1: Opa, voltou aqui a nossa programação aqui. Ah, tá. Já a gente vai buscar aqui.
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4: Rádio Cultura, 6 horas, 57 minutos.

0: Brasília, 19 horas. Está no ar a Voz do Brasil. As notícias do governo federal que movimentaram o país no dia de hoje.
1: Olá, boa noite.
0: Boa noite para você que nos acompanha em todo o país.
1: Terça-feira, 14 de julho de 2026.
0: E vamos aos destaques da Voz do Brasil.
1: Meio ambiente e clima. Painel eletrônico monitora efeitos do El Niño no país.
0: Plataforma informa onde haverá excesso de chuvas, estiagem ou ondas de calor.
1: Hoje vamos falar sobre o fenômeno e como poderá afetar o Brasil. Luana Karen.
2: Entre as principais consequências esperadas para o Brasil estão excesso de chuvas na região sul e a estiagem nas regiões norte e nordeste.
0: Energia e combustíveis.
1: Conselho Nacional de Política Energética aprova aumento no percentual de etanol anidro na gasolina para 32%.
0: E aplicativo oferece ao consumidor informações sobre postos de combustíveis e canal para denúncias. Gabriela Noronha.
3: O aplicativo é gratuito e funciona como um mapa interativo no celular, ajudando o consumidor a descobrir quais postos são de confiança e quais devem ser evitados.
1: Proteção das crianças e adolescentes no ambiente digital.
0: Como o ECA Digital avança no combate à violação de direitos é o tema de entrevista com Fábio Meirelles.

0: Meirelles, do Ministério dos Direitos Humanos e Cidadania.
1: Então, o ECA Digital é um grande avanço, traz esse princípio do ECA, né, da proteção integral, da prioridade absoluta para o ambiente digital, e ele hoje já é uma referência no Brasil e no mundo.
2: Hoje, na apresentação da Voz do Brasil, Luciana Vasconcelos e Luciano Seixas.
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2: O percentual de etanol na gasolina será elevado de 30 para 32%.
0: A medida aprovada hoje pelo Conselho Nacional de Política Energética tem previsão para valer a partir de 1º de agosto.
2: E terá vigência de 180 dias, com possibilidade de prorrogação por igual período.
0: O ministro de Minas e Energia, Alexandre Silveira, afirmou que a mudança é segura e que tem respaldo técnico.
3: Nós estamos completamente seguros de avançar até o E32. O Instituto Mauá nos deu o laudo de que nós estamos habilitados a fazer o aumento. E a transitoriedade é apenas uma maneira de nos precavermos a poder, dentro de 180 dias, nós vermos o que está acontecendo. A cada oscilação, nós sentamos e protegemos o consumidor e protegemos a economia nacional.
2: Ainda de acordo com o ministro Alexandre Silveira, a medida vai contribuir para a autossuficiência do país em meio ao contexto da guerra no Oriente Médio.
0: Na hora de abastecer o carro, quanto mais informações o consumidor tiver, melhor.
2: Por meio de um aplicativo, o motorista confere se o posto onde ele vai é um estabelecimento confiável.
0: E caso perceba alguma irregularidade, também é possível fazer uma denúncia diretamente à Agência Nacional do Petróleo, Gás Natural e Biocombustíveis.
4: O aplicativo ANP com você Postos é gratuito e funciona como um mapa interativo no celular, ajudando o consumidor a descobrir quais postos são de confiança e quais devem ser evitados. O funcionamento é bem prático. Ao abrir o aplicativo, o usuário vê os estabelecimentos da região sinalizados por cores, como em um semáforo. Os postos recebem notas de 0 a 5 com base nas fiscalizações que a Agência Nacional do Petróleo, Óleo, Gás Natural e Biocombustíveis fez nos últimos 5 anos, sendo que a cor verde sinaliza os mais seguros e quem tem nota máxima. Já os marcados em vermelho acendem o sinal de alerta. Receberam nota 0 por causa de irregularidades recentes. Outras informações dos estabelecimentos, como endereço, CNPJ, quantas fiscalizações já receberam, resultado das vistorias e qualidade das amostras analisadas, também podem ser consultadas na ferramenta. É possível ainda fazer denúncias pelo aplicativo, como explica o superintendente de fiscalização do abastecimento da ANP, Júlio Nishida.
5: Cria um importante canal de denúncias do consumidor com a ANP, inclusive aquelas relacionadas a práticas de preços abusivos. De forma bem simples, fácil e intuitiva, o consumidor consegue fazer a sua denúncia no simples clicar de botões.
4: A plataforma pode ser acessada no endereço anpcomvocepostos.anp.gov.br e depois baixada no aparelho de telefone celular. Reportagem Gabriela Noronha.
2: A produção brasileira de grãos no período 2025-2026 está estimada em 360 milhões de toneladas.
0: Segundo o levantamento divulgado hoje pela Conab, a Companhia Nacional de Abastecimento, se confirmado, o volume será 2,2% superior ao registrado na temporada passada.
6: Segundo a Conab, serão 360 milhões e 100 mil toneladas a serem colhidas, o que representa 2,2% a mais do que a safra anterior. O grande destaque deve ser a soja. O gerente de acompanhamento de safras da Conab, Fabiano Vasconcelos, explica o resultado.
7: Então, a estimativa para a safra 2025-26 é de 48,6 milhões de hectares cultivados com soja e uma produção aí é chegando a quase 180,6 milhões de toneladas.
6: Além da soja, o algodão tem produção prevista em 4 milhões e 60 mil toneladas de pluma, com 8% da área já colhida. Isso resulta em um ganho na produtividade de 2,8% em relação à safra 2024-2025. Já a colheita das três safras do milho no ciclo atual está estimada em mais de 141 milhões e 700 mil toneladas, volume 0,4% superior ao ciclo passado. A estimativa é de crescimento favorecido pelas condições climáticas, como explica Fabiano Vasconcelos, gerente de acompanhamento de safras da Conab.
7: Em relação ao milho, uma estimativa de aumento de 9,8%

0: atentos na área plantada, uma estimativa de produtividades melhores do que na última temporada, favorecidas aí pelo clima, uma produção de 29,6 milhões de toneladas, um aumento aí de 18,7% em relação à última safra.
1: E a Conab também estabeleceu novos preços de referência para os principais produtos agrícolas de verão. Os principais reajustes foram no preço da soja, do arroz em casca, do feijão e do milho. Os preços passam a vigorar nos períodos entre o segundo semestre de 2026 e o primeiro semestre de 2028. Reportagem Edinaldo Júnior.
2: Ainda sobre a produção agrícola, o IBGE estima que a safra brasileira em 2026 pode chegar a 347 milhões e 400 mil toneladas.
3: Isso representa uma projeção de 1 milhão e 300 mil toneladas a mais do que a colheita anterior.
2: O IBGE calcula um ano de produção e a Conab faz estimativa de outubro a setembro.
3: Agricultores podem ter acesso a recursos para o Plano Safra.
2: Os recursos poderão ser acessados entre 16 de julho deste ano e 30 de junho do ano que vem.
3: O BNDES, Banco Nacional de Desenvolvimento Econômico e Social, vai disponibilizar 72 bilhões de reais.
4: Serão 40 bilhões e 500 milhões de reais disponíveis por meio dos programas agropecuários do governo federal. Desse total, 21 bilhões e meio são para médios e grandes produtores da agricultura empresarial e quase 19 bilhões de reais para pequenos produtores da agricultura familiar. Também vão estar disponíveis 31 bilhões e 500 milhões de reais em recursos próprios do banco por meio da linha BNDES Crédito Rural. O chefe do Departamento de Crédito Digital, Agropecuária e Normas do BNDES, Caio Barbosa, explica que o crédito disponibilizado pelo banco atende necessidades de quem produz no campo.
5: A gente opera basicamente 11 programas, que são programas que atingem todas as necessidades de investimento e de custeio do produtor rural e todos os tipos de produtores rurais. Tem uma linha para custeio, uma linha para investimento, para aquisição de máquinas.
4: Para saber mais sobre as linhas e programas do BNDES para o agro, acesse bnds.gov.br/agro. Reportagem André de Barros Lima.
2: O fenômeno climático conhecido como El Niño, já confirmado no país, pode trazer diferentes impactos para a população.
3: A previsão é de excesso de chuvas no sul, por um lado, e estiagem no norte e nordeste, por outro.
2: Um monitoramento mensal está sendo feito por diferentes órgãos para trazer agilidade às respostas e ajudar na prevenção de desastres.
3: Nessa reportagem de Luana Karen, trazemos dicas para os produtores rurais e cidadãos em geral sobre como lidar com os impactos desses eventos climáticos.
6: Autoridades responsáveis pelo monitoramento do clima, dos recursos hídricos e dos riscos de desastres naturais começaram a acompanhar a evolução do fenômeno do El Niño este ano no Brasil. Um painel vai ser publicado mensalmente e servirá de referência para que estados, municípios, produtores rurais e defesa civil não sejam pegos de surpresa com excesso de chuvas, estiagem ou ondas de calor. Gilvan Sampaio, pesquisador do Instituto Nacional de Pesquisas Espaciais, INPE, explica que os efeitos devem ser sentidos até meados de 2027.
7: Os principais impactos do El Niño devem ficar concentrados com o aumento do volume de chuvas no sul do Brasil. Além disso, nesse segundo semestre de 2026, o El Niño deve provocar temperaturas acima da média em praticamente todo o Brasil. Portanto, o potencial para a ocorrência de queimadas aumenta. Então, secas na Amazônia, secas no Nordeste, isso somente em 2027.
6: O El Niño é caracterizado pelo aumento anormal da temperatura do Oceano Pacífico ao longo da linha do Equador. Para que o fenômeno seja confirmado, esse aumento deve ser observado por 3 meses consecutivos, o que aconteceu entre abril e junho deste ano. Para quem utiliza a terra para produzir, a orientação de Gilberto Cunha, pesquisador da Embrapa Trigo, é conhecer bem a terra onde vive.
8: Adotar boas práticas de manejo, a diversificação das épocas de semeadura, fazer as intervenções de proteção de plantas, colher no momento certo, não procrastinar aí quando as lavouras estão prontas para colher.
6: Ao longo dos próximos meses, eventos associados ao El Niño podem impactar a rotina da população. Nas regiões onde estão previstas chuvas além do normal, os riscos são de alagamentos, e deslizamentos de encontro.

0: costas, por exemplo. Já onde pode haver escassez de chuva, há risco de incêndios e problemas no abastecimento de água. Ondas de calor também podem trazer dificuldades para populações vulneráveis. Em todos os casos, o conselho de Tiago Molina, coordenador de monitoramento e alerta da Defesa Civil Nacional, é ficar atento às fontes oficiais de informação.
1: Sempre que tiver uma situação de risco prevista, a Defesa Civil vai se utilizar de todos os mecanismos que existem para fazer com que essa informação chegue às pessoas, né, por meio do Defesa Civil Alerta, por meio das mensagens SMS. Além disso, é muito importante conhecer o local onde você mora, procurar saber quais são os planos de contingência, quais são as rotas de fuga, os locais seguros.
0: O Boletim Painel Eu Ninho, uma iniciativa conjunta de diferentes órgãos do governo federal, é público e está disponível em diversos portais na internet. Por exemplo, no endereço portal.inmet.gov.br. Reportagem Luana Karen.
2: Esta semana, o Estatuto da Criança e do Adolescente completa 36 anos.
3: E a evolução da garantia dos direitos da infância permitiu a aprovação do ECA Digital, que entrou em vigor em março desse ano.
2: Ele prevê que as crianças e adolescentes devem ser protegidos e ter direitos garantidos também no ambiente virtual.
3: Nós seguimos hoje com a segunda parte da nossa entrevista com o diretor de proteção da criança e do adolescente do Ministério dos Direitos Humanos e Cidadania, Fábio Meirelles, sobre as inovações trazidas pelo ECA Digital e a integração com o Estatuto da Criança e do Adolescente 1990. Acompanhe.
4: Diretor Fábio Meirelles, é um prazer seguir com a nossa conversa aqui sobre Estatuto da Criança e do Adolescente. E aí a gente passa a falar agora sobre o ECA Digital, né? Que é a lei que protege os direitos da infância no ambiente virtual e ganhou esse nome, ECA Digital, como uma referência justamente ao Estatuto da Criança e do Adolescente de 1990. A gente pode dizer que ela incorpora o mesmo espírito, diretor, de que toda a sociedade é responsável pelo cuidado com as crianças, só que agora na internet?
5: Exatamente, e até por isso que a gente manteve o nome ECA, né, e chamou de ECA Digital. A gente percebeu que as crianças e adolescentes brasileiros viviam conectados, estavam em plataformas digitais, em redes sociais desde muito cedo, expostas, né, diariamente à publicidade, conteúdos algorítmicos, inteligência artificial. A gente viu que isso representava um risco muito grande, o ambiente digital para crianças e adolescentes, e a gente batalhou e conquistou o ECA Digital com o governo federal, com o CONANDA, movimentos sociais, organizações da sociedade civil e em diálogo com o Congresso para que essa lei saísse do papel e virasse realidade.
3: E o senhor destacaria como principais ganhos para a proteção das crianças vindos do ECA Digital? Que tipo de ações, que tipo de situações?
5: Veja, o ECA Digital, ele reafirma uma posição inegociável do Brasil. A gente não aceita modelos de negócio construídos sobre a exploração da vulnerabilidade de crianças e adolescentes. Então, vou dar alguns exemplos do que o ECA Digital estabelece, né? Ele estabelece limite para a prática do que a gente chama de design digital ou design manipulativo, que vão induzir crianças e adolescentes ao uso excessivo de telas. Isso é uma das dimensões do ECA Digital. Ele também prevê que os serviços e produtos digitais, eles devem adotar padrões elevados de proteção de dados, privacidade e segurança para crianças e adolescentes. O ECA Digital também prevê sanções para as plataformas que descumprirem essas obrigações. Então, o ECA Digital é um grande avanço, ele traz esse princípio do ECA, né, da proteção integral, da prioridade absoluta para o ambiente digital, e ele hoje já é uma referência no Brasil e no mundo.
4: E assim como aconteceu no Estatuto da Criança e do Adolescente de 1990, o ECA Digital também deve mudar essa forma da sociedade perceber os direitos das crianças na internet? Por exemplo, a parte da responsabilidade de todos os adultos sobre as crianças que estão ali no ambiente virtual?
5: Perfeito. É exatamente esse o princípio. Assim, a gente conseguiu com a ECA Digital traduzir rapidamente uma demanda social, porque não pode ser só uma atribuição das próprias crianças e adolescentes ou dos seus familiares, dos pais, mães e responsáveis, a proteção delas no ambiente digital. Então, se elas estão em situação de vulnerabilidade, é uma responsabilidade coletiva. Então, a gente conseguiu com a ECA Digital trazer essa demanda social, normatizar

0: juridicamente convergir com a iniciativa privada para um instrumento, que hoje é o ECA Digital, que precisa chegar na ponta. Então, hoje, o nosso grande desafio é, para além do ECA Digital, é levar o ECA Digital para a escola, para o Conselho Tutelar, para o CRAS, para o CREAS, para o Ministério Público utilizar o ECA Digital. Então, cuidar das crianças e adolescentes nunca foi uma tarefa de uma pessoa só, não vai ser agora. Então, o ECA Digital traz esse princípio da responsabilidade coletiva.
1: Quer dizer que o ECA Digital também é importante para os pais e responsáveis que agora deixam de estar sozinhos nessa proteção das crianças e dos adolescentes, né? E passam a ter apoio das plataformas, não é isso?
0: Exatamente, canais de denúncia, a própria Autoridade Nacional de Proteção de Dados. Então, com o ECA Digital e depois com a lei de regulamentação, depois com a política, a gente, após o ECA Digital, a gente também anunciou a Política Nacional de Promoção e Proteção dos Direitos da Criança e do Adolescente no Ambiente Digital, que é uma política estruturada para fortalecer a coordenação entre os diferentes níveis de governo, incentivar a pesquisa, inovação tecnológica, promover desenvolvimento de produtos e serviços digitais mais seguros, ampliar os canais de denúncia, fortalecer a capacitação dos profissionais do sistema de garantia de direitos, apoiar as famílias no exercício da supervisão parental. Então, acho que a gente precisa olhar para o ECA Digital e para a nossa política nacional com essa perspectiva de uma construir objetivos concretos e de dividir a responsabilidade sobre a proteção de crianças e adolescentes no ambiente digital com todos os atores que precisam estar, né, totalmente comprometidos com essa implementação.
2: Agora, onde os adultos podem encontrar, diretor, mais informações sobre o ECA Digital para entenderem melhor essa legislação e também orientações sobre o que deve ser proibido, o que deve ser permitido para as crianças na internet?
0: Claro, olha, hoje nos sites, né, do Ministério dos Direitos Humanos e da Cidadania, da SECOM, do Ministério da Justiça, você encontra o ECA Digital. A gente produziu um material muito interessante, recente, que é um guia no formato de perguntas e respostas para conselheiros tutelares sobre o ECA Digital, que é um material educativo e prático que está no site do Ministério dos Direitos Humanos e da Cidadania. A gente produziu uma caixa de ferramentas chamada Faça Bonito na Rede, que é um material, um conjunto de instrumentos práticos também, que tem guia de recomendações técnicas, coletânea de normas jurídicas, tem proposta de fluxo, tem material didático sobre o que fazer, tem cartilha, tem até jogo de tabuleiro, conexão segura. Então, a gente tem curso, a gente tem um curso Proteção de Crianças e Adolescentes no Ambiente Digital, um curso online na Escola Nacional dos Direitos da Criança e do Adolescente. Então, hoje a gente tem guias, cartilhas, a gente tem cursos, a gente tem jogo de tabuleiro, a gente tem fluxo. Então, a gente tem glossário, a gente tem bastante material disponível, perguntas e respostas, para que as pessoas conheçam o ECA Digital e conheçam as ferramentas de proteção de crianças e adolescentes no ambiente digital no site do Ministério dos Direitos Humanos, novamente, no site do Ministério da Justiça e Segurança Pública, no site da Secretaria de Comunicação Social, enfim, institutos, fundações, organizações da sociedade civil. Muita gente tem produzido material sobre essa responsabilidade compartilhada e a promoção do bem-estar de crianças e adolescentes no ambiente digital.
1: Muito bem, nós conversamos com Fábio Meirelles, diretor de proteção da criança e do adolescente do Ministério dos Direitos Humanos e da Cidadania. Muito obrigado por sua entrevista aqui à Voz do Brasil.
0: Obrigado a vocês, sempre à disposição.
3: E estão abertas até amanhã, dia 15 de julho, as inscrições de bolsas para médicos especialistas.
1: São 1.136 vagas distribuídas em 26 cursos de aprimoramento em 309 municípios do país.
3: Quase metade das vagas são voltadas para o interior. Entre as especialidades previstas estão anestesiologista, oncologia, cardiologia e cirurgia minimamente invasiva.
1: Felipe Proenço, secretário de Gestão do Trabalho e da Educação do Ministério da Saúde, detalha o edital.
4: Possibilidade para quem já é especialista com registro de qualificação, participa do programa desenvolvendo suas atividades práticas em um serviço do Sistema Único de Saúde, de referência no interior, um ambulatório especializado, um hospital, e ao mesmo tempo tem suporte aonde um especialista com ainda mais experiência vai poder apoiar o desenvolvimento das atividades

0: numa carga horária de 20 horas semanais, recebendo uma bolsa que vai depender da localização, se é uma região mais vulnerável, podendo chegar até R$20 mil.
1: O edital está disponível em gov.br/saúde.
2: Atenção, estudantes de graduação de instituições privadas.
1: Começaram hoje as inscrições para o processo seletivo do Fundo de Financiamento Estudantil, o FIES.
2: Serão mais de 75 mil vagas destinadas no segundo semestre.
3: Ao todo, serão oferecidas 75.500 vagas para o segundo semestre. No ano, serão 112 mil no total. O FIES concede financiamento a estudantes matriculados em cursos superiores de instituições privadas. Para participar do FIES, o candidato precisa ter feito o Exame Nacional do Ensino Médio a partir de 2010. Precisa ter alcançado média igual ou superior a 450 pontos nas 5 provas e não ter zerado a redação. Precisa ter, em 2026, renda bruta familiar mensal de até 3 salários mínimos, o equivalente a R$ 4.863. O processo seletivo do FIES reserva 50% das vagas para estudantes com renda familiar por pessoa de até 0,5 salário mínimo inscritos de forma ativa no Cadastro Único. Os pré-selecionados nessa modalidade vão poder solicitar financiamento integral, cobrindo todos os encargos educacionais e ficam dispensados de comprovar a renda diretamente na instituição de ensino. O FIES tem chamada única e lista de espera. O resultado da pré-seleção na chamada única será divulgado no dia 30 de julho. As inscrições vão até sexta-feira, 17 de julho, pelo Portal Único de Acesso ao Ensino Superior. O candidato precisa ter conta gov.br e preencher os requisitos para participar do programa. O resultado sai no dia 30 de julho. Mais informações em acessounico.mec.gov.br/FIES ou ligue para 0800-616161. Thaisa Vitória para a Voz do Brasil.
1: O Ministério da Educação disponibilizou uma série de vídeos com orientações sobre o uso do Cadastro da Educação de Jovens e Adultos, uma plataforma oficial de cadastro.
2: O material ensina passo a passo como realizar a inscrição e é destinado tanto aos estudantes quanto aos profissionais que atuam no sistema.
1: As inscrições no cadastro permanecem abertas durante todo o ano.
2: No entanto, os prazos para ingresso no segundo semestre deste ano variam de acordo com o calendário de cada estado e município.
1: Os conteúdos estão disponíveis no portal do MEC e no canal da pasta do Ministério da Educação no YouTube.
2: E essas foram as notícias do governo federal.
1: Uma realização da Secretaria de Comunicação Social da Presidência da República.
2: Com produção da empresa Brasil de Comunicação.
1: Fique agora com as notícias do Poder Judiciário e do Congresso Nacional. Uma boa noite.
2: Boa noite para você e até amanhã.
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6: Presidente do STF e do CNJ lança rede nacional de magistrados para combater o avanço do crime organizado no país.
7: Instituições podem enviar propostas sobre modernização do sistema de justiça até 15 de agosto.
6: STJ mantém prisão preventiva de homem acusado de atuar como falso médico.
7: Boa noite, eu sou Marcela Luiz.
6: E eu sou Walter Lima.
7: O presidente do Supremo Tribunal Federal e do Conselho Nacional de Justiça, ministro Edson Fachin, lançou nesta terça-feira a Rede Nacional de Magistrados para combater o avanço do crime organizado no país.
6: Segundo Fachin, a resposta estatal à criminalidade em rede exige, necessariamente, uma justiça também articulada em rede. Marcelo Della Libera.
8: O ministro Edson Fachin observou que o mercado de apostas eletrônicas clandestinas vem sendo utilizado como instrumento de organizações criminosas.
9: Essas plataformas podem servir à lavagem de dinheiro, à formação de estruturas empresariais aparentemente ilícitas, à integração com outras atividades ilícitas, como tráfico contra

0: bandido e corrupção, além de apresentarem forte dimensão transnacional.
1: Criada por portaria do CNJ, a Rede Nacional prevê o compartilhamento de informações para enfrentar organizações criminosas cada vez mais sofisticadas.
2: Supremo está com o edital aberto para receber propostas sobre a modernização do sistema de justiça.
3: Podem participar instituições públicas, privadas e da sociedade civil até 15 de agosto. Pablo Lemos.
4: As propostas vão ser analisadas pelo Grupo de Estudos para a Modernização do Sistema de Justiça, instituído pelo presidente do STF, ministro Edson Fachin. O diretor do Centro de Estudos Constitucionais do Supremo, Fernando Facuri Scaff, que preside o grupo, explica que modernizar significa atualizar o sistema de justiça.
5: É fazer ajustes dentro de um sistema que funciona, que está rodando bem, para falar uma linguagem mais clara, e que você tem, dentro disto, a expectativa de uma sociedade brasileira como um todo, por mais justiça e por mais segurança jurídica.
4: Para o relator do grupo, Neide Barros Belo Filho, modernizar é uma exigência do tempo.
6: É necessário modificar, porque é necessário acompanhar o tempo, acompanhar as mudanças da sociedade.
4: Serão aceitas apenas manifestações institucionais sobre a modernização do sistema de justiça, sem caráter pessoal, que deverão ser apresentadas por meio de formulário eletrônico.
2: Mantida a prisão preventiva de empresário acusado de atuar como falso médico em unidade básica de saúde de Cananéia, São Paulo.
3: A decisão é do vice-presidente do STJ, ministro Luiz Felipe Salomão, no exercício da presidência. Fátima Uchoa.
7: O empresário está preso desde janeiro. Segundo o Ministério Público, ele realizava exames de ultrassom, emitia laudos e atendia pacientes usando o registro profissional de médico de um sócio falecido. A fraude foi descoberta após ele afirmar durante exame que tinha identificado a vesícula de uma paciente que já havia retirado o órgão. Depois de o Tribunal de Justiça de São Paulo negar o primeiro habeas corpus, a defesa fez novo pedido de relaxamento da prisão ao STJ, mas o ministro Salomão não verificou ilegalidade manifesta nem urgência que justificassem a concessão da liminar. O ministro ainda apontou que o pedido de liberdade deverá ser examinado com mais profundidade no julgamento definitivo do habeas corpus a cargo da sexta turma do STJ.
2: TST promove congresso para debater o uso de pesquisas no aprimoramento da Justiça do Trabalho.
3: O evento vai ser realizado na sede do Tribunal em Brasília. Marla Lacerda.
8: O 4º Congresso Nacional de Pesquisa Judiciária, Estatística e Ciência de Dados da Justiça do Trabalho vai ser realizado entre os dias 25 e 27 de agosto. Com o tema Trabalho, Transformações Econômicas e Justiça, o evento é para incentivar a produção de conhecimento e a integração da rede de pesquisas judiciárias da Justiça do Trabalho. Magistrados, servidores, estudantes e profissionais que atuam na área e querem participar, fiquem atentos. As inscrições já podem ser feitas no portal do TST, que é o tst.jus.br.
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2: Uma boa noite.
3: E até amanhã.
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1: Eu sou Paula Groba.
2: E eu sou Humberto Pinheiro.
1: E estes são os destaques de hoje do Jornal do Senado, que começa agora.
2: Aprovada a aposentadoria especial para agentes de saúde e de combate às endemias.
1: MP do frete, Senado retira valor fixo, mas mantém piso mínimo do frete para caminhoneiros.
2: Pacientes em internação domiciliar podem ter desconto na conta de luz.
1: Boa noite.
2: Boa noite.
1: Em acordo com o governo, o Senado aprovou a medida provisória que atualiza as regras do piso mínimo do frete rodoviário. A MP, que perderia a validade nesta semana, mantém a obrigatoriedade de um valor mínimo para o frete, como já prevê a legislação, mas retira do texto a definição de um piso na

0: nacional para a remuneração dos caminhoneiros.
1: Durante a análise na comissão mista e na Câmara dos Deputados, havia sido incluído um piso de R$5.000 mensais para os motoristas de longas distâncias. A medida provisória também endurece as punições para empresas que descumprirem o piso do frete, calculado pela Agência Nacional de Transportes Terrestres. Repórter Pedro Pincer.
2: O Senado aprovou o projeto de lei de conversão da medida provisória que torna obrigatório o cadastramento das operações de transporte rodoviário de cargas e reforça os mecanismos de fiscalização do piso mínimo do frete. Entre os tópicos está a determinação de um piso para o frete, mas sem definição do valor. A principal questão se dava em torno do perdão às multas aplicadas aos caminhoneiros que estiveram presentes nas manifestações de dezembro de 2022. Para o relator revisor, senador Stevenson Valentim, do Podemos do Rio Grande do Norte, a medida faz justiça e traz tranquilidade para a categoria.
3: Entendo que esse viés da multa já atingiu a sua pedagogia e permanecer com essa injustiça é passar uma ideia de vingança e que não contribui nada para a sociedade.
2: A líder do governo, senadora Tereza Leitão, do PT de Pernambuco, celebrou o acordo alcançado diante da relevância do assunto.
4: Se ela não fosse importante, ela ia caducar. Nós não permitimos a caducidade justamente pela importância que ela tem para a economia, para relações trabalhistas, para a autonomia de autônomos.
2: As novas regras terão um período de transição. Empresas e transportadores terão prazo mínimo de 60 dias para a adaptação às novas obrigações. O texto segue agora para a sanção presidencial.
0: E o roubo de combustíveis deixou de ser apenas um crime patrimonial e passou a ser uma importante fonte de renda para facções criminosas.
1: Para combater esse mercado ilegal, a Comissão de Segurança Pública aprovou um projeto que endurece as penas e cria crimes específicos para o furto e o roubo de petróleo, combustíveis e derivados. Repórter Bruno Lourenço.
5: O projeto de lei fixa a pena nesses casos de reclusão de 4 a 10 anos mais multa e aumenta a punição em um terço se o crime for cometido com destruição de barreiras, atuação conjunta de duas ou mais pessoas, abuso de confiança de funcionário público ou ex-colaboradores das empresas. O relator designado, senador Sérgio Moro, do PL do Paraná, defendeu a punição mais rigorosa.
6: Para proteger não só o mercado de combustíveis, mas especialmente o consumidor desses combustíveis, dessas quadrilhas, dessas gangues que se locupletam, não só furtando combustíveis e seus equipamentos, mas colocando em risco os indivíduos para os quais depois esse combustível fraudulento, muitas vezes, é revendido.
5: O projeto também altera a legislação de crimes contra a ordem econômica para punir quem armazena, transporta ou comercializa o combustível sabendo que é produto de crime. O texto estabelece ainda que as penas sobem em 2/3 se a ação resultar em desabastecimento, interrupção das atividades industriais, incêndio, dano ambiental, ferimento grave ou morte. A proposta seguiu para a Comissão de Constituição e Justiça.
0: O sedentarismo ou a inatividade física gera um custo anual estimado em cerca de R$300 milhões ao Sistema Único de Saúde. Esse valor equivale a aproximadamente 17,4% de todos os gastos do sistema com hospitalizações por essas condições.
1: No Senado, a importância da medicina esportiva na saúde dos brasileiros foi tema de audiência pública na Comissão de Esporte. Os detalhes com Patrícia Oliveira.
7: A medicina esportiva especializada no acompanhamento dos exercícios físicos na prevenção de lesões, reabilitação e melhoria do desempenho dos atletas, também contribui para a saúde pública. Como destacou a senadora Leila Barros, do PDT do Distrito Federal, em audiência pública na Comissão de Esporte.
8: Ela beneficia milhões de brasileiros que encontram no esporte um instrumento de prevenção de doenças, de qualidade de vida e do envelhecimento saudável.
7: José Cavazói, da Federação Internacional de Medicina Esportiva, apontou a importância do exercício físico na redução mundial de casos de morte.
9: Que além de fazer as pessoas se sentirem bem, ele é capaz de reduzir infarto, reduzir AVC, reduzir morte, 5,3 milhões de mortes todos os anos que são atribuíveis ao sedentarismo.
7: O médico Fernando Torres destacou o papel social do exercício físico também no combate aos custos com sedentarismo.

0: Brasil. De cerca de 300 milhões de reais por ano no SUS, em internações e tratamentos de doenças crônicas.
1: Exercício é remédio, porque ele realmente previne e trata doenças. Está altamente ligado à redução de gastos públicos e privados.
0: Os debatedores defenderam a criação de políticas públicas para ampliar a prática de atividades físicas no Brasil.
2: E famílias com pacientes em internação domiciliar que dependem de aparelhos elétricos poderão ter mais acesso ao desconto na conta de luz. A Comissão de Infraestrutura aprovou um projeto que amplia de 3 para 4 salários mínimos o limite de renda para a concessão da tarifa social de energia elétrica nesses casos.
3: O benefício atende pacientes que utilizam equipamentos como ventiladores pulmonares, bombas de infusão e aspiradores de secreção. A proposta, que busca reduzir os custos do tratamento feito em casa, segue agora para análise na Comissão de Assuntos Sociais.
2: E seguiu para a votação no plenário, em regime de urgência, o projeto que cria o Estatuto da Vítima. A proposta reúne em uma única lei os direitos e garantias de vítimas de crimes, contravenções, calamidades públicas, desastres e epidemias. Hoje, essas proteções estão espalhadas por diferentes normas.
3: O texto foi aprovado pela Comissão de Segurança Pública com parecer favorável do senador Wilder Moraes, do PL de Goiás. Segundo o relator, o sistema de justiça brasileiro historicamente concentrou a atenção na relação entre o Estado e o autor do crime, deixando a vítima em segundo plano. Para ele, o Estatuto corrige essa distorção ao fortalecer a proteção e o acolhimento das vítimas, o que também pode contribuir para o enfrentamento da criminalidade.
4: Contribui para estabelecer a confiança da população nas instituições de repercussão. Estimulam as notícias dos crimes e favorece a cooperação da vítima ao longo da apuração.
2: Profissionais que atuam na prevenção de doenças e no atendimento direto às famílias poderão passar a contar com uma aposentadoria diferenciada. O Senado aprovou em 2 turnos a proposta que garante esse direito aos agentes comunitários de saúde e aos agentes de combate às endemias, além de regulamentar o vínculo funcional da categoria.
3: A proposta aprovada prevê regras de transição e estende ainda a medida aos agentes indígenas de saneamento e de saúde. O texto segue para promulgação. Repórter Douglas Castilho.
5: A proposta aprovada estabelece como idade mínima de aposentadoria 57 anos para mulheres e 60 anos para os homens, condicionada à comprovação de 25 anos de tempo de contribuição e de efetivo exercício profissional, com regras de transição que terminam no ano de 2041 para os que já ingressaram na atividade. O texto também assegura a estabilidade a esses trabalhadores, vedando sua contratação temporária ou terceirizada, salvo na hipótese de emergências em saúde pública. O relator da proposta, senador Irajá, do PSD do Tocantins, destacou a atuação dos agentes na prática da saúde preventiva das famílias.
6: Merecem, assim como existe a aposentadoria especial dos nossos valorosos professores, assim como já foi também instituída a aposentadoria especial para os policiais, é merecida também a essa categoria, que são soldados dos nossos SUS, do Sistema Único de Saúde Brasileiro. Aliás, se tem o SUS de carne e osso, eles se chamam agentes de saúde e de combate a endemias.
5: Para compensar o aumento das despesas com essas aposentadorias, a União prestará assistência financeira aos estados e municípios.
3: Com edição de Paulo Groba e trabalhos técnicos de Eliseu Caires, o Jornal do Senado fica por aqui. Acompanhe agora as notícias da Câmara dos Deputados. Boa noite.
2: Boa noite e até amanhã.
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8: Deputados reduzem jornadas de trabalho de pais de pessoas com deficiência.
9: Plenário pode desobrigar férias escolares durante Copa de Futebol Feminino.
8: Câmara exige informação sobre bebê prematuro na certidão de nascimento.
9: Boa noite. O projeto que exige informação sobre bebê prematuro na certidão de nascimento já pode seguir para o Senado. A repórter Maria Neves tem os detalhes sobre a medida.
10: A Comissão de Constituição e Justiça da Câmara dos Deputados aprovou o projeto que obriga os cartórios a incluir na certidão de nascimento que a criança nasceu de forma prematura. De acordo com a autora da proposta, a deputada Silvia Cristina, do PP de Rondônia, são considerados prematuros

prematuros, bebês que nascem antes de 37 semanas de gestação. Com a aprovação, o texto pode seguir para o Senado. Ainda, segundo Silvia Cristina, o Brasil é o país em que nascem mais bebês prematuros no mundo. Ela afirma que 12% dos partos realizados no país ocorrem antes

0: garante que o atendimento seja dado de forma mais precisa. Então, além, obviamente, de garantir um atendimento melhor para as mulheres, a gente garante que uma economia para o Estado.
1: Ao apresentar o projeto em 2024, Silvia Cristina afirmou que, de acordo com informações da Organização das Nações Unidas, a prematuridade é a principal causa de morte infantil no mundo. A página do Hospital Albert Einstein explica que bebês nascidos antes do tempo têm maior probabilidade de apresentar problemas como pulmões imaturos que exigem ventilação mecânica. Além disso, os intestinos ainda não se encontram totalmente desenvolvidos no nascimento, o que dificulta a absorção do leite materno. Outra complicação é o cérebro prematuro, que impede o recém-nascido de ter o instinto de sugar os mamilos da mãe para mamar. Ainda de acordo com as informações do hospital, problemas decorrentes da prematuridade podem durar por toda a vida. Da Rádio Câmara de Brasília, Maria Neves.
2: Maurício do Vôlei do PL de Minas Gerais apresentou projeto que cria a Política Nacional de Proteção da Inocência Infantil. De acordo com o deputado, a medida protege crianças e adolescentes da exposição a conteúdos inadequados ao desenvolvimento psicológico, moral e emocional.
3: Maurício do Vôlei acrescenta que o projeto amplia o acesso dos pais a informações sobre materiais pedagógicos e atividades escolares que tratem de temas sensíveis. Na visão dele, o texto é uma forma de garantir maior transparência na formação de crianças e adolescentes.
2: Saúde. Comissão de Saúde aprova projetos sobre idosos e prevenção do câncer. A repórter Sofia Peçanha ouviu a relatora.
4: A Comissão de Saúde aprovou o projeto que prevê a suplementação nutricional como parte do tratamento de idosos diagnosticados com desnutrição ou risco de desnutrição durante internações hospitalares. A proposta, apresentada pelo deputado Pedro Ayara, de Minas Gerais, determina que hospitais públicos e privados conveniados ao Sistema Único de Saúde ofereçam suplementos nutricionais aos pacientes idosos sempre que houver indicação clínica. O projeto tem como objetivo assegurar que a suplementação seja parte integrante do cuidado hospitalar e da reabilitação pós-alta. Dessa forma, além de melhorar a recuperação de pacientes idosos, a medida também reduz complicações durante e após a internação, como afirmou a deputada Silvia Cristina, do PP de Rondônia, relatora na comissão.
5: O PL fortalece a integralidade da atenção e da saúde que contribui para a sustentabilidade do sistema ao reduzir custos de sobrecarga hospitalar.
4: De acordo com o projeto, todos os pacientes idosos internados deverão passar por triagem e avaliação nutricional na admissão hospitalar, com reavaliações durante a internação e na alta. Caso o idoso ainda apresente desnutrição ou risco nutricional no momento da alta, ele poderá receber suplementação gratuita pelo SUS por até 60 dias, com acompanhamento das equipes de saúde. Após passar pela aprovação nas comissões de defesa dos direitos da pessoa idosa e de saúde, a proposta segue para análise na Comissão de Finanças e Tributação. Outro projeto aprovado pela Comissão de Saúde institui o Dia Nacional de Combate ao Câncer, a ser celebrado anualmente em 27 de novembro. A proposta, apresentada pela deputada Flávia Moraes, de Goiás, amplia as ações de prevenção, diagnóstico precoce, tratamento e apoio às pessoas acometidas pela doença. Estão previstas campanhas educativas, incentiva ações de rastreamento da doença, apoio psicossocial a pacientes e familiares, capacitação de profissionais de saúde e estímulo à pesquisa científica na área oncológica. A relatora na Comissão de Saúde também foi a deputada Silvia Cristina. Ela destacou que o projeto busca maior visibilidade ao tema e fortalecer a mobilização social e institucional em todo o país.
5: Representa passo concreto e necessário para fortalecer a política pública de enfrentamento ao câncer no Brasil, integrando a prevenção e atenção e a reabilitação, o apoio psicossocial no momento em que os números evidenciam urgência.
4: Após a aprovação na Comissão de Saúde, o projeto segue agora para análise da Comissão de Finanças e Tributação. Da Rádio Câmara de Brasília, Sofia Peçanha.
2: Esporte.
3: Josivaldo JP, do União do Maranhão, defende a aprovação de proposta que inclui entidades esportivas sem fins lucrativos entre as instituições com imunidade tributária. Ele afirma que a medida busca reduzir custos de organizações que atuam na formação de atletas e na inclusão social.
2: Josivaldo JP aponta que o texto alcança apenas entidades certificadas dos movimentos olímpico, paralímpico, clubístico ou educacional. Ele argumenta que a regra pode evitar o fechamento de projetos esportivos, principalmente em comunidades que dependem

0: essas iniciativas para atender crianças e jovens.
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2: Trabalho. A Câmara aprovou redução de jornada de trabalho para pais de pessoas com deficiência. A repórter Paula Bittar tem os detalhes.
3: A Comissão de Constituição e Justiça da Câmara aprovou uma proposta que prevê a redução da jornada de trabalho sem prejuízo salarial para pais de pessoas com deficiência. De acordo com o texto aprovado, a necessidade e o percentual da redução da jornada serão definidos por avaliação biopsicossocial, realizada pelo menos a cada 2 anos. Conforme o resultado, o benefício poderá ser ampliado, mantido, reduzido ou suspenso. Durante a discussão da proposta, a deputada Soraya Santos, do PL do Rio de Janeiro, defendeu critérios para a concessão do benefício como forma de evitar fraudes.
4: Esse projeto é um projeto importantíssimo para as mães atípicas que precisam ter mais tempo dentro de casa, e é lógico que o meu voto será e do partido na orientação de aprovar, mas me cabe aqui fazer um alerta. Esse tipo de benefício deveria sempre estar vindo com um critério de avaliação.
3: O projeto que prevê a redução da jornada de trabalho sem prejuízo salarial para pais de pessoas com deficiência já pode seguir diretamente para análise do Senado, a menos que haja recurso para votação antes pelo plenário da Câmara. Da Rádio Câmara, de Brasília, Paula Bittar.
2: Eleições.
0: Projeto de Paulinho da Força, do Solidariedade de São Paulo, permite contabilizar como gastos eleitorais despesas com o cuidado de dependentes de candidatas. A medida beneficiaria mulheres com filhos de até 12 anos ou dependentes com deficiência.
2: A proposta autoriza o custeio de babás, cuidadores, creches e transporte de dependentes durante a campanha. Segundo Paulinho da Força, o objetivo é ampliar a participação feminina na política e reduzir os obstáculos enfrentados pelas candidatas.
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0: Consumidor. Comissão aprova medida que permite maior transparência na conta de luz. A repórter Júlia Lopes nos conta o que foi proposto.
9: A Comissão de Defesa do Consumidor da Câmara dos Deputados aprovou um projeto que obriga as distribuidoras de energia elétrica a incluir, junto com a conta de luz, um registro fotográfico do medidor de consumo da unidade de energia. De acordo com o texto, a medida tem como objetivo fortalecer a proteção dos direitos do consumidor e garantir mais transparência nas informações sobre o consumo de energia. A proposta também busca aumentar a confiança do usuário, já que o registro fotográfico anexado à fatura permite acompanhar mais clareza o processo de medição da cobrança. Para o relator da proposta, deputado Celso Russomano, do Republicanos de São Paulo, a iniciativa protege tanto o consumidor quanto as empresas. Ele ressaltou que a imagem do medidor pode servir como prova em casos de contestação, ajudando a evitar fraudes e possíveis manipulações.
10: O consumidor vai ter o direito de receber a conta com o registro fotográfico, ou seja, na hora que for lida a conta de energia elétrica, vem uma fotografia do medidor, do consumidor junto, né, impressa na própria conta, e aí o consumidor vai poder ver que, de fato, a leitura foi feita da

0: maneira correta e vai poder acompanhar, inclusive, o consumo. Aí, se houver erro, fica mais fácil para ele provar que existe um erro na cobrança da conta de energia elétrica.
1: O projeto, que inclui junto à conta de luz um registro fotográfico do medidor de consumo, segue agora para análise na Comissão de Minas e Energia. Da Rádio Câmara de Brasília, Júlia Lopes.
2: Desenvolvimento Regional.
3: Projeto de Paulo Guedes, do PT de Minas Gerais, concede ao município de Vieiras o título de Capital Nacional dos Peixes Ornamentais. A proposta reconhece a importância da cidade para a piscicultura ornamental e sua contribuição para a economia da Zona da Mata Mineira.
4: Segundo Paulo Guedes, o reconhecimento fortalece a identidade produtiva de Vieiras, amplia a visibilidade do setor e incentiva o desenvolvimento regional. A proposta destaca ainda o potencial da criação de peixes ornamentais para gerar renda e apoiar pequenos produtores.
2: Educação.
3: O plenário da Câmara pode votar a qualquer momento o projeto que retira a obrigação de férias escolares durante a Copa do Mundo de Futebol Feminino no ano que vem. Essa obrigação foi criada por uma lei de 2026. Entenda com o repórter Antônio Vital.
5: Ganhou o regime de urgência e pode ser votado a qualquer momento no plenário da Câmara, projeto que desobriga as redes de ensino pública e privada de todo o país a concederem férias escolares para todos os alunos durante a realização da Copa do Mundo Feminina de Futebol no ano que vem. Lei de autoria do governo, aprovada no início do ano pelo Congresso, obriga que as férias dos estudantes coincidam com o período do torneio, entre 24 de junho e 25 de julho de 2027. Projeto apresentado pela deputada Anne Ortiz, do PP do Rio Grande do Sul, permite que os sistemas de ensino dos estados e municípios decidam sobre o período de férias escolares, em vez de obedecer ao calendário oficial da competição. Entidades como a Federação Nacional das Escolas Particulares criticaram a obrigatoriedade prevista em lei e alegaram que a alteração do período de férias no meio do ano coloca em risco o calendário escolar exigido pela Lei de Diretrizes e Bases da Educação, que obriga pelo menos 200 dias letivos no ano. O regime de urgência permite que o projeto seja analisado diretamente no plenário da Câmara, sem passar pelas comissões permanentes da Casa. A urgência foi aprovada de maneira simbólica, sem votos contrários. Para a autora da proposta, Anne Ortiz, a definição do período de férias em função da competição não foi discutida com as instituições de ensino e vai causar prejuízos para as escolas, alunos, pais e professores.
6: Não é possível, num país de 5.570 municípios, onde a Copa do Mundo vai ser sediada em apenas 8 municípios, nós termos uma regra para valer para todos os municípios que obriguem mais de um mês de férias no meio do ano. Isso vai causar um problemão, não só para as famílias, para os pais, para as mães que trabalham, mas também para os trabalhadores da educação no nosso país.
5: Os jogos da Copa do Mundo de Futebol Feminino serão realizados em 8 cidades: Belo Horizonte, Brasília, Fortaleza, Porto Alegre, Recife, Rio de Janeiro, Salvador e São Paulo. Segundo o governo, a expectativa da FIFA é de que o evento alcance um público de mais de 3 milhões de torcedores, o que movimentará a economia brasileira e projetará o Brasil como potência esportiva. Da Rádio Câmara de Brasília, Antônio Vital.
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2: Justiça.
4: Projeto de Caroline de Tone, do PL de Santa Catarina, concede anistia a pais punidos por adotarem a educação domiciliar, conhecida como homeschooling. Ela reforça que a medida beneficia apenas os casos em que não houve negligência, maus tratos ou violação dos direitos da criança e do adolescente.
3: Segundo Caroline de Tone, a proposta repara penalidades aplicadas a famílias que optaram pela educação domiciliar de boa fé. Para a deputada, o projeto reforça o papel da família na educação dos filhos e garante mais segurança jurídica aos pais que adotam esse modelo de ensino.
2: Segurança Pública.
4: projeto aumenta penas para crime de ameaça por arma ou condição da vítima. A repórter Daniela Lessa nos conta quais os agravantes.
2: A Comissão de Constituição e Justiça da Câmara dos Deputados aprovou o projeto que aumenta a pena para o crime de ameaça quando cometido com uso de arma ou contra mulher.

0: por razões do sexo feminino, crianças, adolescentes, pessoas idosas ou com deficiência. A proposta é do deputado Mário Ehringer, do PDT de Minas Gerais, e altera o Código Penal para aproximar as punições dos crimes de ameaça e de perseguição. Atualmente, a pena para o crime de ameaça é detenção de 1 a 6 meses ou multa. Pelo texto, a pena para ameaça poderá ser aumentada de metade quando o crime for praticado com arma ou contra mulher por razões do sexo feminino, criança, adolescente, pessoa idosa ou pessoa com deficiência. Também haverá aumento de pena se a ameaça ocorrer na presença de criança ou adolescente. Além disso, o projeto permite que o Ministério Público inicie a ação penal nesses casos, mesmo sem a representação da vítima, o que pode facilitar a responsabilização dos agressores. O relator, deputado Pompeu de Matos, do PDT do Rio Grande do Sul, defendeu que a mudança corrige distorções na lei e reforça a proteção das vítimas.
1: A pessoa que se sente ameaçada muda todo o seu comportamento, inclusive corporal, de alimentação, de sono, de perturbação por ser ameaçado. E se for perseguido, é a mesma coisa. Então nós estamos colocando, perseguir ou ameaçar é a mesma situação. Tem a mesma pena, tem a mesma responsabilidade, tem a mesma gravidade.
0: Pompeu de Matos defendeu também o aumento de pena para casos em que a ameaça ocorre na presença de crianças ou adolescentes, pela gravidade do trauma provocado ao apenas testemunhar uma situação de violência. O projeto que aumenta penas para o crime de ameaça, especialmente quando envolve mulher por razões do sexo feminino, criança, adolescente, pessoa idosa ou pessoa com deficiência, ou ameaça feita com uso de arma, agora segue para análise do plenário da Câmara. Da Rádio Câmara de Brasília, Daniele Lessa.
2: Direitos Humanos.
3: Rubens Antônio, do PT de Goiás, é um dos autores de projeto que cria uma política nacional de grupos reflexivos sobre masculinidades, prevenção da violência e cultura de paz. O objetivo, segundo ele, é atuar antes que a violência aconteça, com ações educativas voltadas também a adolescentes.
4: Rubens Antônio afirma que os grupos poderão funcionar em escolas, unidades de saúde, equipamentos da assistência social, órgãos de justiça e espaços comunitários. O congressista ressalta que o texto prevê atividades sobre resolução não violenta de conflitos e prevenção da violência contra mulheres.
3: Termina agora o Jornal Câmara dos Deputados, produzido pela Rádio Câmara, com trabalhos técnicos de Everson Urani e apresentação de José Carlos Andrade e Márcio Aquilissardi. Uma boa noite para você.
4: Uma ótima noite para você. 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
2: Cultura, 8 horas e 3 minutos.

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1: Cultura, 8 horas, 36 minutos.

0: Cultura, 8:56.
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0: 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Cultura, 8:56.